0: Muito bem, você está aqui junto com a gente aqui na Rádio Dourado Vale. Que bom que você está aqui junto com a gente. Olha a hora certa, 21 horas 6 minutos. Que benção, né? Como é que estão as participações? Vamos ver como é que está aqui, mandando um alô aqui para a gente aqui. Deus abençoe. Obrigado de coração a todos vocês que estão aqui junto. Olha só, tem gente respondendo, obrigado de coração, né? Novamente peço perdão aqui, mas a gente deve bloquear uma pessoa ali que começou a fazer pedido, perguntas ali, ou respostinha que não tinha nada a ver com aquilo que a gente estava comentando aqui. Então, aqui é bem claro, é uma live gospel, então não tem nada que está mandando mensagenzinhas aí marotas, né? Bênção de Deus, obrigado de coração, você tem nosso respeito, e quando você nos respeitar aqui também, tamo junto, né, Kalani?
1: Uhum.
0: Bênção de Deus, né? Obrigado a todos. Vamos lá, então, ver quem é que está aqui junto com a gente aqui também, mandando aquele alô especial aqui. É a resposta, né? Vamos ver a resposta dessa pergunta aqui rapidinho. Eu acho, Camila Cotelá, que estás aí ainda, não. É, mano, acho que toda noite, acho que as lives vai se tornar muito pesado, né? A gente vai estar, então, ao vivo na rádio, né, Cal? Tu pode fazer ao vivo na rádio, mas só na rádio. Aí um dia sim, um dia não, né? Senão se torna enjoativo também as lives, não é isso que a gente quer. Mas escolha o louvor, você que está aí ouvindo, bem-vinda. Bem-vindo aí de coração, aí também, aqui junto com a gente. Escolhe o louvor aqui, tá, família? Obrigado mesmo, tá? De estar junto com a gente aqui, de coração. A pergunta do quiz bíblico que a gente fez aqui também, cara. Quantos eram os discípulos mais próximos de Jesus? A letra A, 10, a B, 7, a C, 5 e a D, 12. A resposta certa que se encontra no livro de Lucas, capítulo 6, versículo 12 ao 16, que nos diz assim, ó, Jesus escolheu 12 discípulos que costumavam acompanhá-lo durante todo o seu ministério, né? Então a próxima pergunta para você aqui também, né? 21 horas dá tempo para fazer mais uma aqui, bem tranquilo. Aqui é complete, não, essa aqui é de completar, acho que é um pouco mais difícil, vamos pular para outra aqui, ó. Qual o nome da ilha onde João escreveu o livro de Apocalipse? Olha, qual o nome da ilha onde João escreveu o livro de Apocalipse? A, Ilha de Creta. B, Ilha de Malta. C, Ilha de Patmos. E D, Ilha de Pérgamo. Olha só o nome da ilha que João escreveu o livro de Apocalipse. Bora lá, família. Vamos junto com a gente aí. Tem participação na rádio lá? Não tem? Então, manda aí, filha. Tem pedido louvor? Não? Tem mensagem aí? Vamos acessar outro louvor aqui também, já que o pessoal não pede louvor, então acessamos outro louvor aqui também, né? Mais um louvor lindo aqui, ó. Lucas Roque e Gabriel. Absoluto.

0: Belíssimo louvor pra você. Você está aqui comigo aqui na Rádio Direto Vale, comigo com a Cauane também, né? Nós não vamos conseguir chegar até as 10 hoje, não vamos só até as 9h30, porque a bateria está indo embora, né, Cau?
1: Está com 20%.
0: 20%, mais uns 15 minutos ela suporta ali, né? Bora lá, família. Obrigado de coração pelo carinho. Obrigado mesmo você que está aí curtindo aí também, né? Deus abençoe. Então, a live novamente, quarta-feira. Camila, quarta-feira live. Amanhã a gente tem o compromisso. Meu sogro tem uma viagem grande aí também. Então, a gente tem que deixar tudo pronto aí também para ele poder viajar, né? Obrigado de coração a vocês que estão aqui ouvindo a Rádio Drive do Vale. Manda seu alô para nós aqui, 47-DDD-98441-6656. Aonde quer que você esteja, muito obrigado. Você que está ouvindo pelo TikTok, já baixa o aplicativo da Rádio Direto Vale para você entender, vai no nosso site, procura lá também, né? Para você poder estar ouvindo no teu escritório, no teu trabalho, ouvindo aí a Rádio Direto Vale, que faz a diferença na vida de muita gente. Pode ter certeza. Amém? Obrigado aí a todos, né? Que benção. Tem participação lá, filha? Quem está lá? Não tem participação mandando alô? Deixaram nós sozinhos no vácuo, né? Ninguém não tava dando nem tete-tete, nem curtindo. Capaz estão curtindo lá sim, né? Quantas mil curtidas já temos?
1: 24.
0: Obrigado quem está ouvindo a gente aí também em Columbus, Estados Unidos, Rodeio, Santa Catarina, tá aí, ó, Santa Catarina. Albuquerque, obrigado de coração, Deus abençoe a todos vocês, muito obrigado mesmo, não tenho nada senão agradecer. Talvez a cidade vizinha, né? Talvez na cidade vizinha aí, né? É Augsburg, nos Estados Unidos aí também, ouvindo, em Lisboa, Portugal, gratidão a todos vocês aí também, gratidão. Bora, louvor lindo, tem um louvor aqui que eu quero mandar pra você aqui, ó, é esse louvor aqui, ó, Dia de Sol, Gerson Rufino, boa noite. Que amanhã possa ser um dia de sol pra nós todos aí, né?

0: Opa, né?
1: Na câmera vai
0: Benção
1: ser
0: de
1: melhor.
0: Deus, né? Hã? É que tudo foi pra trás.
1: Não, foi, tá? Você que colocou errado.
0: Ah, é? Então, desculpa. Que benção, né? Que família, obrigado de coração, vocês estão aqui junto com a gente. Boa noite, Paz do Senhor, que mandou mensagem aqui pra mim aqui.
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0: Olha que louvor
2: que
0: lindo.
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0: Vai passar, Eliane Fernandes, já já solta esse louvor. Aqui tem participação, mandando aqui o Wilson Blank. O Wilson Blank, junto com a gente aí. Estamos orando por ti, meu querido. Deus abençoe. Mandou a paz, Senhor Jesus. Aqui é o irmão Wilson. Quero escutar o hino Lá no Céu. Vou cantar. Vai cantar Lá no Céu e antes vai cantar muito aqui na Terra, né? O irmão Wilson Blank, aqui tá aí, ó, isto, né? Deus abençoe, irmão Wilson. Obrigado de coração. Tá aí junto com a gente, né? Já, já vamos tocar esse louvor aqui pra ti. Hino, vira lá pra ti, pode.
1: Quem? Não, não precisa.
0: Vai anunciando quem tá aí junto com a gente aí também, aí. Antônio, junto com a gente aí também. Quem mais, Cal?
1: Tem bastante gente, não dá pra ver.
0: Tem um, não.
1: A Camila.
0: Tem mais pessoas aí participando, quem é?
1: A Camila.
0: Não, mas o que que foi?
1: Pera, deixa eu ver.
0: Quem que deu? Começou a rir? Tu tá muito sério, começou a rir, o que que deu? Ah! Eu entendi! Agora eu entendi tudo! Tá acabando a bateria do celular, tu quer ir dormir, né? É, né?
1: Quero ir dormir!
0: Leonardo, junto com a gente aí também, Leonardo, boa noite, bem-vindo! Tudo de bom aí também, né?
1: A Ciliane falou: e Deus é maravilhoso, é verdade, sim, hoje é uma bênção.
0: Amém! O Vanderlei Moser, junto com a gente aí também, Vanderlei, obrigado de coração!
1: A Camila, Eloy, essa semana vou preparar algo pra você sortear na rádio.
0: Então tá bom, então. Aqui, ó. O Vanderlei botou, tá nervosa? É que tá com
1: o Vanderlei!
0: Vanderlei não. Leonardo.
1: Misericórdia!
0: É que eu não consegui ler por causa do celular aqui.
1: E
0: ó.
1: O óculos? Cadê o óculos bonito?
0: Tá passeando, ele tem duas pernas.
1: Tá passeando, não? Ele tá ali em cima da mesa ali, ó.
0: Bênção de Deus, né? Obrigado de coração pelo carinho que tá aí junto com a gente aí também, né, família? Gratidão, né? Quem mais tá aqui junto com a gente aqui? Bora lá, família. Bora curtir, manda uns diamantes pra nós, como é que eles falam diamante?
1: Ô, diamante?
0: Né? Aquele ali, aquela curtida aqui em cima, qual é que é diamante? Cacto, abacaxi?
1: Rosa, abacaxi.
0: Ô, rosa, ele...
1: Rosa, como é que vai
0: ele
1: fazer?
0: Ele me imitou, viu? A Camila, quando ela manda mensagem
1: como
0: lá
1: é
0: no grupo...
1: Como é que é?
0: É.
1: Como é que é?
0: A Camila, quando tá como lá no é grupo do WhatsApp, ela manda mensagem assim... Opa, Varedo! Tudo bom com vocês? Meu marido já foi trabalhar... É leiteiro, ele puxa leite lá da Lactovale. É uma benção, né? Tô brincando aqui, ó. Deus
1: ai,
0: abençoe.
1: Ai, que feio fazer isso, irmão.
0: Não,
1: vamos tá orando.
0: Ela que pediu pra mim fazer lá essa brincadeira, né? Então vamos ouvir esse hino aqui, ó. Lá no Céu eu vou cantar a pedido do Wilson Blank. Obrigado de coração, tá junto com a gente. É meu querido, Deus abençoe. Tô orando por você muito aqui, tá? Esse é o Wilson Blank aqui de Taió.
1: Tô orando por ele, pela Ana Carolina e pra Júlia Minatti, né?
0: E pelo...
1: Anacleto.
0: Anacleto Dagnone, dono das lojas Dagnone de Blumenau lá também. Está na quimioterapia. Estamos orando por todo esse povo aí também, né? Gratidão, né? Lá no Céu, nós vamos cantar. Tem participação? A paz do Senhor. Tem gente mandando aqui junto pra gente aqui, ó. Quem é que mandou isso aqui? O Ivandro! Oi, Ivandro, meu querido, boa noite!
1: Filho
0: como é que
1: da
0: tá
1: Irma Sacote, tá certo?
0: Tudo bem, esse é
1: certo?
0: Mesmo.
1: Tá lá certo,
0: lá
1: então.
0: Lá de... É, como é que é o nome?
1: Adoro essas brincadeiras dele, Cauane, seu pai é show.
0: Viu? Lelo, lelo.
1: Posso imitar ela.
0: Obrigado, desculpa, né, família, você que tá ouvindo a rádio aí, ó. Desculpa, né?
1: O pai imita, todo mundo que ele souber imitar, ele imita.
0: Saudade de ti, irmão Evandro, Deus abençoe grandemente, tudo bem aí? Aqui tá tudo bem, graças a Deus, né? Espero que esteja tudo bem também com vocês, meu irmão. Gratidão, tá aí junto ouvindo a Rádio Doraito Vale também, tá? Estamos ao vivo no TikTok, tá, querido? Tá acabando a bateria de celular, estamos com 10%.
1: E o meu tá com 3%.
0: Tá, deixa eu só... Aqui o Joel junto com a gente, aí o Joel Pedroso chegou agora. Pega lá o carregador, cara. Vamos fazer carregar essa aqui. Não vai dar porque...
1: Não dá porque você tá com o negócio do microfone.
0: É, daí só se tirar o meu negócio do microfone.
1: O meu negócio...
0: Pega lá o carregador. Esse cabo aqui não alcança. Né? Vamos lá.
1: Não, mas daí como é que eu vou ver?
0: Aí pega no meu...
1: Ó, o Leonardo enviou um coração.
0: Obrigado, Leonardo, pelo coração. Deus abençoe.
1: Como é que eu vou pegar o teu? Ah, tá. Obrigada, então.
0: WhatsApp? O computador? Ah, sei lá. Bora de louvor. Lá no céu vamos cantar.
1: Mais
0: lindo
1: atrapalhado
0: louvor.
1: Que...
0: Esse louvor aqui é lindo aqui, ó. Trio, Nascimento, canta esse louvor aqui.
1: Tu quer que eu busque o carregador?
0: Deixa eu virar pra cá rapidinho.
1: Eu já volto.
0: Bastante
1: o leiteiro amanhã
0: tem,
1: tá,
0: né,
1: de folga.
0: Ah, o leiteiro, o Gilmar, compadre, tá de folga, né? Lá no céu vamos cantar canção de adoração. Trio Nascimento. Acho que é essa canção. Vamos ver aqui, ó.

0: Movilson, não sei se isso era louvor, mas eu achei outro aqui, ó. Que é o louvor Dependente com Alison e Neide, que eu conheço mais esse louvor aqui, ó. Lá no céu nós vamos cantar, tá? É... Ah, Kaone. Pega lá dentro da gaveta, eu tenho um daquele power.
1: Power.
0: Pra carregar aqui o celular, né?
1: Power bank, tu vai ver.
0: Eu esqueci o nome daqui lá. Se vocês sabem, fala que eu não sei, né? Essa aqui eu acho que é o louvor que ele pede aqui, ó. Alison.
1: Carregador portátil?
0: Alison e Neide, Dependente. Lá no céu, nós vamos cantar. Lindo louvor. Já já anuncio, vocês estão aí com a gente aí também.

0: Louvor? Esse louvor é muito lindo, né? Cauane, como é que tá aí? Tudo certo?
1: Tudo
0: Que
1: certo.
0: pena que a bateria não aguentou, né? Eu tenho um power bank, qual é o power bank, né? Esqueci o nome
1: Que
0: daquele
1: isso?
0: carregador.
1: Carregador portátil.
0: Ah, mas é o
1: Ou,
0: nome.
1: ah, mas eu não sei o
0: Eu
1: nome.
0: sei falar inglês
1: Ah.
0: e alemão.
1: Ah.
0: Ó, inglês, alemão. Né?
1: Meu Deus. Então
0: Quem
1: tá,
0: tá aqui junto com a
1: né?
0: gente aqui, um abraço pessoal pro meu amigo o Ivandro, tá aqui junto com a gente. Ele e a esposa dele lá em Itapema. Ele mandou assim: a paz do Senhor, tudo bem? Deus abençoe os irmãos de Itaió. Aqui tudo bem, graças a Deus. Que bom que tá tudo bem, meu irmão. Obrigado de coração pelo carinho. Obrigado de coração tá aí junto com a gente. Deus abençoe grandemente a tua vida, né? A tua esposa, toda a família. Maria Luísa Busqueto, junto com a gente aí também. Eu era prisioneiro, Maria
1: Um
0: Luísa.
1: prisioneiro,
0: Eu era um
1: tô com
0: prisioneiro.
1: sono.
0: Calma que não deu teu horário ainda.
1: Adeus.
0: Eu era um prisioneiro, nome do louvor, né, Cauane? Deus abençoe grandemente aqui, ó. Nome de Jesus, amém? Eu era um prisioneiro. Esse louvor aqui também é lindo. Vai, Cauane, agradecer a todos que estão lá também participando lá que participaram pela live, né? A gente chegou na etapa 9, gratidão. Quando chegar na etapa 10 aí, o TikTok entende como nós já estamos. Nós temos que fazer uma live com 15 minutos a mais. Nós tínhamos cansado hoje passada etapa.
1: Amanhã tem que tirar o cabo dali, ó, para puxar
0: Não é
1: para
0: ali, já é
1: cá.
0: o cabo da TV já mesmo. Tem
1: Não
0: que
1: é,
0: pegar e
1: não, era a
0: botar.
1: minha extensãozinha aquela
0: Meu,
1: ali.
0: eu esqueci, cara. Tem uma tomada aqui atrás de mim.
1: Mas você também, olha, né?
0: Eu esqueci, me perdoa.
1: Irmão, irmão.
0: Irmão, tá aqui, ó. Tá aqui, ó. Não, ela cansava até aqui também. Não ia cansar a mesma coisa. Eu era um prisioneiro. Vamos soltar esse louvor. Aí depois eu deixar a rádio tocar ao vivo. Aproveitar o friozinho pra nós. Está aqui também, mandando aquele alô
1: Passou
0: pra
1: então?
0: vocês. Não, continua aí, filha.
1: Ah,
0: Teu horário é até as 10,
1: que
0: ânimo.
1: susto!
0: O que
1: O
0: é?
1: gato pulou na
0: Ah, que
1: churrasqueira.
0: susto, guria.
1: Eu
0: Deve
1: também me
0: fazer uma careta aqui
1: assustei.
0: olhando pra trás de mim aqui.
1: Também me assustei.
0: Eu era um prisioneiro.
1: Quero deitar, tô com frio.
0: Teu horário até as 10, Cal. Respeita, né? Já convido o pessoal pra participar. Ou tu quer fazer à tarde, tua mãe fazer à
1: Não,
0: noite?
1: quero fazer à tarde.
0: Quer fazer à
1: À
0: noite?
1: noite é mais legal.
0: Então convido o pessoal já pra participar. Das 7 às.
1: Ai.
0: Teu horário vai ser
1: Não,
0: das.
1: mas é que se tu for fazer live tem que ser das 8 às 10, né?
0: Não, tem que ser. O TikTok é que seja 3 horas de live.
1: Mas não durou nem.
0: Mas não, vamos dar um jeito. Eu era um prisioneiro. Convido o pessoal aí, filha.
1: Pra?
0: Participar amanhã.
1: Amanhã vai ter que ser mais tarde, né?
0: É, e daí quarta-feira mais cedo, né?
1: Quarta-feira, quinta, sexta, só não sábado e domingo, mas dia de semana nós estamos aí ao vivo.
0: É isso aí, que benção, né? Tem dia que a Cal vai estar aqui sozinha, tem dia que eu vou estar aqui
1: Não vou estar
0: também.
1: sozinha.
0: Não? Vai chamar a mãe?
1: Não, não, tu vai estar comigo?
0: Eu era um prisioneiro, Lourenço e Matheus. Tá aqui o louvor, bora ouvir. Uhum.

0: Que benção, que luxo, hein? Cauane Louise, como é que tu tá aí? Tudo bem, filha? Tudo certo?
1: Certo.
0: Louvores lindos da Cauane, louvores que toca na alma, né, Cauane?
1: Sim.
0: Benção de Deus, né? Que benção. Cauane, um louvor que tu pode oferecer pro povo que tá aí ouvindo, que tu gosta muito de ouvir. Fala um aí, rapidinho. Qualquer um, rapidinho aí.
1: Vixe.
0: Vixe, vamos ver se a produção acha esse louvor aqui.
1: Rei do meu coração.
0: Rei do meu coração. Louvor lindo aí também, né? Maria Luísa Boschetto, obrigado a todos que estão aqui ouvindo, obrigado. Meu amigo Ivanor aqui junto com a gente aqui também. Eu já troquei o nome, Ivandro. Troquei de novo o nome, né? Eita, Lede. Obrigado de coração. Abraço aí também pro Wilson Blank aí junto também ouvindo. Deus abençoe. Paulo Cordeiro, boa noite. Deus abençoe grandemente. Todos que participaram lá da live por 15 minutos. A gente não conseguiu passar para a etapa 10, né? Poxa, 15 minutos. Quando a gente tá na etapa 10, gente, aí sim o TikTok ele começa a mandar ali para 1.000, 2.000 pessoas por vez para assistir a live, né? Daquelas 1.000 pessoas, se ficar 10 assistindo, é benção. Glória a Deus, né? Glória a Deus por isso aí também. Deus abençoe. Qual é o nome do louvor que você pediu, filho?
1: Rei do meu coração.
0: Rei do teu coração.
1: Rei do meu coração.
0: Rei do teu coração.
1: Do meu coração, exatamente.
0: Tá, do teu?
1: Então, do meu.
0: Tá. Benção de Deus, né? Glória a Deus, rei do meu coração também. Quem que canta, filha?
1: Nívia Soares.
0: Tocar com Nívia Soares. Que benção, né? Obrigado a todos que estão aqui junto com a gente. Vamos ver quem tá mandando mensagem aqui. Maria Luísa Boschetto. Tá indo aqui? Já estou em casa, graças a Deus, Maria. Que benção, Deus abençoe, né? Gratidão. E ela ganhou aqui a pizza. Hoje ela foi sorteada. Quando vim para a Taió, tem uma pizza para ela comer aqui, né? Benção de Deus, parabéns, Maria Luísa Boschetto. Ela pede louvor aqui, ó. Jesus em breve vem. Ana Rosa. Então já toca esse louvor aí também, depois de Nívia Soares. Que benção.

0: Mais uma canção linda pra você. Essa foi a pedido da...
1: Eu.
0: Kawane, na Kawane. Lindo louvor, né? Maria Luísa pedindo Jesus, em breve vem. Ana Rosa, né? Deus abençoe tua noite. Uma ótima noite pra você. Eu me despeço por aqui. A Kawane solta mais esse louvor e mais um. E amanhecer, eu estou aqui de volta, se Deus permitir, 8 horas da manhã. Amém? Boa noite, família do Arraial do Vale. Aquele abraço especial. Kawane, ótima noite pra você, minha filha.
1: Obrigado.
0: Até amanhã, Deus abençoe.
1: Até amanhã.
0: Até amanhã, tchau, tchau.

Muito bem, agora vamos escutar o último louvor. E eu já me despeço aqui também. Que todos tenham uma ótima noite na presença do Senhor. E amanhã, se Deus assim permitir, estaremos aqui de volta. Tchau, povo, até amanhã.

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Bem-vindos a mais uma jornada aí de louvor e adoração. Aqui no programa É Para Adorar. Gente, preparamos um momento especial para encher os seus corações aí com os louvores que atravessam gerações. Pois é, abençoados, prepare-se aí para se conectar com a música que eleva a alma da gente. Escuta só a nossa primeira de hoje.

0: cheio de significado. Assim é cada momento aqui no nosso É Para Adorar. Já já a gente volta, hein?
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0: Que pausa revigorante, hein? Agora é hora de voltar à nossa jornada espiritual com mais louvores que conectam você

um novo tempo sobre a sua vida, um jorrar de águas vivas, águas que parece que queimam, porque estão vivas, estão andando, estão para todo lado. Que tudo que foi cantado nesse lugar alcance corações, corações quebrantados, prontos para ouvir essa voz, a tua voz, essa ministração. Que continuemos um país livre para pregar o Evangelho e que mais pessoas sejam curadas pelo poder do Espírito Santo. E que você seja essa flecheira, essa mulher de batalha, essa mulher imparável, essa mulher que Deus fez para governar nesse tempo. Flua, ministre e seja a resposta de Deus para essa geração, em nome de Jesus. Amém. Obrigada.

0: estamos comprometidos aí em guiá-los nessa jornada, hein? Em breve, mais louvores aí que elevam o espírito e fortalecem a sua fé.
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0: Pausa revigorante, hein? Agora é hora de voltar à nossa jornada espiritual com mais louvores que conectam você com o divino.
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0: com gratidão nos despedimos mais uma vez desse momento de comunhão e louvor, né? Que os louvores tocados aqui no nosso programa hoje continuem aí a ressoar nos seus corações. Obrigado mais uma vez aí por nos acompanhar aqui no É Para Adorar. E até breve.
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Bem-vindos a mais uma jornada aí de louvor e adoração. Aqui no programa É Para Adorar. Gente, preparamos um momento especial para encher os seus corações aí com os louvores que atravessam gerações. Pois é, abençoados, prepare-se aí para se conectar com a música que eleva a alma da gente. Escuta só a nossa primeira de hoje.

0: cheio de significado. Assim é cada momento aqui no nosso É Para Adorar. Já já a gente volta, hein?
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0: Que pausa revigorante, hein? Agora é hora de voltar à nossa jornada espiritual com mais louvores que conectam você.

um novo tempo sobre a sua vida, um jorrar de águas vivas, águas que parece que queimam, porque estão vivas, estão andando, estão para todo lado. Que tudo que foi cantado nesse lugar alcance corações, corações quebrantados, prontos para ouvir essa voz, a tua voz, essa ministração. Que continuemos um país livre para pregar o Evangelho e que mais pessoas sejam curadas pelo poder do Espírito Santo. E que você seja essa flecheira, essa mulher de batalha, essa mulher imparável, essa mulher que Deus fez para governar nesse tempo. Flua, ministre e seja a resposta de Deus para essa geração, em nome de Jesus.

0: estamos comprometidos aí em guiá-los nessa jornada, hein? Em breve, mais louvores aí que elevam o espírito e fortalecem a sua fé.
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0: Que pausa revigorante, hein? Agora é hora de voltar à nossa jornada espiritual com mais louvores que conectam você com o divino.
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0: com gratidão nos despedimos mais uma vez desse momento de comunhão e louvor, né? Que os louvores tocados aqui no nosso programa hoje continuem aí a ressoar nos seus corações. Obrigado mais uma vez aí por nos acompanhar aqui no É Para Adorar. E até breve!
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7: Olá, meus queridos irmãos, graça e paz a todos, tudo de bom para você, que Deus possa ricamente abençoar a sua vida, seus sonhos, seus projetos, seus anseios. Já está no ar a seleção musical das mais lindas canções com Jonatas Gonçalves no programa Adora Top, que já está no ar.
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2: É o Adora Top no seu rádio, fazendo parte do seu dia a dia. Obrigado pelo carinho, pela audiência que a gente sempre cativa e cultiva. O Adora Top já existe há muitos anos e eu fico muito contente pela tua amizade, pela tua audiência, viu? Sempre aqui na rádio, neste mesmo horário, com músicas escolhidas a dedo do coração de Deus para a sua vida. É o Adora Top que fica por aqui nesse bloco, mas ó, não saia da sintonia, que depois do intervalo tem muito mais.
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2: Já estamos de volta no Adora Top na edição de hoje com Jonatas Gonçalves e o melhor da música gospel pra você.
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1: 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Você está na audiência do programa Dora Top, com as mais lindas canções do seu artista predileto, da sua banda, do seu cantor, da sua cantora, da sua dupla. A gente toca um pouquinho de tudo que você gosta no Dora Top com Jonatas Gonçalves, que volta depois do intervalo com mais músicas.
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1: 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Já estamos de volta no Adora Top na edição de hoje com Jonatas Gonçalves e o melhor da música gospel pra você.
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2: Ótima segunda, excelente semana para você na audiência desse programa que faz audiência, que faz sucesso, que faz você elevar os seus pensamentos a Deus. Adora Top, amanhã com Jonatas Gonçalves, neste mesmo horário.
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2: Olá, povo abençoado de Deus! Começando nesse momento mais uma edição do nosso Adoração Máxima nesse início de semana.
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5: Agora sim, vamos lá, todo mundo assim, ó. 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
4: Fica ligadinho aqui na sua rádio que vamos para um breve intervalo, mas já já estaremos de volta com muito mais.
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4: Estamos de volta com mais um bloco do nosso programa de adoração ao nosso Deus. E nesse momento eu quero te convidar a nós continuarmos com a nossa adoração, pois o louvor tem o poder de quebrar cadeias e correntes. Então vamos unir a nossa fé nesse momento e vamos continuar com nossa adoração. Aqui vai a nossa próxima sequência de louvores.
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1: Voltando com mais um bloco do Adoração Máxima, levando para você muito louvor e muita adoração para sua vida, para o seu coração.
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1: Estamos de volta com mais um bloco do nosso programa de adoração ao nosso Deus. E nesse momento eu quero te convidar a nós continuarmos com a nossa adoração, pois o louvor tem o poder de quebrar cadeias e correntes. Então vamos unir a nossa fé nesse momento e vamos continuar com nossa adoração. Aqui vai a nossa próxima sequência de louvores.
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1: Finalizando mais um programa do nosso Adoração Máxima dessa terça-feira. Muito obrigado por mais um dia você ter estado conosco, mais um dia você ter entregado o seu louvor a Deus. Espero que tenha sido bom, que tenha sido edificante para você e para quem tá ouvindo junto contigo, para quem tá adorando aí do teu lado. Bem?

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4: Oi, gente, forte abraço pra você. Estamos chegando nessa terça-feira, 14 de julho, ano 2026. Muito prazer, o seu irmão em Cristo, Marcos Santos, e a partir de agora tô trazendo pra você muitos louvores, o melhor da música gospel pra você curtir com a sua família, seu amigo, você que tá sozinho, ó, mas você não tá sozinho não, tá? Estamos aqui junto com você na sua rádio maravilhosa, rádio que mais cresce em todo o Brasil de audiência, no site, na internet, seja onde for, importante é ter vocês aqui com a gente na nossa programação, tá bom? Vamos deixar de papo e bora botar música na conversa. Aumente o volume porque o nosso Conectados com Deus dessa terça está no ar.

É desse jeito que a gente começa o nosso Conectados com Deus. Gente, bora participar aqui comigo, tá bom? Eu estou aqui no WhatsApp agora, online. Não tô te vendo aqui. É, não tô te vendo aqui. Manda aí, ó, o seu áudio, a sua participação de texto valendo também. A minha produção tá me falando que você pode também participar lá no Instagram da nossa rádio. Tá bom? Fique à vontade aí. A casa é sua. E a gente vai trazendo pra você o melhor da música gospel. A gente vai musicando a sua terça-feira maravilhosa. A música não para.

0: maravilha demais, você tá aqui, ó, nosso Conectados com Deus, intervalo rapidinho na produção, só um tempinho, a gente tomou água, toma um cafezinho, já trazer mais músicas e louvores pra você aqui na nossa programação. Eu volto já.
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0: Opa! Tô de volta, hein? Como é que vocês estão? Tudo bem? Opa, sou eu! Ah, tô com você aqui, ó, na melhor, na número 1 da cidade. É o nosso Conectados com Deus de volta por aqui, segundo bloco já abrindo aqui, o nosso último bloco do nosso programa aqui, gente. E aí, se você ainda não participou, dá tempo, hein? Vai agora, manda sua mensagem aí, aqui pra daqui a pouquinho, vou falar seu nome aqui, hein? Então fique esperto por aí, então vamos nessa, chegando essa pra você aqui, ó.

a sua música. Passando por aqui, esse é o nosso Conectados com Deus. É a festa no seu rádio. Gente, visite nosso site, tá? Fique por dentro de tudo que acontece no Brasil e do mundo, as Top Gospel. O que mais, produção? As nossas fotos lá, nossos locutores, amigos, pastores e muito mais. Tá bom? E a gente vai levando o melhor da música gospel pra você. Tá certo? Combinado? Vamos nessa. O melhor da música gospel está aqui no programa Conectados com Deus. Chegando mais uma, aumente o volume.

0: Opa, bacana demais. E assim fechando a edição dessa terça-feira do nosso Conectados com Deus. Obrigada, gente. Obrigado a você que participou, você que ficou só ouvindo a gente, você num carro trabalhando e ouvindo a gente. Eu volto amanhã para te fazer companhia. Aproveite bastante a sua terça-feira com a sua família, seus amigos e as pessoas mais maravilhosas da sua vida, tá bom?
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0: Amanhã eu volto. Tchau, meu povo. Fui!
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Você também está tendo a impressão de que o tempo está passando rápido demais? Nós já estamos na terça-feira e mais um programa Estação Louvor, que foi preparado com muita inspiração, com muito amor para você, está começando. A partir de agora é comigo, Ronan Oliveira, na Estação Louvor, para mexer com o seu coração aqui na sua rádio.

0: pessoal, vou dar uma paradinha na programação, vamos ouvir as mensagens dos nossos parceiros, mas é super rápido e eu já volto com muito mais música. Já já estamos de volta, não saia daí.
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0: Você sabe que eu não minto para você, né? Eu falei que seria um intervalo rapidinho para você não perder tempo. Combinado? Já voltamos com a melhor programação. Estação.

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Isaías 55. Porque os meus pensamentos não são os vossos pensamentos, nem são os vossos caminhos os meus caminhos, diz o Senhor. Porque como os céus são mais altos do que a terra, deste modo são os meus caminhos mais altos do que os vossos caminhos, e os meus pensamentos são maiores do que os vossos pensamentos. Não existe nada mais extraordinário na vida do que descobrir que existe um Deus no céu que se importa comigo e com você. Entre milhares de verdades que são passageiras,

amados por Jesus de maneira sobrenatural. E por mais que você seja criativo, por mais que você seja inteligente, os seus planos são pequenos demais perto daquilo que Deus tem para você. Os nossos planos são pequenos.

0: gente vai dar uma paradinha rápida em nossa programação, mas não saia daí. Daqui a pouquinho voltamos com muito mais para você. 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
0: Bem, já estamos de volta aqui na sua rádio com a melhor programação. Foi um intervalo super rápido e já trazemos mais sucessos.

0: passou muito rápido, já está terminando o nosso programa de hoje. Eu quero agradecer a você pela audiência, você que ficou comigo o tempo todo aqui na sua rádio, né? Ouvindo as músicas, participando, e você que indica a nossa programação para os seus amigos. A nossa audiência está subindo cada vez melhor, graças a você e ao seu carinho. Até a próxima!
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0: Oi, gente, graça e paz, graça e paz. Chegamos para mais uma edição da programação Topzera do seu rádio, programa Diante do Altar. Nessa terça-feira, é uma terça-feirosa especial para você que tá junto com a gente na nossa programação. E agora é tudo comigo mesmo. Sou seu irmão em Cristo, pastor Giovanni Nunes, pedindo permissão e licença para entrar aí no seu rádio, aí na sua casa, aí no seu trabalho. Uma programação que é alegre, que é para cima, que é feliz e, claro, é abençoada por Deus. Muito obrigado pela carona, você que tá no rádio ouvindo a gente, ouvindo a programação que começa agora para abençoar a sua vida. Nossa terça-feira vai ficar especial porque tem palavra e louvor para você. E sem delongas, eu já declaro que essa programação é top e vai deixar você top. A bênção de Deus recairá sobre sua vida através da programação. Então aumenta o volume, porque agora vem louvores bonitos para você e muito, muito, muito, muito, muito de Deus para você. Aumenta o volume, vem, vem, vem com a gente na melhor.
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0: para trazer mais de Deus para sua vida, mais de Deus pro seu coração, mais de Deus para abençoar a nossa programação e abençoar você, tá bom? Tem muito de Deus ainda hoje, então não sai daí não que eu volto já já para abençoar você. É dois minutinhos, pai.
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0: Muito bem, minha gente, estamos de volta logo após o nosso intervalo. Isso mesmo, esse é o Diante do Altar. Sou pastor Giovanni Nunes, de segunda a sexta-feira, fazendo alegria, trazendo a companhia com você nessa programação. Ai, ai, vou nem cantar, senão você vai embora. Mas é um prazer poder ter você aqui. Fica com a gente, tá bom? Porque a gente tá aqui preparando sempre coisas de Deus, coisas boas pro seu coração, porque o nosso prazer é fazer o melhor de Deus pra você. Você é importante pra nós, você é o nosso ouvinte, você é a quem nós trabalhamos pesado pra você ser abençoado. Então, é um prazer poder estar por aqui e quero tocar mais canção pra você. Você tá pronto pra ouvir? Então faz o seguinte, como eu digo sempre, aumenta o volume e vem. Vem!
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0: Voltamos depois dessa super sequência de Deus para sua vida. Nos resta agora ir para um rápido intervalo e voltamos já já, trazendo mais de Deus para você, trazendo mais louvor, mais bênção de Deus na programação Diante do Altar. Diante do Altar, volta já, fica por aí, não sai não, não muda de frequência não, hein? Fica por aí e aproveita e faz o seguinte, chama mais alguém para ouvir a programação. Volto já já, trazendo mais de Deus para sua vida. O melhor de Deus tá rolando aqui na melhor. Volto já já.
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0: Muito bem, estamos de volta depois desse intervalo. Voltamos com Diante do Altar para você, trazendo mais alegria em forma de programa. Trazendo mais alegria em forma de programa para abençoar a sua vida. É uma chuva de bênção no seu rádio, essa programação, viu? Quero dizer para você que você está sendo abençoado e é um prazer para a gente poder estar sendo um canal de bênção na sua vida. Tenho certeza que o programa tem sido bênção para você. De segunda a sexta-feira, estamos aqui nesse horário para abençoar a sua vida. E chega de falar, chega de delonga, porque eu sei que você quer ouvir canção bonita, você quer ouvir louvor, ou quer ouvir louvor abençoado. Então vai rolar agora mais canção bonita. Aumenta o volume por aí, porque vem louvor bonito para você aqui.
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Nós estamos aqui no Seu colo, Pai. Nós não entendemos muitas coisas, mas nós confiamos naquele que é poderoso para fazer infinitamente mais. 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

0: No Evangelho segundo escreveu Mateus, no capítulo 6, versículo 33, a palavra de Deus diz assim: "Mas buscai primeiro o reino de Deus e a sua justiça, e todas estas coisas vos serão acrescentadas." Meu amado, minha querida, deixa eu falar para você uma coisa que o Espírito de Deus colocou no meu coração para ministrar para sua alma no dia de hoje. O reino de Deus e justiça são as coisas mais retas que nós precisamos procurar. E essa palavra, enquanto eu meditava nela, Deus colocou uma coisa no meu coração para dizer para você que talvez, por que está dando tudo errado? Você tenta dando tudo errado. Aí lança a pergunta: será que você procurou primeiro o reino de Deus? Será que você procurou a justiça, a resposta, a vontade de Deus? Ou você está tentando do seu jeito? Está tentando da sua forma? Está tentando na sua força? Está tentando na força do seu braço? Se você está tentando no tempo de Deus, eu quero dizer para você: fica tranquilo, que no tempo de Deus, do jeito de Deus, as coisas vão acontecer como tem que acontecer e você vai ser honrado. Se você tem buscado, se você tem se derramado, tem buscado direção, resposta da parte de Deus para conquistar, eu quero dizer para você que você vai conquistar no tempo dele. Mas se você está olhando e está dizendo: pastor, está tudo errado, é porque geralmente você está primeiro buscando a coisa e depois buscando a Deus. Primeiro busca a Deus e as coisas assim serão acrescentadas. As coisas que você precisa, a paz que você precisa, a alegria que você precisa, a conquista que você precisa, a bênção que você precisa, ela está na mão do Senhor. Ela está na mão do Deus Todo-Poderoso. Mas o que você precisa está nele. Então por que você está querendo fazer ligação direta? Então para. Para de ficar sofrendo. Para de ficar choramingando pelo canto e tentando resolver aquela situação do seu jeito, da sua maneira, da forma que você acha melhor. Às vezes Deus está mandando você calar e você está falando. Às vezes Deus está mandando você agir e você está parado. Pastor, eu não sei o que fazer. Que bom que você não sabe o que fazer. Então, se você não sabe o que fazer, entenda que como você deve fazer, essa resposta não está em você, está em Deus. Então desce, vai para a oração, vai buscar na palavra, na leitura da palavra, vai buscando. E eu tenho certeza que quando você estiver orando, quando você estiver lendo a palavra, quando você estiver cultuando, Deus vai falar com você. Deus vai te dar uma orientação, Deus vai te dar uma direção, Deus vai te visitar, assim como visitou Salomão. Porque Salomão, para ele começar o ministério, começar a ser quem ele foi, primeiro ele buscou a Deus. Ele foi lá no alto do monte sacrificar a Deus. E depois Deus o visitou na madrugada e falou: cara, vi você me buscando lá, agora vem aqui, o que você quer? O que você precisa primeiro para esse casamento, para essa empresa, para esse negócio, para esse sonho, é primeiro Deus. Você está se matando, você está se matando, tentando resolver, tentando, está preocupado, está com o coração. Lance em Deus, busca de Deus, vai para Deus, primeiro Deus, e as demais coisas vos serão acrescentadas, as demais coisas serão resolvidas. A força que você precisa está em Deus. A direção que você precisa está em Deus. A alegria que você precisa está em Deus. Então, não é dizer: ah, eu busquei em Deus, pastor. Como? Ah, eu busquei em Deus assim: Senhor, Deus e Pai, faz comigo agora. Pronto, fui fazer. Gasta tempo com Deus. Só saia da presença de Deus, ou só saia de para fazer, para conquistar, depois que Deus disser: agora você vai. Porque tem gente que Deus nem disse para ir, já está indo. Tem gente que Deus não disse sim, já está fazendo. Primeiro a resposta vem de Deus. Do coração do homem são os planos, mas a resposta certa vem da boca de Deus. E Deus sempre terá o melhor para você. Hoje Ele conversa com você nesse gotas, dizendo: o que você precisa não está em ti, está em mim. E a força que você precisa está no Deus que você serve. Receba essa palavra e medite nela. Esse é o Gotas da Palavra de Deus. Eu sou o pastor Giovanni Nunes. Até a próxima. Graça e paz. Shalom.
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0: 8 horas.
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2: Regule a sua rotina de sono. Diversos estudos indicam que pessoas que dormem menos têm mais risco de se tornarem obesas. Isso porque o sono aumenta os índices dos hormônios grelina e leptina, responsáveis pela regulação do apetite e da fome, respectivamente. Ou seja, quanto menos você dorme, mais fome irá sentir ao longo do dia. Além disso, a falta de sono prejudica a disposição necessária para fazer exercícios e aumenta os níveis de estresse, o que faz com que
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0: Olá, muito bom dia, meu irmão, minha irmã. Começando mais uma programação ao vivo aqui na sua Rádio Direito Vale. Sejam todos bem-vindos. Hoje, dia 14 de setembro de 2026, 8 horas 1 minuto da manhã. Estamos começando mais uma programação ao vivo aqui. Quem foi com a gente até as 22 horas ontem, meu muito obrigado. E agora eu, Eloy Silva.
1: E eu, Eliane Silva.
0: Vamos junto com você até o meio-dia, com muito louvor, muita canção e a tua participação. Rebeca está aqui também, Rebeca. Bom dia. Bom dia. A Rebeca não está.
1: A Rebeca está bem doentinha
0: hoje. Hoje não está boa, né? Ela tem um problema na gripe. A gripe dela não sai pelo nariz, gente. Está saindo pelo ouvido. É complicadíssimo.
1: Ela está com febre.
0: Então, exige muito detalhe, muito cuidado, né? Já vi uma gripe assim. Então, tá indo para especialista para ver, porque quando sai pelo nariz é na última, só sabe. Senão primeiro sai no ouvido para depois sair no nariz. Complicado, né, família? Mas creio que Deus pode dar cura para ela, em nome de Jesus, amém? Bora lá, família, manda teu alô para cá, 47-DDD-98441-6656, 47-98441-6656. Que Deus possa abençoar que no dia de hoje eu e você tenhamos testemunhos para contar para esse Deus maravilhoso. É assim que Ele é, maravilhoso, grande, glorioso, majestoso. Esse é o nosso Deus. E que bom que ainda podemos falar que só Jesus salva, Jesus liberta e restaura, né? Fala isso no YouTube para tu ver se tu já não é travado na hora, né? Mas enfim, Eliane, tudo bem mesmo contigo?
1: Tudo bem.
0: Você dormiu muito bem essa noite, graças a Deus.
1: Graças a Deus.
0: É, né? Eu falava com ela de madrugada para orar, ela só... normalmente respondia lá, apagadinha do sono, né?
1: A noite passada eu dormi, essa noite eu dormi muito bem.
0: Que bom, Eliane, que bom. Gratidão, gratidão a Deus também, né? Eu sempre acordo... 3 horas para dormir, fui acordar 6:30 da manhã hoje. Passei reto. A palavra de Deus que nos diz assim, aqui a palavra, nós treinarmos aqui, buscarmos ainda a palavra mais de Deus, que vai nos dizer dessa forma. Não sei se a tia Eliana vai conseguir ler aqui para nós aqui. Seria muito bom se ela conseguisse ler, devido a minha visão numa da melhor para poder ler isso aqui também, né? Então, agradecer de coração que a Eliane está aqui se esforçando, está junto com a gente aqui também, né, Eliane? Mas aí na posição que tu tá, o computador não vai ficar contra a mão para você?
1: Não.
0: Não?
1: Pode virar um pouquinho mais.
0: Em Mateus 24, capítulo 30, 31, que nos diz assim, ó: então aparecerá no céu o sinal do Filho do Homem, e todas as nações da terra se lamentarão e virão o Filho do Homem vindo nas nuvens do céu como poder de grande glória. E ele enviará os seus anjos com grande som de trombeta, e antes reunirão os seus eleitos dos quatro ventos, de uma a outra extremidade dos céus. Mateus 24, 30 para nós aqui também, né?
1: Jesus prometeu que voltará, e a cada dia que passa estamos mais próximo do cumprimento da sua promessa. Um dia ele retornará e todos os olhos verão para os filhos de Deus. Esse será um dia de grande alegria e cumprimento da nossa esperança eterna. Para aqueles que viram as costas para Deus, será um dia de angústia. Mas uma coisa é certa: todos veremos o Senhor Jesus retornar com poder para reinar pela eternidade, lembrando-nos todos os dias que nós servimos a um Deus vivo, que está preparando um maravilhoso futuro eterno para todos. Os que amam virão a cada momento com alegria e esperança.
0: Vivemos
1: cada momento com alegria, esperança e gratidão. sabendo que em breve estaremos eternamente com nosso Salvador. Lá não haverá dor, doença, dificuldade econômicas ou sofrimento. A eternidade dos filhos de Deus é cheia de alegria, desfrutando para sempre da presença do Senhor, em sua plenitude. Preparamos-nos para essa eternidade, dando prioridade a Deus, buscando sua presença e sua vontade, e vivemos a cada momento dentro do seu propósito.
0: E em Mateus 24, versículo 27, que nos diz assim, ó: porque assim como um relâmpago sai do Oriente e se mostra no Ocidente, assim será a vinda do Filho do Homem. Mateus 24, 27. Obrigado, Eliana, pela leitura. Obrigado aí você que está aí ouvindo, né? A Bíblia está confirmando que a vinda de Jesus será vista por todos os cantos do mundo. Mas como assim? Se tem aqui no Brasil, nós estamos do outro lado da terra, do outro lado da terra. Como assim que lá na China eles vão ver o tamanho de Jesus? Como assim? Porque eu creio, no meu ponto de vista, Deus, ele fez, se eu tiver errado, meu irmão, minha irmã, Deus, ele fez nós a semelhança dele, mas ele não fez igual o tamanho dele, o poder dele. O tamanho dele é imenso. Para conseguirmos ver dessa distância, Jesus tem que se tornar um grande gigante, né? Mas talvez não pelo corpo, vemos o corpo, mas vemos o céu se rasgar e os anjos tocando trombeta, onde todos saberão que Jesus está voltando, que Jesus chegou. E que dia glorioso será esse? Será que vale a pena continuarmos nos erros? Continuarmos ficando chateados por qualquer coisa? Continuarmos criticando tudo? Temos que acordar enquanto ainda se há tempo. Temos que buscar enquanto ainda há tempo. Temos que conhecer essa palavra de Jesus cada vez mais, nos readequar. Ai daquele que irá ver a fúria de Deus. Para esses, meu irmão, minha irmã, Deus não vai ser nada bom, porque deles verão a justiça de Deus. E que eu e você, que Deus possa ter misericórdia, nós encontrarmos a salvação. Amém, Eliane?
1: Amém.
0: O que é que você entende sobre esse texto que você leu, Eliane?
2: Amém.
0: Amém, Rebeca. Bom dia. Bom dia. Tudo bem, Rebeca?
1: Que nós temos que estar sempre preparado, né? Pai do Senhor.
2: Pai.
1: Nós temos que estar preparados, porque uma hora ele vem.
0: Amém. Glória a Deus, né? E o dia que ele vier, Eliane, como é que vai ser?
1: A gente não sabe.
0: Mas o que tu acha? Tu tá preparada para ele vir?
1: Não sei.
0: Não sabe? Temos que estar preparado o tempo todo, né? Amém? Vamos orar? Vamos agradecer esse Deus. Deus de Abraão, de Isaac e Jacó. Meu Senhor, meu Deus, Deus maravilhoso. Tendo misericórdia de nós, Senhor, se temos ainda algo errado que precisamos mudar em nós. Senhor, queremos estar cada vez mais preparados para esse teu dia glorioso, esse teu dia que tu irás chegar para nos buscar, Pai. Que possamos estar prontos para subir contigo e ver o lindo céu que tu tem ido preparar para todos nós. Muito obrigado, Senhor. Muito obrigado, Senhor. Quantas etnias adorando outros deuses, Pai. Nós estamos aqui, de alguma forma, tentando te adorar. Perdão, Senhor Deus, se não é o suficiente como deveria. Perdão, Senhor Deus, por buscar primeiramente o nosso trabalho, nossas coisas, que depois buscar um pequeno tempo a Ti. Perdão, Senhor, onde muitas vezes poderíamos estar orando, preferimos estar assistindo uma série ou algo assim. Tu és digno, Deus, de toda honra, toda glória. Tenha misericórdia de nós, porque queremos Te adorar nesse dia mais uma vez. Amém. Glória a Deus, meu querido, meu irmão, minha irmã. Estamos aqui ao vivo, aqui na sua rádio Doraito Vale. Então bora de louvor, bora de canção. Quem canta pra nós aqui, ó, canção linda, pra mim, Sonho. Zé Marco e Adriano vem cantando Sonho pra nós aqui. Manda seu alô pra cá, 479-8441-6656. Bom dia, família do Raio do Vale. Bom dia, Rebeca.
2: Bom dia, vó.
0: Bom dia, dia, paz, vó. Do Senhor, Rebeca.
2: Bom dia, vó, senhor, Rebeca.
0: É isso aí. Bom dia, Eliane, paz do Senhor.
1: Bom dia, paz do Senhor.
0: Bom dia, povo, tamo junto.

Canção linda, Sonhos, Marco Adriano. 8 horas e 17 minutos, bom dia. Aonde quer que você esteja, capaz de Deus passar na tua vida? Gerson Rufino, dia de sol. Por mais que está nublado aqui, mas em cima brilha um sol que ainda nos aquece. Bom dia, família.

Belíssimo louvor, Daniel e Samuel. Vocês estão ouvindo aqui na Rádio Dourado do Vale. Belíssimo louvor, né? Daniel e Samuel cantando Eu Tenho Deus por Mim, ou seja, o louvor Deus por Mim. Olha a hora certa, 8 horas e 25 minutos. Bora lá, povo. Cadê o povo lá de Pão de Açúcar, Alagoas? Giacomo Batista, irmã Juliana, clientes, amigos aí. Bom dia, bom dia, bom dia. Todo o povo aí também que tá junto com a gente aí, Ilha Solteira, São Paulo. Bom dia, Deus abençoe. Todo o povo que tá junto com a gente também lá na cidade de... Onde que tá lá? Montenegro, Rondônia. Como é que tá vocês aí? Muito calor para ir? Nós estamos com aquele frio brabo aqui, né? Mas enfrentando, né? Deus abençoe grandemente a todos vocês que estão aqui junto com a gente. Gratidão, gratidão, gratidão. Tem mais participação, tem gente sempre junto com a gente aí. Aonde? Pessoal de Rio Grande do Sul, todo aí ouvindo a gente. Gratidão. Pessoal aí de Canoinhas, bom dia. Pessoal de Papanduva, Monte Castelo. Pessoal aí também de Santa Cecília, junto com a gente aí também. Pessoal aí de Vitor Meirelles com a gente. Salete, ouvindo a gente aí também. Ibirama, Rodeio, Blumenau, que benção, hein? Pessoal de Portugal nos ouvindo aí também, pessoal dos Estados Unidos, pessoal de Itajaí, pessoal de São José, pessoal de Floripa, eita, pessoal de Itaió, em peso nos ouvindo, muito obrigado, viu? Manda teu alô pra cá através do nosso WhatsApp, preferência mensagem de voz, tá? Fica uma rádio muito mais bacana, muito mais realista, vamos dizer assim, né? Olha o nosso WhatsApp, é o DDD 47 98441 6656, 47 98441 6656. Tô te esperando, manda teu alô pra cá e bora curtir esta manhã, que benção. Bom dia, família Dourado Alto Vale, olha que louvor lindo pra você que agora vem aqui, ó. Bons Momentos, Lucas Roque Gabriel. Ei, canção linda, hein?

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0: E canções lindas aqui pra nós aqui na Rádio Dourado do Vale. Que lindo esses louvores, né, gente? Né? Meu, os levitas, companheiro, esse companheiro chamado Jesus, você não acha outro igual não, viu? Não tem outro igual, né? Eliane, tem um companheiro igual a Jesus?
1: Não.
0: Não, né? Assim, por mais que a gente é companheiro, por mais eu sou esposo da Eliane, a Eliane é minha linda esposa, mas nossa melhor companhia é Jesus, amém? Ele nos entende, ele nos compreende, ele não nos critica, né? Ele não acha que a gente solta bufa à noite.
1: Não.
0: Ele não fica dizendo, amor, vira pro outro lado que tá roncando, né, Eliane?
1: É.
0: E quem fala isso pra tu virar pro lado? Quem é que fala?
1: Você.
0: Ana. Ô, Rebeca, você ronca à noite também? Você ronca à noite também? Não, tu não vê, né? Ô, Rebeca, por que tua mãe é feia?
2: A mãe é linda.
0: Tua mãe é linda? É muito linda, então fala no microfone. Fala, minha mãe é linda.
1: Aqui, fala aqui, ó.
0: Fala, minha mãe é linda.
2: A minha mãe é linda.
0: Não, tua mãe é feia.
2: A minha mãe é linda.
0: É linda. É uma linda, então tá bom. Se tu acha que ela é linda, então tá bom, então.
1: E a vovó?
0: A vovó é feia.
2: A vovó é linda.
0: O vovô é feio.
2: Você?
0: Ô, Rebeca, poxa, me ajuda também, né? Só eu sou feio.
2: Olha,
0: feio. O Nacor é feio. O Nacor é feio. O Nacor é feio? Uhum. Ele é feio também, então tá bom. Então tá tudo certo. Então tá tudo certo. Se o Nacor é feio também, tá bom, né? Mas ele te deu pastel. Fala que ele é bonito. Fala que ele é bonito. Ele é bonitão, verdade. Né? Fala que ele é bonitão, né? É verdade.
1: É verdade.
2: Rebeca, chama.
0: Uhum. Bora lá, família. Vem aqui junto com a gente. Manda seu alô. É da minha família pra tua. Que bom que você está aqui junto comigo. Você já viu um estúdio assim que até tem criança falando na rádio, dizendo assim, bom dia.
2: Bom dia.
0: Paz do Senhor.
2: Paz do Senhor.
0: Paz do Senhor, povo de Deus. Que bom, né? Muito obrigado pelo teu carinho. Obrigado de coração que vocês estão aqui junto com a gente. Eliane.
1: Oi.
0: Quem é que mandou mensagem para nós no WhatsApp?
1: Desde manhã cedo?
0: Desde a madrugada lá, quem estava orando por nós aí.
1: Ah, deixa eu ver, desde a madrugada. Noeli Santos.
0: Noeli Santos, de Campinas, São Paulo. Bom dia, Deus abençoe grandemente. Gratidão.
1: Noeli Santos é de Campinas?
0: Noeli Santos não, ela é de Major Vieira.
1: Ah.
0: Ah, tá, troquei. Né? Deus abençoe Noeli Santos, Arlene também na madrugada. Deus abençoe grandemente.
2: Meu pai, tu...
1: estavam indo numa consulta.
0: Uhum.
1: Em Ibirama.
0: Graças a Deus, está indo tudo bem. Só em Ibirama tem um
1: acidente, está tudo parado.
0: Ah, tá. Mas estão viajando, tá tudo certo, né?
1: Aí ela colocou, liberando para seguirmos em viagem.
0: A Nice junto com a gente aí também, o Nacor já vi que tá aí junto com a gente aí também. A Zirian Rocha, mãe da Marlova. Marlova, Eliane, tem visto a Marlova ultimamente na rede social? Ô, Eliane.
1: Sim.
0: Por que tu mexeu lá que apagou tudo aqui?
1: Não mexi nada, só desliguei aqui, ó.
0: Mas por que virou pra cá?
1: Porque sim, tá muito quente.
0: Então tá. Aqui, ó, a Zirian Rocha, mãe da Marlova. Pra quem não viu mais a Marlova, ela tá mais fina do que a Subiu de Papudo, né? Deus abençoe grandemente. A mãe Gessi de Pouso Redondo, adorando também na madrugada. Deus abençoe grandemente. O Rito, lá em Jaraguá do Sul, aí, com a gente aí também. O Sérgio, Sérgio Sabino de Pouso Redondo, junto com a gente aí também. Deus abençoe grandemente aí. O Rito, lá de Rito Santana, em Jaraguá do Sul, aí também. A Nilda também mandou áudio. Nilda, bom dia.
3: Bom dia, família. A graça e a paz do nosso Senhor Jesus Cristo. Amém. A paz do Senhor, irmão Eloy. A paz do Senhor, irmã Eliana.
0: Amém.
3: Uma abençoada terça-feira para todos nós. Deus é bom. Jesus é maravilhoso. Que Ele nos conceda um dia abençoado, com paz, com alegria, com renovo, com restauração, restituição. Que Ele abra os nossos...
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1: Olá, chegando para você o nosso Esporte Agora desta terça-feira com a minha apresentação, locutora Patrícia. E Lionel Scaloni consegue fazer mais com menos oferta na Argentina e por isso se destaca entre os técnicos da Copa do Mundo de 2026, avaliou Juca Kfouri no posse de bola do canal UOL. Ao comparar trabalhos de treinadores semifinalistas, o comentarista...
2: Que venhamos buscar mais o querer dele, saber qual é a vontade dele para nossas vidas no dia de hoje. Que ele venha nos dar a porção necessária para essa terça-feira, em nome de Jesus Cristo. E continuemos, meus irmãos, orando um pelos outros, colocando a causa um dos outros nos nossos joelhos, buscando em Deus tudo aquilo que precisamos para nós e para o nosso semelhante. Deus abençoe o lar de cada um, em nome de Jesus Cristo.
3: Amém. Deus abençoe a irmã Nilda. Deus abençoe grandemente, né? A irmã Eunice botou lá: orem por nós. Estamos indo viajar para Santa Terezinha, 200 e poucos quilômetros. Eles estão vindo de viagem, né? Talvez hoje ou amanhã eles dão uma passadinha aqui em casa também, né? Correria está grande, mas se dão um tempinho eles vão vir aqui também, né? Deus abençoe grandemente a viagem deles e que venham notícias boas também da viagem, né? É o que a gente deseja aqui também, amém? Deus abençoe grandemente quem está aqui junto com a gente e também a Roseli Leite Thomas. Deus abençoe você e sua família, obrigado de coração. A gente não liga não a voz, é que a gente está fazendo tratamento da tireoide de novo, mudou tudo a voz de novo aí, né? Deus abençoe você e sua família, ele mandou aqui, ó. Deus abençoe grandemente. Roseli Leite, ainda Deus está cuidando de tudo. Amém. Obrigado, Roseli. Deus abençoe grandemente. A dona Quitéria. Bom dia, dona Quitéria. Que bom. Que bom que você está aqui com a gente. Manda aí, dona Quitéria. Fala para nós aí. Manda as bênçãos aí.
4: Bom dia, povo da Rádio Adorais. Bom dia, com o nome do Senhor, do Senhor Jesus Cristo. Bom dia, bom dia para todos. Todos vocês, bom dia, Eloy, capaz de Deus, bom dia, Cauano, capaz de Deus, bom dia, Eliana, capaz de Deus, bom dia para todos vocês, para todas as irmandades, irmãs, irmãos, pastores, pastoras, bom dia, que todos, que Deus abençoe você, a sua família, Eloy, abençoe a sua casa, que Deus sempre está guiando os seus passos. Que Deus envie os anjos do céu para acampar na porta da sua casa, para que Deus sempre está te ajudando, te abençoando, que nada de mal, nada de ruim te atinge. Em nome do Senhor Jesus Cristo. E graças a Deus, Eloy, hoje eu estou bem, eu já limpo minha voz. Graças a Deus, em nome do Senhor Jesus Cristo, que abençoa todos vocês, sejam abençoados pelo Espírito Santo de Deus, tá? Amém, Jesus.
3: Amém, glória a Deus. Que bom que a senhora está melhor, dona Quitéria. Manda bom dia para dona Quitéria, Rebeca. Rebeca, fala no microfone. Bom dia, dona Quitéria.
5: Aqui, ó.
6: Bom dia, Quitéria.
3: Bom dia, Quitéria. Dá bom dia para dona Quitéria, Eliane.
5: Bom dia, paz do Senhor.
3: Deus abençoe, irmã.
6: Bom dia, Quitéria.
3: Bom dia, irmã Quitéria.
6: Bom dia, Quitéria.
5: Ela não consegue
3: falar. Ela não consegue falar ainda, né? Tem dois aninhos só, gente. Deus abençoe grandemente.
5: Ela foi numa corrida aqui pro banheiro, estamos tirando a fralda dela.
3: Ela tá sozinha já indo no banheiro, né? Dirce Virs, de Vito Marçum, mandou o que pra gente, Eliane?
5: Que a semana venha carregada de paz, amor, saúde, bênçãos e vitória. Feliz semana.
3: Amém. Obrigado de coração. Bora de louvor, bora de canção. Você está aqui comigo aqui na Rádio Adorai Tovar. Obrigado de coração pelo teu carinho, tá? Vamos ouvir esse louvor do lindo que está tocando ao fundo aqui. Rujo Leão. Aqui tem louvor para toda a idade de pessoas. Bora junto, família. Vocês são nossos amigos, nossos irmãos em Cristo Jesus.

0: É, canção linda pra você que curte aí também, né? Tem outros ritmos aí que toca Rúgio Leão. E eu lembro uma irmã que cantava lindamente esse. Opa, perdão. Cantava esse louvor lindo. Tá bom, já baixei o volume, desculpa, tá? Já baixa o volume, vovô. O vovô apertou o botão errado aqui, tá? É, a Denise Kretloff, lembra qual é que cantava lindo esse louvor, Liana?
1: Sim.
0: Benção de Deus, né? Cantava ou não canta ainda, né? Nem que canta no banheiro, mas canta ainda, né, irmã Denise? Que Deus abençoe a Denise, é glória. Benção de Deus, né? Um abraço especial para os irmãos Sartotes, fretes de qualidade. É irmão Sartote, um abraço para o Ivandro e para o Vanir, sempre ouvindo a gente quando pode, lá em Itapema, lá em Meia Praia, lá em Camboriú. Precisou frete, é irmãos Sartote, né? Se não quer frete com ele, sarte fora. Né, Eliane? Irmãos Sartote. Se não quer o frete com ele, sarte fora, né? Sarte fora, que é o melhor frete, é irmão Sartote. Fretes e pequenos reparos, né? Deus abençoe. Eles só não são homem de aluguel porque eles são casados, né? Não é homem de aluguel, qual é que é o nome, Eliane?
2: Marido de aluguel.
0: Marido de aluguel, né? Olha o nome que eles colocam, né? Aí, marido do aluguel o que é? Porque tu tem aquele maridinho lá que tu quer tempo, que ele bota lá uma tomada lá pra ti no cantinho, ele não bota, né? Aí tu vai lá, você pega uma pessoa daquela. Só que podia ter botado assim, pequenos reparos, né? Eles não precisavam ter botado esse nome, né? Mas, cada um. Bora lá em frente. Deus abençoe, se tiver alguém com essa profissão aí, nos perdoe, né? Bora de louvor, já que não tem mensagem aqui pra nós, então, bora de louvor. São exatamente 8 horas e 58 minutos. Bora, família!
3: Viva!
0: Tem mais uma canção linda pra você aqui, ó. Canção com Zé Marco Adriano, Sozinho Jamais.

Belíssimos louvores. Tô esperando você que manda seu alô pra cá, 47984416656. Bora lá, família. Cadê o Pouso Redondo, irmã Gessi, pastora Mari, Deus abençoe. Denise Fischer, bom dia.

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0: Belíssimo louvores aqui pra você na sua Rádio Dourado do Vale, né? Deus abençoe grandemente a tua vida. Olha a hora certa, são exatamente 9 horas e 16 minutos. Na cor, Serapião já acordou, foi? Já fez café pra dona Fátima na cor? Deus abençoe grandemente, em nome de Jesus, né? Vamos lá no Google ver que dia que é hoje, dia internacional de quê? Hoje é dia internacional do quê?
1: Hoje, 14 de julho, comemora-se o Dia Mundial da Liberdade de Pensamento. A data lembra a queda da Bastilha em 1789, que iniciou a Revolução Francesa e os direitos humanos. O dia promove um princípio fundamental da Declaração Universal dos Direitos Humanos da ONU.
0: Então, seguindo em frente aí, então tu pode pensar o que tu quiser, ninguém não pode... Eu nem sabia que eu não podia pensar mais agora, né? Para começar esse negócio da ou não confio também, tá bom? Deus abençoe grandemente, é tudo um sistema muito grande por trás que coordena tudo, então é complicado, né? Bora lá, família, vem junto com a gente aqui, essa é a sua rádio, Rádio Dourado aí, Alto Vale. Eliane, quem é que tá aí junto com a gente aí também?
2: A Dirce.
0: O que que ela mandou para nós, Eliane? Ânimo, força, microfone.
2: Nunca duvide do poder de Deus. Ele transformou a água em vinho, ele pode transformar sua vida em bênção e vitória. Bom dia.
0: Amém, bom dia. Quem está aqui junto comigo também, Irineu da Silveira, paz do Senhor. Hoje, a reforma do telhado na casa do meu pai. Manda um alô pro pedreiro e carpinteiro, o Rogério. Deus abençoe, Rogério. Louvor com Tony Tito, é hoje. E para todos que estão ouvindo a rádio, ótimo dia. Na presença de Deus. Obrigado, Irineu da Silveira, lá de Vitor Meirelles, pedreiro e o carpinteiro e o Rogério, né? Deus abençoe grandemente. E também todo o povo que está lá ouvindo a gente, a esposa do Irineu, a Sara. Nesse horário ela não está ouvindo, está na malharia, né? Mas a Sara, a Letícia, o Ítalo e o pai Ivo estão arrumando o telhado da casa, né? Olha aqui, ó. Mandaram. Estão lá trabalhando lá no telhado, lá cortando lá. Olha que luxo, hein? Trocando o telhado da casa aí tudo também. Vai ficar bonito, né? Vai ficar muito bonito aí também. Deus abençoe, irmão Ivo. Que bom que tá arrumando o telhado da tua casa, né? Tio Irineu, tu tá meio gordinho, tio Irineu. Bota duas tábuas em cima aí, porque senão não aguenta teu pezinho, né? Bora lá, família. Manda teu alô pra cá. 4798441?
2: Não sei.
0: 6656. O que que é, Eliane?
2: Nada.
0: Tu fez assim com a mão, o que que foi? Né? Eliane, eu já falei pra ti hoje que você tá bonita?
2: Já.
0: Então tá bom, obrigado. Segue em frente na cor, Serapião, câmbio, alô, alô, povo de Deus, cadê vocês? Não deixa nós aqui sozinho, povo. Manda mensagem, dá um tempinho, manda mensagem pra nós aí, ó. Deus abençoe grandemente, em nome de Jesus. Obrigado de coração. Ô, irmão Irineu da Silveira, dá uma olhadinha nessa foto que tu mandou. Olha assim, ela com ela parada assim, senão aparece a cabeça de um gado ali, ó. Eu pensei, mas o que um gado tá fazendo em cima do telhado? Parece ali o focinho, a orelha pra cima. Meia nossa. Olha a foto sem abrir o vídeo, dá uma olhadinha aí. Essa sacola que tá ali, ó. Deus abençoe, povo de Deus. Como é que vocês estão? Obrigado de coração pelo carinho. Tá, a canção linda, então, que o irmão quer ouvir. É hoje que ele quer ouvir a canção? Então vamos ver essa canção aqui, que é uma canção linda também aqui. Que é hoje. É hoje que tu possa ter um milagre na tua vida, eu creio. Amém? Glória a Deus. Vamos lá ver então que louvor que temos aqui para esse dia chamado hoje também. Tony Tito cantando pra gente aqui, né? É hoje.

0: Cada canção linda, uma mais linda que a outra, né? Que benção que estamos aqui ao vivo, que olha a hora certa, 9h30, na cor Serapião, olha a hora certa, 9h30, meu irmão, não perca a hora, varão, Deus abençoe. O Irineu botou vaca no telhado, mas olha a figura ali, se tu não olha assim, ó, que não dá pra ver que é um telhado que tu tá ali, varão, não dá pra ver que é um telhado. Parece que tu tirou uma foto de baixo pra cima, assim, no cercado, por causa das taubas, parece... Como tu botou as tábuas pra caminhar em cima, parece uma mangueira, sabe? Todo respeito, né? Desculpa por entender errado aí também, né? Eliane, do céu e da terra. Quem é que tá aí junto com a gente aí?
1: O Nacor, tem o áudio dele.
0: Não, volta lá em cima. Nós pulemos uma irmã lá, pedimos pra ela mandar mensagem, ela mandou.
1: A Mari.
0: A Mari, quem é a Mari?
1: De Pouso Redondo, né, pastora?
0: É. Fala aí então, Eliane.
1: Peraí, só pegar a minha bebê.
0: A Liane gosta de desregular o microfone.
1: Ô, mana!
0: Fala lá então, Liane. Bom dia, Rebeca!
1: Que seu dia seja lindo, próspero e abençoado por Deus. Bom dia!
0: Dá pra dizer pra pastora Mari, diz pra senhor.
1: Não. Ela bateu as costinhas aqui.
0: Bateu as costas, né? Bom dia, pastora Mari, toda a congregação, Ministério Pentecostal, geração eleita. Ei, que benção, né? Deus abençoe grandemente, em nome de Jesus. Na cor Serapião, bom dia, na cor. Ó o homem que te deu o pastel, ó. Olha lá, ó. Ó, escuta ele, ó.
2: Bom dia, meu irmão Eloy. Bom dia, família do Eloy. Diane, Cauane, Rebeca. Tô na cama, mulher. Tô acordando agora, meu amor. Fátima, né? Tomou café, já cheguei 5 da manhã, já deixei tudo preparado, agora vou acordar ela para nós tomar um café junto, né? Então, elas são 9h20. O dia começou na quinta-feira, dia 14, né? Muito bonito. Uma quinta-feira bonita pra caramba, Eloy. Muito bacana. Então, vamos, né? Vamos que vamos. Mas tá nublada, viu, Eloy? Uma quinta-feira, perdão, quarta-feira que tá muito nublada. Muito nublada, mas gelada. Glória a Deus. Glória a Deus. Estamos vivos, né, Eloy? Mais um dia. Bora, Eloy. O Eloy, já vi as horas, Eloy. 9h20. 9h20. 9h21 agora. 9h21. Vou lá tirar a Fátima, o pirulito. Já vou abrir a janela, porque eles, o pirulito, né? E a neguinha também tem que sair, né? Estão ali já mocosada. Está gelada, né? E a Kika está dormindo. 9h22 na Grande Blumenau. Então nós vamos tocar mais umazinha para animar aí, né? Essa quarta-feira abençoada, dia 14. Vamos ouvir, Eloy. Bota para rodar, Eloy. Alô, câmbio, Eloy. Alô, Eloy. Olha, quem falou ontem de você foi lá o pastor Arnaldo, hein? Lá em Pernambuco, lá falou sobre a rádio. Vamos ouvir o Gerson, o nosso amigo ali, o Gerson, ali em Dael. Vamos ouvir a Vanilda Bordieri, sem palavras, para todos os ouvintes. Nesse exato momento, eu estou com 13 pessoas conectadas. Bora, Eloy. Alô, alô, Eloy. Alô, Rebeca. Alô, Rebeca. Câmbio, câmbio, câmbio, câmbio.
0: Fala para ele, alô.
1: Fala, alô, bom dia.
0: Alô, Nacor, bom dia.
3: Bom dia.
0: Bom dia. Diz bom dia, Nacor.
3: Bom dia, Goi.
0: Ô, irmão Nacor. A hora está 9h33. Mas o senhor, eu tô achando, tá precisando ter um pouco mais de descanso, tá? A Eliane falou assim, que exemplo de marido, leva o café na cama pra esposa, que exemplo. Por que tu falou isso, Eliane?
1: Porque ele trabalha a noite toda, chega em casa, vai fazer café, vai deixar tudo pronto pra ela.
0: Eu tô achando que ele deve ser muito... Meu pai não faz... Outra acordou agora e já metendo a linha no pai também, que o pai não faz isso. Eu tô achando que o meu Nacor é muito feio. Eu acho que o meu Nacor é muito feio, por causa disso que ele faz isso pra esposa. Tiver mais alguma mulher que defende o marido, que leva o café na cama aí, nos avise, tá? Cauane, eu faço isso pra tua mãe, Cauane?
4: Não.
0: Eu já fiz?
4: Não sei.
0: Dá pra contar numa mão ainda, algumas vezes que eu fiz, né? Deus abençoe grandemente. Irmão na cor, tu falou que era quinta, tu errou. Aí depois tu falou que era quarta e afirmou que era quarta. Mas sinto muito te dizer, mas hoje é terça, tá? Tu tem que descansar. Eu tô achando que o Monacor é muito feio ou ele é muito apaixonado. Eliane, escuta. O Monacor é muito feio ou ele é muito apaixonado pela mulher? O que, que tu acha?
1: Eu acho que ele é apaixonado pela mulher.
0: Eu acho que é apaixonado mesmo, né, Monacor? Desculpa as brincadeiras de feio, né? Feio é o bichinho lá, né? O bichinho que luta contra nós, né? É, né? Então diz bom dia, Monacor. Bom dia, Monacor. Quem é feio?
3: Era.
1: A tia Caia.
0: A Caúna é feia. Eu sou bonito?
1: Tu é feia.
0: Eu sou feio.
1: E a vó?
3: A vó é linda.
1: A vó é linda.
0: E o vó?
3: A tia também.
0: Eu também sou bonito?
3: E a tia Caia? Ela também.
1: Ela também.
0: Não, então tá bom, então. Deus abençoe grandemente, Monacor, desculpa a brincadeira, né? Todo respeito, irmão Fátima aí também, Deus abençoe. Obrigado de coração, é o cansaço, né, Monacor? Deus abençoe, né? Maria Luísa Bosqueto junto com a gente, bom dia. Deus abençoe mais um dia, que nosso passo seja sempre guiado por ele. Obrigado de coração. Bom dia, pastor Lindolfo, já trouxe mensagem para nós. Obrigado de coração, né? Deus abençoe grandemente. Câmbio, câmbio, câmbio, pastor Lindolfo. Tudo certo, acordou agora, foi... Que benção, que luxo. Abraço pessoal também, pastor Mauro Sverling, que fez um vídeo lindo. Já postei lá no Facebook da Rádio Dourado Vale também, né? Então vamos achar esse louvor aqui, ó. Sem palavras, né? É, sem palavras quando o homem tá apaixonado pela mulher. É assim, desse jeito, é sem palavras para nós homens, né? Ô, irmão Derley, quantas vezes tu já levou café pra uma Miriam, irmão Derley? Morineu, quantas vezes já levou café? Fala para nós aí.
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0: são lindas, as portas vão se abrir. Suelen Lima canta muito também, né? Olha a hora certa, 9:55. Estamos aqui ao vivo aqui na Rádio Dourado do Vale. Deus abençoe grandemente, em nome de Jesus. Glória a Deus. Obrigado de coração pelo carinho. Olha que chique, que luxo aqui, ó. Cafezão da manhã aqui, ó. Aí sim, né? Café da manhã com a minha esposa, abençoada Fátima. E o Pirulito. E também a Neguinha. E nesta terça-feira, isso aí, né? Que benção aqui, ó. Glória a Deus, casal, que Deus abençoe ainda mais você, irmã Fátima, irmão na cor Serapião, que Deus abençoe essa união de vocês, né? Novamente peço perdão aqui a brincadeira que a gente fez aqui, porque é raro, irmã Fátima, você é, pode dizer assim, é privilegiada de ter um homem assim, irmã Fátima, que nem todos nós temos esse carinho, esse respeito, que nem o irmão na cor tem por você, parabéns, tá? Deus abençoe grandemente. Você é uma pessoa muito importante para esse meu amigo e fico muito feliz por você na vida dele aqui também. Gratidão, gratidão mesmo, né? Deus abençoe. Eu já ganhei muito café na cama também quando eu estava machucado, né? E na verdade ele não dá o café na cama, ele prepara o café para os dois tomar junto, bem claro, né? Isso a gente aqui também faz, bem claro, em nome de Jesus, amém? Deus abençoe. Ele mandou um áudio aqui, já vou pular aqui o áudio da Nilda para ouvir o áudio dele aqui, só um pouquinho.
1: 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O Eloy comandando e a sua família, Eliane, sua esposa, estimada. Alô, Rebeca. Rebeca, tu já viu as horas, Rebeca? São 9:40. 9:40 não, 9:50. Bora, Eloy. Mais uma terça-feira. Eloy, a gente chega cansado, né, Eloy? Primeiramente agradece a Deus, mas depois a gente vai cuidar da família, né? Então a gente se preocupa, né? Um com o outro, e a Fátima, um cuida do outro, e nós vamos seguindo a nossa vida em Cristo. Glória a Deus. Não é questão de ser apaixonado, é cuidar, né? Isso aí a gente casou, é até o final, o casamento é até o final da nossa vida. Então cada segundo eu tenho que estar me lembrando dela e ela também lembrando de mim, porque a gente faz parte de um corpo só, né, Eloy? Eloy, 9:52. Bom dia a todos os ouvintes que estão conectados na maior potência de rádio. Eloy e sua família, entra na casa de vocês nesse exato momento, embelezando essa terça-feira, alegrando essa terça-feira. Aqui a gente não encontra política, aqui a gente não encontra futebol, nada. Aqui é só alegria, testemunho, louvores. Alô, Moacir. Alô, Moacir. Moacir Pires, ontem você comeu a marmita, o Eloy deixou, né? Tomou o café também, né? Então hoje você está de jejum. Bom dia ao povo de Deus que estão conectados. São 138 países nesse exato momento em Barra de Eletro. Eloy, qual é o cardápio de hoje? Pergunta a tua estimada esposa da Eliane, qual é o cardápio de hoje? O meu aqui já estou preparando aqui. Estou preparando, estou combinando aí a Fátima, que hoje que Deus vai botar esse banquete na nossa mesa. Eloy, já vi as horas, 9:53. Ora, daqui a pouco está chegando o pastor, né? O pastor... para dar a palavra do dia, né, Eloy? Logo após, a gente vai ouvir, Eloy. Vamos ouvir mais um louvor, louvor. Mais um louvor. Então, Eloy, logo após, com Xavier Gabriel, solta o cabo da Nau. Quero oferecer aí ao povo de Deus. Alô, dona Quitéria. Cadê a dona Quitéria? A senhora já viu as horas? Alô, Rebeca. Rebeca. Olha a hora. Oi, Rebeca. Bora, Eloy. Solta o cabo da nau, Eloy.
0: É isso aí, que benção na cor. Deus abençoe, né? Deus abençoe grandemente aí esse casal maravilhoso, sempre nos acompanhando. Gratidão, né? Gratidão. É isso aí, né? Quem puder cuidar do próximo, não tem nada igual, né? Deus abençoe. Tem várias participações aqui. Tem pedidos de louvor, esta mensagem, mas esse horário agora, 9:59, é o espaço da empresa HCR Papel, Alto Vale Celulose e Arpel. 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Amém? E Vamos ver então aqui quem que está aqui junto aqui com a gente aqui também. É o pastor Mauro Svelink, que eles trazem aqui com muito carinho, pastor da Igreja de Confissão Luterana, que já está há mais de 3 anos e 8 meses aqui com a gente, né? A rádio tem 3 meses, 9 meses. Aí ele está desde o primeiro mês, passou um mês, ele já estava aqui.
2: 3 anos.
0: 3 anos e 9 meses. Obrigado, Eliane. Deus abençoe. 3 anos e 9 meses a rádio tem, e ele já está 3 anos e 8 meses aqui, junto com a gente aqui também. Gratidão a toda essa família aí também, né? Vamos ver aqui, eu já botei esse vídeo dele lá no Facebook da Rádio Doraito Vale, que já tem 6 curtidas, 2 comentários. Tem o Ilmar Inglore Tiede Westphal, junto com a gente aí também. Deus abençoe. Ilmar, né? Hilmar, né? Deus abençoe grandemente. Aí outro comentário lá, não vi o que é. Vamos ver quem que tá lá junto também, quem que tá mandando um alô também. É a Margit, né? Margot, né? Miller. Junto com a gente aí também, Deus abençoe, Margot. Deus abençoe grandemente. Margot Miller Vez, junto com a gente aí também. Lá, como ela já é super fã do Facebook da Rádio Doraito Vale, né? Super fã, que bom, obrigado de coração se estiver ouvindo a rádio, por isso aí também. Siga a gente também lá, gente, tá como Rádio Web Adorei Alto Vale, é o nosso Facebook, segue a gente lá também. Lá a gente quer começar a mexer e trabalhar lá também no Facebook, como está trabalhando no TikTok, né? Pra quem não sabe, o TikTok, ontem a gente passou pra etapa 9. Estamos pulando 2 etapas por dia, de tanto que está crescendo, graças a todos vocês. Muito obrigado, família Adorei Alto Vale. Pastor Mauro Svelink, bom dia.
3: Bom dia, sou o pastor Mauro Svelink, da Igreja Evangélica de Confissão Luterana no Brasil, e com essa paisagem linda, essa pintura feita pelo nosso Deus, eu quero saudar vocês nessa manhã e dizer que a vontade de Deus não é apenas não nos surpreender com a beleza do firmamento, mas Ele quer produzir essa mesma beleza na nossa vida, através do nosso caráter, nossos valores e princípios. Eu não conheço a grande maioria de vocês que vai ver essa imagem hoje, que vai ouvir essa palavra. Mas eu conheço Deus que criou cada um de vocês, cada um de nós, e que colocou dentro de nós a semente da eternidade. E o desejo de Deus é fazer da nossa vida e na nossa vida uma obra de arte. Por isso, meu irmão e minha irmã, não se acomode, não se acovarde. Nós temos o privilégio de ter um Deus que se importa conosco, que tem um amor inenarrável, inimaginável, indescritível, e que preparou tudo para que nós pudéssemos ter uma vida plena e abundante. Aproveite esse dia para ter um relacionamento de intimidade com esse Deus. Converse com Ele. Diga que você precisa dEle, que você quer viver esse dia na presença dEle, e que tua vida não terá sentido se Ele não estiver presente. Como aquele discípulo de Jesus que diz: Senhor, para quem iremos se tu tens a vida eterna? Por outro lado, eu posso imaginar que muitos de nós, assim como Pedro, em pensamentos, palavras e atitudes, negamos Jesus, jogamos os seus valores e princípios no ralo. Mas para nós, para você, para mim, para cada um de nós que já cometeu esses erros e vai continuar cometendo, a palavra de Deus é: eu estou aqui, a minha graça te basta. Não olho, eu não olho para os teus erros, eu olho para o teu coração, para aquilo que meu Pai, que Deus projetou para a tua vida. E esse amor de Jesus é o amor que transforma, é o amor que toca. Então, independentemente do que foi a sua vida, a pintura que você pintou com cada escolha, cada gesto, não importa. Deus quer fazer uma obra-prima na tua vida. Deus quer fazer o melhor quadro que esse mundo já viu através da tua vida. Aceite-o. Caminhe com Ele. Pare de lutar contra os valores e princípios que são fundamentais para nossa existência e convivência. Quando Deus fez uma aliança com Moisés, Ele disse: se vocês guardarem o meu mandamento, que é amar a Deus sobre todas as coisas, então eu os abençoarei. E como disse a Abraão, farei de ti uma grande nação. Que esse dia, meu irmão e minha irmã, seja o melhor dia da tua vida. Que você faça a maior e melhor pintura que você já fez. Porque então não apenas você ficará encantado, mas o mundo se encantará com o teu testemunho. E Deus será honrado e glorificado. Pense nisso e tenha um bom dia hoje. Amém.
0: Amém. Obrigado, pastor Mauro Sverling. De bênção de Deus, né? Linda mensagem. Gente, é um pôr do sol lindo, lindo, lindo, lindo. Que ele fez o vídeo aqui para nós aqui, ó. É, de fato, se foi ontem esse vídeo aqui, eu não vi esse pôr do sol, por mais que aqui estava lindo, mas aqui estava um céu azul, então não deu essas nuvens, né? Mas gratidão aí, pastor Mauro Sverling,
3: por
0: trazer esses vídeos aqui para nós, né? Gratidão, gratidão mesmo. Que Deus abençoe. É, obrigado de coração, em nome de Jesus, né? A mãe Eunice está de viagem, por isso ela queria mostrar com nós, que nós aqui. Ela falou: hoje não, eles estão esperando lá. Muitíssimo obrigado pelo carinho. Deus abençoe, mãe Eunice, boa viagem. Deus abençoe grandemente, em nome de Jesus. Amém? Tem participação ainda aqui junto com a gente aqui também. Antes, quero mandar um abraço especial aí, então, pro seu Sandro Crema, toda a família, a esposa Lili, os filhos, as noras, os netos. Deus abençoe grandemente aí essa família que vem apoiando a rádio já há 3 anos e 10 meses, né? A rádio tem 3 anos e 9 meses, 3 anos e 10 meses eles começaram a apoiar a rádio aqui já também. Gratidão, gratidão em nome de Jesus. Se não fosse também por eles, a rádio não existiria, com certeza, né? E assim como todos os apoiadores que você, se você é um apoiador, gratidão, família, gratidão mesmo, em nome de Jesus. Essa rádio aqui não é minha, essa rádio é nossa. Deus abençoe grandemente, em nome de Jesus, que a gente está conseguindo levar a palavra de Deus de uma forma tão simples para tantas pessoas que querem ouvir e podem ouvir a rádio, né? Amém, glória a Deus. Bora, família, quem está aqui junto comigo aqui também é a nossa aqui, ó, a irmã Denise Kreitloff, mandou bom dia, paz do Senhor. Eu gostaria de ouvir, eu verei com Rafaela Pinho e oferecer a todos os ouvintes desta, Deus abençoe, obrigado de coração, Denise Kreitloff, obrigado de coração, tá? E esse louvor, e em seguida já o louvor que meu amigo Serapião Filho, Deus abençoe grandemente, em nome de Jesus, né? Bora, família, manda seu alô pra cá, 47, o DDD 98441-6656, 47 98441-6656, gratidão, família do Araelto Vale.

Bênção de Deus, que lindo louvor, que bênção, né? Mais um louvor agora pedido na cor Serapião, na cor não sei qual louvor tu quer ouvir, mas já é esse aqui, eu acho, né? Cabo Danal, tá onde aqui esse louvor? Solta o Cabo Danal, Luiz Carvalho, é esse?

0: Canção linda, tá, minha esposa Eliane tá aqui descascando o aipim aqui e cantando junto, né, Eliane? Lindo louvor, né?
1: Eu amo hino da harpa.
0: Então, teu horário à tarde vai ter mais hino da harpa, é isso? Olha, então, você que gosta de hino da harpa, tem que acompanhar a Eliane a partir das 14 horas, né? Hoje vai demorar um pouquinho mais tarde, né? Mas ela vai estar tarde também, né, Eliane? Esse é não foi muito convincente, mas obrigado de coração. Quem está aqui junto com a gente aqui também, olha só, estou muito feliz com essa participação, aliás, todas as participações, fico muito feliz, mas quando uma pessoa fazia tempo que não mandava mais mensagem, manda mensagem aqui para a gente, eu fico muito feliz, tá? Quem está junto com a gente aqui, a irmã Deise, ela está aqui, ela mandou só, irmão, quero mandar um louvor para minha irmã, a Denise, de Rafaela Pinho, tu és o meu viver. Ofereço também a todos os ouvintes. Muito obrigado, irmã Deise, né? Deus abençoe. Não é que eu tenho olhando aqui, ó, ela mandou uma mensagem, só que tinha mandado outra em cima, eu não tinha respondido aqui, ó. Ela mandou assim, ó: bom dia, paz do Senhor, abençoado dia a todos os ouvintes da Rádio Adorai. Eu estou ouvindo esta rádio que é uma bênção, Deus abençoe. E aí sim, agora ela manda daí. Eu queria mandar um louvor para minha irmã, a Denise, que de Rafaela Pinho, tu és o meu viver. E ofereço também a todos os ouvintes. Obrigado, Deise, Deus abençoe grandemente. E a irmã dela responde dessa forma, dizendo assim aqui para ela também, aqui, ó. Que ela mandou aqui, deixa eu ver aqui. Uhum. Irmã, manda um abraço para minha irmã, a Deise, que está na escuta da rádio. Então, um abraço aí para a Deise também, para a Denise também. Deus abençoe grandemente essa família, em nome de Jesus, amém? Gratidão a todos vocês, né? Irmã Nilda está aí junto com a gente aí também, mandou um áudio. Tem o áudio da irmã Juliana, agora começou a chegar a gente aí, ó. Que benção, né? Que bom, como é bom. Quando vocês participam, isso fica tudo ainda muito melhor. Irmã, tá aqui. Irmã Nilda, bom dia.
2: Eita, glória a Deus. Eloy, Eloy. Que Deus concedesse um coração assim para todos os homens, para todos os esposos.
0: É verdade.
2: Que honrassem as suas mulheres, que honrassem
0: assim como honra minha também, né, amor?
2: Aquelas no qual o Senhor colocou para caminhar lado a lado nos momentos difíceis, nos momentos de alegria, nos momentos de crise, nos momentos de choro, de dor. Então, que Deus venha tocar nos corações dos esposos, para que ajudem, que estendam a mão. Não vai deixar de ser mais homem ou menos homem, e isso traz uma alegria. Nós mulheres, Eloy, não precisamos de ouro, de prata, de muitas coisas para nos alegrar, não. Basta um esposo atencioso, um marido que, sabe, que nos ajuda, que vai ali de manhã, lava uma louça, faz um café, isso alegra o coração das esposas. E que os homens possam agir dessa forma, e as esposas também, um mimo, um carinho, fazer algo diferente, isso é bom, isso traz para o casamento alegria, traz paz. Essa semana mesmo, como foi muito corrida, cuidando da minha mãe, muitos afazeres lá na casa da minha mãe, para ela melhorar mais rápido, eu não posso me queixar do meu marido, não. Ele tem muitos defeitos, assim como eu também tenho, mas nessa parte eu não posso reclamar. Ontem nós chegamos em casa, 6 horas da tarde, ele foi lavar banheiro para mim, ele fez a janta. Então, assim, eu louvo a Deus pela vida dele, porque em tudo nós somos parceiros. Nós temos uma parceria. Quando eu fiz a minha cirurgia, não precisou ninguém cuidar de mim. Quem cuidou foi ele, quem lavou, cozinhou, limpou, foi ele e o Leonardo, meu filho. Então, não é feio, isso é bom, é muito, é maravilhoso. Então, eu louvo a Deus pela vida do meu esposo, pelo homem bom que Deus colocou na minha vida, com os defeitos que ele tem, porque eu também tenho um monte, mas que nós possamos nos unir, tanto homens como mulheres, para que os nossos casamentos sejam bênção, bênção de Deus na terra.
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0: Amém, irmã Nilda, Deus abençoe grandemente, né? O áudio do Monacor já passou antes, né? Eliane, ela falou que Deus abençoe todos os maridos. Vai no microfone, por favor, Eliane, vai lá. Ela disse que Deus abençoe todos os maridos, né? Você tem um marido atencioso, que te cuida, que gosta de você, que abraça muito você, né? Né? Que tu pode falar?
4: Tem, só não faz café.
0: Ô, Leane, eu tô falando das qualidades, não os defeitos, né? É que o café dela é mais gostoso, gente. Eu tenho que entender isso aí. Eu tento fazer igual, mas não fica igual. É igual você.
4: Ele nem tenta.
0: Eliane, eu já levei até café na cama pra você, Eliane. Conta
4: faz
0: no mamãe.
4: Faz tempo, é?
0: Na cor. Ai, ai, ai. Tu tá levantando contendo nas casas com teu exemplo, né? Deus abençoe grandemente, né? E aí, quem mais tem uma esposa aí que leva o café na cama?
4: É que aqui, sabe o que acontece?
0: O que que acontece?
4: É que quando o Eloy sofreu os acidentes, a gente tinha que fazer tudo pra ele. E ele acostumou.
0: Eu não tive culpa de sofrer um acidente. É porque eu fiquei... Quantos dias de cama, Leandro? 60?
4: Tu ficou... A primeira vez, tu ficou, acho que... 90 dias, eu acho.
0: É, né?
4: Depois, mais 60.
0: 65, né? Dia de camas ali, eu não podia nem me virar. Então, até o pum-pum, pra vocês terem ideia, minha esposa e minha filha tinham que limpar, tá, a família? Ai, mas irmã Eloy, credo, que é isso? Queira passar por uma enfermidade aí que você não pode se mexer, não pode se virar. Quando você vai espirrar, antes de você espirrar, você já começa a chorar, porque você sabe que vai doer e muito, né, Eliane? Eu gritava quando espirrava, né? É muita dor, gente, quando quebra um osso, assim, da coluna, é muita dor. Mas graças a Deus não fiquei paraplégico, nada, tô aqui, ó, caminhando meio tortinho, turma, tudo dá um risado de jeito de andar, né, Eliane?
4: Caminho não, que... ele olhou na câmera a noite passada.
0: Não fala isso, Eliane.
4: Ele falou assim pra mim... Tá, eu tô andando assim, que nem um velho. Eu falei, tá, e tu é o quê?
0: Poxa vida, Eliane. Não, vai pra lá, né? Acabou a programação contigo. Irmã, só aqui, ó. A Eliane que me bulina... Perdão, o quê? Mas... Como é que é? Né? Fazendo bullying comigo, é isso aí, né? Deus abençoe grandemente a Eliane, mas não precisa falar essas coisas. Irmã Maria Luísa, olha só a Eliane aqui, ó. Tem mais participação aqui junto com a gente aí. A irmã Maria Luísa pedindo aqui, ó, Brás Nunes, história de José. Já toca esse louvor. Irmã Juliana, tudo bem? Me defende aí também, irmã Juliana. O Giacomo Batista faz café aí também. Ele faz a merenda aí também. Poxa, esse menina, que bom que tu mandou áudio. Sinto muita falta de vocês participar aqui na rádio. A gente sabe que a vida de vocês é muito corrida aí, né? Olha o que ela mandou.
5: Bom dia, com a paz do Senhor Jesus a todos os irmãos aí, Caio, Santa Catarina, exclusivamente para todos os nossos amados irmãos da Rádio Adorai. Quero aqui agradecer a Deus por tudo, por todas as conquistas e vitórias, pela saúde, pela
0: glória,
5: paz, pelos livramentos, pela família, pelo trabalho, por todos vocês, pela nossa fé, que a cada dia nós temos de estar firmados na rocha, que é o Senhor Jesus, que nós não venhamos sair do caminho, para que nós possamos um dia herdar a vida eterna, né? Então nós temos que estar firmados na rocha, que é Jesus.
0: Amém.
5: E eu gostaria de ouvir um hino, Lança Sobre Mim, para oferecer a todos vocês da Rádio Adorai Alto Vale.
0: Amém, glória a Deus, Deus abençoe a irmã Juliana, Giacomo Batista, Deus abençoe grandemente, né? Vocês são as bens, né? Aqui, ó, Eloy, estamos ficando... Como é que é? O Moziel botou aqui, ó. É, Eloy, estamos ficando de... Eloy, estamos ficando de idade. É, estamos ficando de idade, é isso aí mesmo. É isso aí, pastor Oziel, irmã Eunice, Deus abençoe, boa viagem para vocês. Estão em viagem, eu vim da Rádio Doreto Vale. Muito obrigado pela carona, viu? Se quiser, tem almoço para vocês aqui, tá bom? A hora que vocês passarem. A esposa está preparando aqui um aipinzinho com um franguinho, daqueles franguinho branco, bem gordinho, cevadinho, caprichado. Vai fazer um franguinho ali. Vai ser frito, vai ser ensopado? Como é que vai ser, Eliane?
4: Com aipim tem que ser com molho, né?
0: Tem que ser com molho. Então, bem caprichadinho também. Deus abençoe grandemente, irmã Eunice, pastor Ezeu. Estamos ficando velho, estamos caminhando que nem velhinho já, né? Deus abençoe grandemente, em nome de Jesus. Bora de louvor, bora de canção. Tipo, viu? Não tem nenhum outro homem que faz o que o Nacor faz, viu? Tem nenhum homem que sai fazendo café pra mulher, não faz fazendo as coisas aí. Tá, parabéns na cor, Serapião, tu ganhou, né? Vamos mudar de assunto antes que eu apanhe da mulherada. Bora de louvor. Tu és a meu viver, Rafaela Pinho. Quem oferece é a Deise, oferecendo aqui para a irmã dela e também a Denise Kreitloff. Deus abençoe grandemente a todos os ouvintes. E daí já em seguida o louvor que a irmã pediu aí também a Maria Luísa, e o louvor também da irmã Juliana de Pão de Açúcar, Alagoas. Que benção, que luxo! Gratidão, família! Gratidão em nome de Jesus. Vocês são umas bênçãos na nossa vida. Manda seu alô pra cá. Não é esse aqui o louvor, tio Lói. Não é esse. Esse louvor aqui que ela pediu aqui é Rafaela Pinho. Tu és o meu viver. Então aqui, ó.

Belíssimo louvor, Rafaela Pinho, tu és o meu viver. A pedida Denise, a pedida Daisy, aparecendo pra Denise aí também, né?

0: canção linda, né, família? Como é gostosa a programação quando você ajuda a escolher os louvores, né? Gratidão, quem está oferecendo esse louvor, então, é a Deise, oferecendo para sua irmã Denise e, claro, para todos os ouvintes da Rádio Dourado do Vale. Agora vem o louvor a pedido da Maria Luísa Boschetto, de Monte Castelo, oferecendo aqui para todos que estão ouvindo também, História de José, oferecendo aí também para o seu irmão José Luiz, né? E também para sua cunhada Liriana Boschetto. E esposa Marildo, olha, Amarildão.
1: Quem aqui tem um sonho?
0: Cadê o café na cama da esposa?
1: E está sendo humilhado por causa deste sonho. Então ouça com atenção a história dessa pessoa que é um grande exemplo para todos nós.

Belíssimo louvor, a pedido da Maria Luísa Busqueta, agora vem o louvor. Lança sobre mim a pedido da Juliana de Pão de Açúcar Lagoas, frigorífico Rocha. Um abraço, Diácono Batista, a todos os clientes, amigos. Aí, Pão de Açúcar Lagoas, junto com a gente. Aquele abraço, Dona Fátima, Pietro, bom dia. Bom dia, família Doreia Alto Vale. Bom dia, família Rocha.

0: Glória a Deus, que canção maravilhosa, que louvor, que manhã gostosa, como fica tudo melhor quando vocês ajudam a escolher os louvores. A gente está aqui muitas vezes, a gente esquece, deixa no automático. E os louvores talvez tocam no meu coração, mas não tocam no teu. Essa é a diferença quando você escolhe o louvor, né? A Deise está ouvindo, tá ouvindo a gente aí também, né? Tá ouvindo aí a gente também, Manilda? Olha o que a irmã Anice falou aqui, ó. Olha o que a irmã Anice, né? O pastor Oziel, ele tem sorte que a irmã Anice não toma café de manhã cedo. Olha só, olha aqui, ó. Ouve aí.
1: Bom dia, povo de Deus. Bom dia na paz do Senhor Jesus. Estamos aqui em viagem, ouvindo essa programação maravilhosa, né? Também já aproveitando o espaço para parabenizar, né, o filho da irmã Nilda, que está de aniversário hoje, né, o Leonardo. Que Deus abençoe grandemente, que Deus conceda muitos anos de vida e com graça, né, que venha servir Jesus, andar com Jesus. É o que a gente deseja, né? A melhor coisa que temos nessa terra é a presença de Deus, a graça de Deus sobre as nossas vidas. Dizer que esta programação é uma bênção e dizer que todos, né, todos em unânime são uma família abençoada. Que Deus venha honrar grandemente a cada um. O meu marido deu risada aqui, sabe, irmão Eloy, porque eu não tomo café. Aí ele disse, me safei dessa, tá vendo aí, irmã Nilda? Meu marido disse que se safou. Fala pra ele, irmã Nilda, levar um cafezinho com suquinho, ah, um pãozinho com suquinho, que também é válido, né, irmã Nilda? Que Deus abençoe grandemente a todos. Muito feliz de ouvir a Deise aí fazendo a participação dela ali. Muito gratificante. Deus te abençoe, Deise, e Deus te abençoe, irmã Denise, e Deus abençoe a todos no nome de Jesus. No nome de Jesus.
0: Que benção, obrigado, Manilda, obrigado, pastor Ezeu, pela carona maravilhosa. Irmã Anice, eu mandei um áudio para vocês ali, tá bom? É sentido falar algo aí para vocês aí também. Tá aí o áudio ali também para vocês ouvir ali, tá bom? Deus abençoe grandemente. Viu, Deise? Viu quanta gente aí que está, que gosta quando você participa aqui junto com a gente? E olha o que ela mandou aqui. Eu vou falar aqui, ó. Ela mandou aqui para mim, mas eu quero mandar aqui, ó. Aqui, Olha, irmão Eloy. Obrigado pelo carinho de toda a sua família. Confesso que fiquei com lágrimas nos olhos ao ver quanto sou bem recebida nesta rádio. Claro que é bem recebida sempre. Ela já escreveu aqui, ó, obrigado, irmã Eunice, que benção, né? Obrigado já. Ela está digitando aqui mais algo aqui também. Deus abençoe grandemente a irmã Deise, está aí com a gente novamente. Mas me sinto muito feliz em estar ouvindo a rádio, ela mandou aqui, né? Obrigado de coração, irmã Deise. Glória a Deus, que maravilha. Deus é maravilhoso, né? Gratidão, em nome de Jesus. Gratidão, é só isso que a gente pode dizer para você, irmã Deise. Deus abençoe grandemente. Sabe, pode contar com a gente, com as orações nossas aqui também. Sabe que pode contar com a gente aqui também para ficar feliz quando você participa aqui na rádio. Só gratidão, é só vitória. É isso que a gente deseja para você. Amém. Que é isso. Obrigado pelas palavras. Gratidão. Gratidão mesmo. Vamos lá então, pastor Lindolfo. Tá aqui junto com a gente aqui, ó. Olha lá, o pastor Paulo já pegou uma pizza lá da pizzaria Maria Gabriela. Olha que luxo. Aqui, ó. Aí, ó.
2: Olha, pizzaria já veio aqui, a pizza Maria Gabriela. Aí eu e a minha esposa passemos lá, fomos muito bem atendidos. Recomendo. Blumenau e região aí, ó. Maravilha. Um abraço, obrigado. 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
0: Que benção, hein? Que luxo! Olha só, gente, né? E lá a pizza funciona de dia também, né? É benção de Deus, que maravilha, né? Pastor Paulo ganhou a última pizza. E você que está ouvindo, tem pizzaria Maria Gabriela na tua cidade? É só você participar aqui e tá concorrendo, tá? Tá concorrendo, até tem que botar aqui teu nome novo aqui, que é o nome da Deise, que não tava indo no sorteio, mas agora já tá no sorteio também, né? Deus abençoe grandemente. Que bom, pastor. Obrigado pelo testemunho aí da pizza aí também, né? Tem na Cura Serapião, tem a Lídia, pessoal de José Boitê, bom dia. Pastor Paulo de Blumenau também mandou mais uma mensagem, mas agora está no horário dele. Nosso querido pastor Lindolfo aí também traz uma mensagem aqui para nós aqui também. Bom dia, pastor Lindolfo.
3: Bom dia, na paz do Senhor. Estamos aqui no Evangelho de João, no último capítulo. No versículo 13 a seguir, vamos dizer assim. Chegou, pois, Jesus e tomou o pão e deu-lhe, e semelhantemente o peixe. E já era a terceira vez que Jesus se manifestava aos seus discípulos depois de ter ressuscitado dos mortos. E depois de terem jantado, disse Jesus a Simão Pedro: Simão, filho de Jonas, amas-me mais do que estes? E ele respondeu: Sim, Senhor, tu sabes que eu te amo. Disse-lhe: apascenta os meus cordeiros. Tornou a dizer-lhe segunda vez: Simão, filho de Jonas, amas-me? Disse-lhe: sim, Senhor, tu sabes que te amo. Disse-lhes: apascenta as minhas ovelhas. Disse-lhe terceira vez: Simão, filho de Jonas, amas-me? Simão entristeceu-se por ter dito terceira vez: amas-me? E disse-lhe: Senhor, tu sabes de tudo. Tu sabes que eu te amo. Jesus disse-lhe: apascenta as minhas ovelhas. Glórias a Deus, né? Jesus fez como que um lembrete ali, porque quando Jesus foi preso, ou antes ainda de Jesus ser preso, Jesus disse ao mesmo homem, né, que ele iria negar Jesus três vezes antes que o galo cantasse três vezes. Então, o que que aconteceu? Aconteceu, né? Agora, Jesus fez a pergunta três vezes para ele e ele já se entristeceu. Mas Jesus, sendo ali, estava ali no cárcere, estava ali no tronco, estava ali amarrado, quando ele negou a terceira vez Jesus. E segundo a palavra, que Jesus ainda olhou para ele, né? O galo cantou. Então, Pedro se lembrou que Jesus tinha dito: antes que o galo cante, tu me negarás três vezes. E aconteceu. Agora Jesus perguntou três vezes para ele: amas-me? Se tu me amas, apascenta minhas ovelhas. Jesus estava entregando para ele uma missão. Como a todos os discípulos de Jesus, todos aqueles que já haviam de alguma forma recebido algo do Espírito Santo de Deus para fazer a obra. Uma responsabilidade. Apascenta os meus cordeiros, apascenta as minhas ovelhas. Esse faz parte do ide de Jesus a todos nós. Ainda hoje essa palavra ecoa nos corações daquele que tem recebido essa dádiva de Deus, de ter a palavra, de ler a palavra, de entender a palavra. Ela está dizendo: apascenta as minhas ovelhas. Não importa os anos que passaram, a palavra continua ecoando, a palavra continua convidando,
4: A palavra continua nos nossos ouvidos: apascenta o meu rebanho, apascenta minhas ovelhas, quer dizer, cuida delas. Vê se elas não estão necessitadas de alguma coisa, de comer ou de beber ou de proteger. Apascenta minhas ovelhas. O Senhor Jesus ali, ele estava prestes já a subir ao céu, ele não tinha subido ainda, mas ele já tinha ressurgido dos mortos, mas ainda estava dando as últimas instruções para os seus obreiros. Ele estava preocupado com esse povo que estava... Jesus tinha ensinado por 3 anos e meio, ali mais ou menos 3 anos e meio, dado, doutrinado esse povo que estava ali, os seus discípulos, mas Jesus ainda estava dando os últimos acertos, os últimos ajustes. Então ele falou 3 vezes para que Pedro e seus outros que estavam ali não se esquecesse da missão, não se desviasse da missão, porque Jesus também sabia que quando ele foi sepultado, eles decidiram ir pescar, tipo abandonando a missão que Jesus estava instruindo a eles, já tinha instruído a eles e ensinado o caminho. Mas não fazia nem 3 dias, e já tinha ido pescar. Agora Jesus ia para o céu, ia subir ao céu. E então Jesus chegou a eles e deu essa injeção de ânimo a eles. Apascenta o meu rebanho, cuida deles, cuida desse povo. E hoje continuamos com a mesma missão de despertar um povo. Despertar um povo para a grande salvação, para o grande plano de salvação que o Senhor tem para cada um de nós. Não foi somente para aquele povo de Israel que Jesus veio, mas sim para todos aqueles que o aceitarem em seu coração, aceitar como o único Salvador. Tem muitas pessoas ainda que não conhecem quem é Jesus, não sabe quem é Deus. Tem muitas pessoas estudiosas, letrados, e não sabe qual é a missão que Jesus veio fazer à Terra, o que Jesus veio fazer. Não sabe a missão, qual Deus enviou Jesus para a Terra. Eles não têm nem imaginam o que é o Espírito Santo, o que ele faz. Porque Jesus, quando subiu, o Espírito Santo desceu para nos fazer lembrar de tudo quanto Jesus tinha nos ensinado, ou ensinado aos discípulos. E assim, para que eles viessem passando essa missão de salvar, essa missão de pregar o Evangelho, de curar os enfermos, de orar para as pessoas atormentadas, e ensinando as pessoas a se desviarem-se do mal, porque o mal de tão de perto nos rodeia a todos os momentos, e nós temos que estar preparado, que nós temos que saber como nos defender, nos livrar, usando o poder da glória de Deus, né, a nosso favor. Porque ele disse: ide a todo mundo e pregai o evangelho a toda criatura. Aquele que crer e ser batizado será salvo, mas aquele que não crer já está condenado. Não que Jesus veio condenar, Jesus não veio condenar, mas aquele que não crer, aquele que não aceitar, já está condenado. Então nós temos que pregar a palavra para salvar almas, para abrir os horizontes espirituais daqueles que estão andando cego a esse mundo. Glórias a Deus. Que você tenha o entendimento da palavra, que a luz do Espírito Santo de Deus possa brilhar no teu caminho, que você possa enxergar além da matéria, Em nome de Jesus, amém.

Mais uma linda mensagem para a gente refletir, a mensagem com o pastor, né? Gratidão, gratidão em nome de Jesus, amém? Quem está participando aqui é a Lídia de José Boitê, junto com a gente, falando aqui, ó. A paz do Senhor, irmãos. Eu gostaria de pedir o louvor. Quando todo mundo foi embora, Deus ficou. Louvor lindo para meditarmos aqui também. Obrigado de coração com com Nicolas Henrique. Deus abençoe a todos. Obrigado de coração. Mãe Lídia, lá de José Boiteus, junto com a gente aqui também. Um abraço pessoal a todos que estão de lá, ouvindo aí também. Joyce Leite, estiver ouvindo aí também. Obrigado de coração. Todos os ouvintes de lá também, da cidade. Gratidão, gratidão, gratidão. Amém? Bora, família. Vem junto com a gente aqui. Só temos que agradecer a todos vocês que estão aqui junto com a gente aí também. Amém? Glória a Deus. Vamos lá, família. Manda seu alô pra cá. Tô esperando 47, o DDD 98441-6656. 479-8441-6656. Essa é a sua rádio, Rádio Doraia. Tu vale. A diferença é essa aí que faz, né? Que bom, né?

0: Canção linda pra você, a pedido da Lídia, oferecendo pra todos que estão vindo na Rádio Dourado do Vale. Gratidão, hein, Lídia?
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0: Canção maravilhosa, né? Olha a hora certa pra você, 11 horas 12 minutos. Tem participação chegando aqui junto com a gente aqui também. Gratidão a todos aí que estão aqui junto, aqui mandando aquele alô. Muito obrigado de coração, né? Tem mais participação, o pastor Paulo de Blumenau mandou pra gente assim, ó: eis que estou à porta e bato, se alguém ouvir a minha voz e abrir a porta, entrarei, cearei com ele e ele comigo. Apocalipse capítulo 3, versículo 20. Bom dia, um dia iluminado pelo Espírito Santo para você. Esse versículo é muito bom para você, né? Muitas vezes você tá simplesmente aí: obrigado, Jesus, obrigado isso, obrigado, obrigado, aleluia, aleluia. Mas faz um bom tempo que você não convida para ele entrar na tua casa. Ele não entra, ele não é que nem Satanás, que ele vem, passa pela parede, ou vai lá, entra no teu quarto, revira, faz tudo, ou entra no teu casamento, revira, faz tudo, não. Ele é educado. Se você não convidar, Jesus, ele não entra. E Satanás, ele entra sem pedir e se mete sem ser convidado, né? Então, vigia, vigia. Na Cor Serapião, fala aí, meu querido, né? Na Cor Serapião hoje deu o exemplo dos homens aí, né? O irmão Aderley lá de Vitor Meirelles nem comentou nada, o Irineu que tá lá ouvindo também não, os irmãos Sartotti não falaram nada, né? Eu acho que uma pessoa que é meio parecido, acho, com o irmão, eu acho que é o pastor Lindolfo. Pastor Lindolfo é meio parecido assim com o Mão na Cor, eu acho, né? Então, olha aí, vamos ver só aqui, ó. Vamos ver aqui, ó.
2: Então, Eloy, já vi as horas, são 10 horas e 30 minutos, Eloy. O cardápio aqui já foi inscrito, e eu já tô...
0: 11 e 14.
2: Mexendo nas panelas, entende, Eloy? E esse precedente aí sobre o café da manhã, não é, Eloy? Isso é uma prova de gratidão, carinho pela pessoa que você tem ao teu lado, Eloy. Pensa bem, a minha esposa é uma mulher que trabalha muito, cansada. Chega em casa, não dá tempo para nada. Já pensou eu ficar em casa o dia todo sem fazer nada? Ela vai ter que lavar roupa, passar, lavar, cozinhar e cuidar da casa. Aí fica difícil, né, Eloy? Eu acho que é engrenagem, nós dois, né? Enquanto um sai, o outro toma conta do forte, né? Quando a gente chega em casa, tá tudo prontinho, come, lava a louça, guarda. A vida militar é assim, Eloy. Você pega as coisas, você pegou, lavou, guarda, você pega uma louça, toma, lava, guarda. É assim que funciona a vida, não é deixar aquela monte de louça, não, Eloy, para outra pessoa lavar. Já pensou eu chegar às 5 da manhã aqui, aquela monte de louça em cima da pia, vai ter que lavar, fazer barulho, acordar? Então não funciona assim, Eloy. A vida é existe regra, essa regra tem que ser cumprida, Eloy. Então, agora chega de manhã cedo, tudo guardadinho, lavadinho, é só pegar, lava, guarda e acabou-se. Essa é a vida, um ajuda o outro. E a minha esposa é uma mulher que batalha muito, muito cansada, chega em casa. Para que eu vou deixar essa supercarga para ela? Olha, não funciona assim. Então, imagina quando eu estou trabalhando, a casa está cuidada. Roupa passada, lavada, cheirosa, isso é que funciona assim. Isso é, quer dizer, é uma união. Então, eu só agradeço a Deus, essa minha esposa, a Fátima, entrar na minha vida, né? Depois de uma vida militar muito sofrida, a gente sabe como é que funciona a vida militar, Eloy. Bora, Eloy. Esse precedente aí que serve para muitos homens aí, Eloy, que deixam a sua família aí, vão para o bar, encher a cara, né? Deixa tiro do bolso aí e vão para essas boatas da vida também, né, Eloy? Esses caras aí, acho que lá fora, né, as mulheres da vida é mais fácil, né? Fica nesse bate-papo aí com mulheres, perdendo tempo, enquanto a coisa mais bela está perto de você, embaixo do teu nariz, você não valoriza. Então tem que valorizar, Eloy, valorizar que está perto de ti, cuida de você, está cuidando, Eloy. Tem que valorizar a tua esposa. É assim é o recado que eu mando aí para esse pessoal aí que gosta, né, de deixar final de semana para jogar bola e deixa a mulher, não leva, mesmo que ela não queira. Pô, respeita a opinião dela. Eu vejo assim, Eloy, cada um tem um pensamento, né? E que a carapuça, né, sirva para alguém, né, Eloy? Sirva para alguém. Então, Eloy, eu sei que a vida também é dedicada só à tua família aí. A gente vê o dia a dia o amor que você tem pela tua esposa, pela tua filha, pela tua neta. É uma família muito abençoada. Eu dou glória a Deus, Eloy. Eu dou muita glória a Deus que ter te conhecido virtualmente, ainda não presencial. Mas só o fato de a gente ficar aí conectado, Eloy, 24 horas, a gente conversando, já faz parte da minha família e também da tua família. Então, nas orações, a gente pede muito, né? Você vê que eu peço lá fora, né? Os próprios pastores, para abençoar sempre a tua vida, a tua família, essa rádio que vai crescer cada dia mais, aquele projeto que sonha que a programação diurna, que seja só assim, como se diz, com câmera, né? Que você fala ao vivo, né? Aqui, essa rádio aqui é uma rádio diferenciada, onde que as pessoas, né, que são dono da rádio, né? Você é o nosso, né? É o nosso homem que comanda aí, mas as pessoas que querem colaborar, que é essa rádio, colabora, gente. Colaborem. O Eloy não pede nada, não, entendeu? Mas aqui a gente pede, o Eloy cumpre, né? É uma missão que ele tem, acordar cedinho, botar essa rádio no ar, tem custo, tem gasto. Às vezes deixa a família lá no canto lá para dedicar a essa rádio. Tá bom, Eloy? Eloy, bora, Eloy. Vamos embora, Eloy.
0: Amém, irmão na cor. Bênção aí, né? Bênção de Deus, né? É, como ele falou ali, para ajudar a rádio, né? Para quem está ouvindo a primeira vez, a Rádio Draito Vale, ela não tem propaganda. 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Olha que foto linda que eu ganhei aqui agora, aqui, ó. O irmão Paulo Cordeiro mandou uma foto aqui de uma usina. Olha quanta água saindo lá da usina, lá, ó. Olha a força de água lá na usina. Ele mandou uma foto pra nós aqui, ó. E que a jaquetona da BRF aí, né? Puxador de frango. Que tal? Ontem à noite, quero agradecer de coração a ele, a esposa dele, a Ciliane, que acompanharam a gente compartilhar, a gente tem certeza que a Marciliane saiu emocionada da live lá também, com os louvores que lá foram tocados, né? Deus abençoe grandemente em nome de Jesus. Eu senti de falar algo para ela lá, que tenho certeza que veio de Deus para a vida dela, sobre o marido dela e também, né? Pastor Lindolfo, bom dia!
3: Um bom dia, na paz do Senhor, a todos aí ouvintes da rádio. Estou ouvindo aqui uma certa disputa aí entre os maridos.
0: Mais, né? Não acredito.
3: O que fazem para sua esposa. Eu falar francamente, eu faço tudo em casa, né? Eu faço até casa que nem os outros, mas no fogão eu não sou bom. No fogão, nem um café, na verdade, eu não prefiro, eu evito fazer, sabe? Porque eu gosto de um cafezinho bem gostoso e não tenho esse dom para esse negócio de cozinhar, fazer café ou trabalhar, no caso, na cozinha. Isso não é comigo, né? Então, a esposa, graças a Deus, ela faz tudo, né? Tem seu tempinho ali para fazer tudo. E eu lido na oficina, né? Ela sempre diz assim, ó. O Lindolfo entende muito é de carro, mas de cozinha não. Um abraço a todos, Deus abençoe a todos nós, né? Amém?
0: Amém, obrigado, pastor Lindolfo, obrigado por nos defender, bem isso aí, né? É que eu não consigo fazer um café gostoso que nem minha esposa faz, não tem como. E eu gosto de café preto sem açúcar, mas café de qualidade, gasta um pouquinho mais o valor que ia gastar em açúcar ou adoçante que for. Eu comprei um café que ele não foi muito torrado, né? Num café de grão. Boto um liquidificador em casa, trituro ele e faço um café mais saboroso. Então eu não gosto. Na verdade, eu gosto dele com açúcar, muito. Mas eu sei que ele vai fazer mal, o açúcar com o tempo vai fazer mal. Como eu já perdi pessoas da minha família assim. É, por causa da diabetes. Então eu evito açúcar, eu evito. E hoje eu tomo café preto sem açúcar. Minha esposa gosta do café com bastante leite. É o café pronto, quente, ela vai lá, pega o leite, quase ferve de volta no micro-ondas e eu fujo micro-ondas também. Então eu não vou acertar um café do jeito que ela faz, daquela temperatura. Se você pegar a xícara da Eliane enganada e for tomar, a minha nossa frita tudo, né? Cozinha tudo, ela gosta de café bem quente. Assim são gostos, né? Irmão Paulo, meu querido amigo, cada foto linda, varão. Vai lá o caminhão dele lá e ele lá tirando as fotos aí, um lindo dia, mandando para nós aqui em uma usina, acho que é a usina de Itaí, né? Deus abençoe grandemente, em nome de Jesus. Olha aí, mandou um vídeo para nós aqui, ó.
4: Paz do Senhor, meus irmãos. Para quem não conhece, essa aqui é a barragem de Itá, aqui, ó. Divisa do Rio Grande do Sul com Santa Catarina. Vou fazer um videozinho mostrando aqui para vocês. As comportas hoje estão abertas, nós passamos por aqui para carregar. Estamos aqui fazendo um videozinho acompanhando. Lá em cima é as torres da usina. E aqui nós temos um mirante. E lá está nosso poçante lá no fundo. Aí aqui nós temos o mapa aqui, ó. Bem grande para todo mundo ver. E vamos mandar no grupo aí. Espero que um dia vocês venham conhecer Itá. Aqui é Itá.

Muito obrigado, irmão, por compartilhar pra gente, né? Deus abençoe grandemente. Ô, irmão, sempre quando puder mandar vídeo, manda ele pra mim em... O filme que está lá em pé, pra mim colocar lá no TikTok. Isso aí daria um conteúdo maravilhoso. Mas mesmo assim, a gente vai tentar fazer, editar um vídeo aí e colocar no Facebook, tá? Cada vídeo de natureza que vocês enviarem assim, a gente coloca uma palavra de Deus em cima e bota lá para evangelizar por lá também por muitos anos, né? Gratidão, gratidão, em nome de Jesus. Eu não conheço Itá, quer dizer, de passagem já passei também, mas eu conheço Itajaí. Deus abençoe todo o povo de Itajaí também, tá? Obrigado de coração, que benção, né? Que luz! Gratidão aí, irmão Paulo Cordeiro, aqui. A Rádio da Família Doraeto Valença aí, ó. Você conhece pontos turísticos aí da cidade dos irmãos, tá aí perto. A Arlene mandou foto para nós lá de Birama. Aqui, ó, tem uma foto, tá lá em Birama. Aqui tem mais o pastor Luiz Carlos convidando para um grande culto também. Culto abençoado aí também, às 19h30, em Blumenau. Pastor Luiz Carlos, gratidão aí, ó, você aí. E toda a congregação está aí ouvindo junto aí também, né? Glória a Deus, que maravilha. Bora de louvor, bora de canção. Que bom que você está aqui junto com a gente. Eu quero mandar uma canção especial. Irmã Deise, está ouvindo ainda? Está aí ouvindo? Eu quero mandar uma canção especial para você, irmã Deise. Eu quero mandar essa canção aqui especial para você e para um casal que está viajando aí também, aí, né? Eu quero botar esse louvor aqui, ó. Não foi em vão. Um louvor muito lindo que eu aprendi a ouvir com eles aqui, ó. Então não foi em vão. Irmã Deise, que foi que você está ouvindo a Rádio Doraeto Vale no dia de hoje. Esse louvor talvez vá falar contigo nesta manhã.

0: Belíssimo louvor, esse vai especial a todos que curtiram esse louvor, Eliane Fernandes, não foi em vão. Manhã maravilhosa, né? Que benção esse louvor. Eu tenho certeza que falou com corações aí, tá, família? Tenho certeza, né? Gratidão, gratidão, gratidão a todos vocês aí também. Irmão Paulo, manda aí.
1: Pai do Senhor, meu povo de Deus. Deus abençoe a cada um nessa manhã maravilhosa e ver as fotos aí pra vocês verem onde é que fica a barragem do Itá, aqui divisa com o Rio Grande do Sul e Santa Catarina. Uma terra turística aqui, que tem hotéis e piscinas aqui, muito bonito. Quando tiverem oportunidade de vir conhecer aí, vem passar um final de semana aí, é muito bom. Deus abençoe a todos nessa manhã aí, que a graça de Deus esteja sobre a vida de cada um de vocês, sobre a vida aí do irmão Eloy. Que Deus abençoe vocês fortemente e dê um dia muito lindo aqui, muito bonito, um dia de céu de brigadeiro mesmo, tá? Muito bom. As comportas da barragem que estão abertas. E passei aí para mostrar para vocês aí como o oeste aqui tem muitas coisas bonitas aí para se apreciar. E Deus é tão maravilhoso, né? Natureza tão linda aí. Deus abençoe vocês aí, uma ótima manhã. E um dia abençoado por Deus sobre a vida de cada um de vocês. Deus abençoe na paz do Senhor Jesus.
0: Glória Amém. A Deus. Obrigado, irmão Paulo, Giacomo Paulo, lá de Concórdia, né? E se eu não me engano, a esposa dele, a Karen, a irmã dele, a Karen, tá junto com a gente aí também, lá do Rio Grande do Sul. Ela tá lá em, qual que é o nome do lugar? Não sei, acho que a Karen é a filha dele, não tô bem lembrado aqui, mas passei para nós, não, acho que é a irmã. Deus abençoe grandemente em nome de Jesus a todos que estão aqui participando, a todos que estão mandando alô. Obrigado aí, povo do Rio Grande do Sul nos acompanhando, povo aí também do Oeste Catarinense. O irmão Paulo está lá em Concórdia, hoje na cidade de Itá, e trouxe um lindo vídeo para vocês, né? E também lá em Itá tem uma igreja, né? Foi uma cidade toda tomada pela água, onde foi feita a usina. Claro, todas as pessoas foram indenizadas para sair do lugar, né? Muita história debaixo daquelas águas lá. E ficou só uma parte da torre da igreja fora. E aí tem um ponto turístico, os barcos levam você até naquele lugar. E acho que uma vez por mês tem uma missa naquele lugar, né? Como a Rádio Doraito Vale, que ela não... Ela é a favor de todo culto que está cultuando a Deus, por mais que tem doutrinas que precisam ser mudadas ainda, né? Mas a gente agradece a todos que estão ouvindo, de todas as denominações cristãs que estão aqui ouvindo a gente aqui, né, família? Gratidão, né? Posso dizer algo para você? Posso sentir algo para você que senti no meu coração de falar aqui para você? Talvez você pense assim, nossa, eu acho que eu vou desistir. Eu vou desistir. É muito difícil, eu não sou uma pessoa perfeita, eu sou uma pessoa que errei muito no passado. Peraí um pouquinho.

Perdão, te pedi para baixar aqui o telefone, está muito alto, pegando para vocês aí também, né? Mas enfim, talvez você deve estar pensando assim, poxa, vou desistir porque eu sou uma pessoa que eu errei muito na vida. Eu tenho muito pecado, eu tenho muito isso, muito aquilo. Eu já tive tanto sonho que talvez Jesus veio e eu não consegui ter a salvação. Talvez você teve sonhos de que as pessoas estavam bem, você estava preso, você estava passando por momentos ruins. Posso falar algo para você? Meu irmão, a Bíblia diz que se tiver um no celeiro, dois no celeiro, um vai ficar e o outro vai ir. Se estiver dois em uma cama, um vai ficar, o outro vai ir. Se estiver, dois em uma plantação, né? Um vai ficar e o outro vai para o céu. O que quer dizer isso, né? Isso quer dizer o quê? 50%. 50%, nós podemos dizer que 50% da população da terra será salva. Se fosse ver por esse versículo da Bíblia. Se a gente fosse ver. Claro que vai ter pessoas estudiosas, vai ter pessoas que estudaram muito, vai dizer que não, irmão Eloy. Que Deus vai escolher só os melhores para ele e com certeza vai escolher. Por acaso, quando você vai no mercado e comprar um tomate, aquele tomate tiver uma falha. Você vai pegar aquele tomate ou vai deixar para trás? Mas aprenda uma coisa, Deus não é igual eu e você. O coração de Deus, ele disse: "Vinde sobre mim todos que estão cansados, oprimidos, que eu vos aliviarei, pois o meu jugo é suave e meu fardo é leve." O que é o jugo? Muitos pensam que o jugo é aquele que vai que nem os animais têm em cima do pescoço para puxar a carroça, para continuar. É suave, o jugo é suave. Mas muitos, se você entender também, muitos desse jugo pode ser o julgamento de Deus. Irmão Ló, tu está querendo contestar a Bíblia, querendo mudar a Bíblia? E se fosse o julgamento de Deus que é suave? E se fosse o julgamento de Deus, que é o jugo do pescoço, o que que mudaria? O jugo quer dizer o quê? O que você precisa carregar servindo a Deus não é tão pesado assim como parece. Armo Eloy, tu tá falando coisas que não correspondem com a Bíblia. Essa é a diferença da Rádio Dourado e do Vale. Nós falamos que tem na Bíblia também, mas falamos o nosso dia a dia aqui também. E eu digo algo para você. Se você olhar para nossas redes sociais, tem tantas pessoas servindo a outros deuses, tem tantas pessoas servindo a inimigos, tem tantas pessoas servindo a Baomé, Bafomé, Buda. Você acha que essas pessoas estão adorando a Deus? Você acha que aquelas pessoas que mais que estão certas serão salvas? A Bíblia diz que ninguém crie, ou seja, que ninguém crie imagem nenhuma sobre Deus e não adore outro Deus, senão o Deus verdadeiro, o Deus de Abraão, de Isaac e Jacó. Que nós possamos buscar esse Deus verdadeiro, possamos estar com esse Deus verdadeiro, possamos ter certeza da nossa salvação. Podemos ter certeza dessa salvação. Ele vai nos perdoar se você tiver fé, ele perdoa todos os pecados. Se você olhar para trás, quanta coisa errada você já fez, você vai ter coisas que você não imaginava que isso seria errado. Tem coisas que você fez, ou seja, eu fui semana passada em um. Não era oftalmologista, era um. Uma pessoa que fez o exame de vista, não estou lembrando bem certo. Mas, bem claro, quando eu fiz aquele exame, tinha uma caixinha. Talvez ele até está ouvindo, que ele pediu a rádio para ouvir. Tinha uma caixinha que lá tinha várias frases. Eu pensei que eram versículos de bíblicos, mas não era. Era mensagens. E uma pessoa escreveu uma mensagem assim, que antes de pensar em não fazer nada, custa tão caro que nem pensar em fazer. Ou seja, até para você ficar parado, você tem que pensar muito bem se compensa ficar parado. Se você não está perdendo tempo ou algo assim, nós temos que buscar esse Deus, ter a certeza dele. Meu irmão, minha irmã, tem tantas pessoas fazendo pecado, tantas pessoas se
se acabando com o próprio corpo, e que o nosso corpo é o templo de Deus, tantas pessoas errando. Então busque Deus, não importa o que você fez de errado, Ele tem misericórdia de você, pode ter certeza que Ele tem misericórdia do teu erro. Ai, mas se fosse ver pela Bíblia, eu não tinha chance de ser salvo. Não é você que vai julgar, é Deus que vai julgar se você tem salvação ou não. Tem igrejas que simplesmente que uma pessoa erra, ela é descartada. Não, tu não tem mais perdão, tu sai daqui. Eu sigo uma pessoa, eu vi vários vídeos dele, que ele é de uma igreja e ele tem muita saudade, mas ele sabe que ele errou e ele não consegue mais voltar para aquela igreja, não pode voltar para aquela igreja porque ele errou, mas ele tem muita saudade. E hoje ele vive que nem um mendigo nas ruas. Ele ora, ele busca a Deus, mas sabe que não pode voltar, diz que tem saudade. Meu irmão, se acontecer de um dia uma igreja proibir você de ir, tem tantas outras igrejas que vão te receber de braço aberto, tem tantas outras igrejas que querem que você esteja lá. Tome cuidado, olha onde você está servindo a Deus, olha se não é luxúria, olha se não é avareza, e sim sirva a Deus, um Deus verdadeiro. Olhe essa presença de Deus, se você entra lá e sai do mesmo jeito, ou você entra lá e sai renovado. Olhe se não é só teatro, se não é só barulho. Tem tudo isso, eu não estou aqui falando mal de igreja, mas que você possa sentir bem dentro de uma congregação. Olhe se o pastor dá mais valor para a alma ou mais valor para o templo. Olhe isso, olhe sobre isso. Quem tem mais valor é você ou o templo? O templo vai ficar. A Bíblia diz no templo de Salomão que não ia ficar, perdão, Senhor, uma pedra sobre outra pedra.

Bênção de Deus, família, glória a Deus, né? Eu falei isso aqui porque a gente sente muitas vezes, né, que é, o templo, a construção é muito mais valorizada do que o próprio irmão, né? O irmão não é tão valorizado igual a uma pessoa importante que vem ou uma visita. O que importa é construir, construir, construir. Quantas pessoas se sair, não foi mal, não tem visita, não tem isso, então não foi mal. Aquele sai, mas tem outro. Não tem mais aquele amor pelas almas, né? Hoje tem amor por valores. Então cuida sobre isso, cuida onde você está indo. Eu não estou aqui machucando ninguém, não estou aqui matando igreja de ninguém, mas uma realidade que hoje o homem está olhando mais para valores, para quem tem valor para ajudar, do que pessoas que estão aqui. Eu acho que aqui na Rádio do Raio do Vale, eu acho que eu trato todos igual. Tem pessoas que ouvem desde o início e não ajudam a rádio, talvez ajudem em oração. Tem pessoas que ouvem desde o início e ajudam financeiramente, mas eu tento.

0: Eu tento, de uma forma, tratar todos com a maior simplicidade, com muito caro, muito carinho, muito respeito, assim como a gente também queria ser tratado quando vai em uma igreja. E tem pessoas que têm a panelinha, tá a panelinha daquela que me faz rir, que é melhor. Então pensa sobre isso. Você tem a oportunidade de ser salvo, você tem a oportunidade de buscar a Deus, você tem a oportunidade de ser valorizado. Talvez, se eu pegar uma. Eu vou fazer aqui, ó. Um vídeo que botaram aqui, família, na internet, que é o Albino. Eu acho engraçado que é um rapaz novo que representa, ele faz tipo o figurante de um alemão de idade, né? E aquele alemão, ele pega e faz, ele é lá de Blumenau, faz uns vídeos engraçados. Não sei se já viram lá. Um alemão igual a eu. E ele simplesmente, família, ele pega aquilo lá e faz vários vídeos, né? Que nem essa semana eu vi um vídeo lá que ele fez que o corcel dele era forte, né? Ele amarrou uma corda atrás do corcel e amarrou a corda no outro lado, no eucalipto. Todo mundo pensou que ele ia arrancar um eucalipto, né? E no vídeo é como fosse ele pensando em voz alta que o corcel ia arrancar aquele eucalipto. Todo mundo ficou admirado. E quando ele puxou, na verdade, era só um galinho que ele tinha botado pro lado de fora, um galho solto, né? Para comédia. Mas uma coisa que chamou muita atenção. Ele pegou 1 litro de Coca-Cola de 600 ml, não fazendo propaganda aqui por um refrigerante, mas ele pegou 1 litro de Coca-Cola, subiu lá em cima, ele vazio, claro, né? Ele foi lá em cima lá e enroscou no bocal da lâmpada. Ele enroscou naquele bocal da lâmpada. Aí ele olha para baixo assim, ó. Não é porque tu se encaixa que você dá certo naquele lugar. Então pensa sobre isso. Talvez, por enquanto eu estou me encaixando aqui mesmo, então, por enquanto está assim mesmo. Não é porque você se encaixa com as coisas do mundo, com os prazeres do mundo, que você tem que ficar naquele lugar. Não é que você se encaixa com aqueles erros que estão acontecendo aí onde você está indo, que você tem que ir naquele lugar. Amém? Que Deus abençoe grandemente a tua vida, que sirva de exemplo para você refletir e buscar, tá? Pode ter certeza, tá? Pode ter certeza que Deus não vai desistir de você se você não desistir dele. Na verdade, quem desiste somos nós, porque Deus, ele nunca desistiu de nós, ele sempre acreditou em nós. É nós que muitas vezes desistimos dele, né? Ao invés de buscar ele, adorar ele, estamos aí adorando outras coisas aí do mundo, né? André, quem está aqui junto com a minha gente aqui também, Andresa. Obrigado, Andresa. Verdade, Eloy, palavra abençoada. A irmã Fabiana. Paz do Senhor Jesus Cristo, povo abençoado. Que palavra, glória, obrigado. É uma palavra simples, na verdade, uma meditação, mas que muita gente eu vi querer desistir, até o tempo que eu era caminhoneiro, conversava no PX sobre Deus com as pessoas. Muita gente quer desistir, não, eu errei, eu fiz isso, eu traí, eu fiz aquilo. Aqui eu não estou apontando nada, e sim falando de coisas que acontecem na nossa vida, né? Um exemplo que eu nunca falei, mas quando eu e minha esposa começamos a namorar, nós namoramos 3 meses, se eu não me engano, aí a gente separou, ficou 1 ano longe um do outro. Ela foi viver a vida dela, nós éramos namorados, né? Não tínhamos juntado nada. E eu também fui pegar o caminhão e viajei o Brasil inteiro. Mas só que o sentimento ficou, quando eu lembrava e via, até certo dia, os familiares todos descobriram. Os familiares que eu estou falando não é o sogro que está aqui hoje, fosse pelo sogro, eu acho que ainda nós não tava junto. Que nem diz o pastor Mauro, né? Ele, o sogro Deloy ainda está indignado, mas enfim, eu gosto de usar como exemplo, né? Um dia a gente foi, no, eu fui, tinha um aniversário, eu cheguei de viagem do Nordeste. Se eu não me engano, eu estava lá para Fortaleza, aquela banda para lá, ou Pernambuco, não me lembro que viagem que eu estava. E tinha aniversário de uma pessoa, um vizinho. Mas eu nem imaginava que a Eliane, que na época era minha namorada. Eliane, se puder vir aqui, por favor. Que a Eliane, que era minha ex-namorada 1 ano atrás, está naquela festa, né? Mas ele sabia que nós já estávamos um pouco de papo, assim. Aqui a tempo ainda nem era o WhatsApp. Quer contar um pouco o testemunho do nosso romance, Eliane? Ela já me olhou de canto de olho. Olha o teu pai, se ele não tá armado ali atrás da porta, Eliane. Olha ali. Enfim, a gente foi na casa de um vizinho. E quando chegou lá, uma carne muito gostosa, todo mundo lá, era aquela festa americana, lembra, mãe Eloy? Aquela festa americana, um leva uma carne, outro leva um refri, outro leva aquilo. Eu combinava para dar tudo certinho para todo mundo comer bem, né? E se divertir. Então tá. Aí daqui a pouco um foi por trás, o outro vou no banheiro, vou aqui. E quando eu olho, a turma foram por trás da casa e se mandaram por trás da casa, saíram pela outra rua e ficou só eu, a Eliane, o dono da casa e a dona da casa. E agora, o que eu faço? Pois é, tô indo embora. Eu tava com a caminhonete da empresa na época e tava uma garoazinha, a Eliane pegou, eu também vou para casa então, já que foram todo mundo embora, né? Eu não tinha sabido, eu nem imaginava que foi meu irmão que armou isso ali, que se mandaram todo mundo embora. Ele armou com o dono da casa, entreteu nós lá e foi embora os dois. Acho que o meu sogro nunca soube disso, Eliane, e correu lá para fora já, para não falar aqui. E o meu sogro tá lá na cozinha só escutando. Né, meu sogro querido? Olha lá, tá dando risada, né? Gente do céu. Aí quando foi, quando vimos aí, todo mundo foi embora, eu fui levar ela para casa. Fui levar ela para casa e tô até hoje. Não deu certo aquele passeio de levar ela para casa, né? Ela vem lá de rindo lá de trás, falou buscar cebola lá para botar, acho que na comida lá. Né, Eliane? Que armaram para nós aquela vez que nós estávamos separados lá, que era namorado. Senta aí rapidinho, dá um oi aqui. Foi lá na casa do Agenor da Maria, né? Aniversário do meu irmão, do Fábio. Ó. E armaram, eles se mandaram e deixaram a Eliane lá sozinha. Eu sabia que ela morava longe, não tinha ônibus naquele horário, porque ela veio com meu irmão. E aí fui levar para casa. Levei para casa, tá, até hoje. Já. Quantos anos isso? Isso foi em 2000. Estamos em 2026, né? Então olha só, família, né? O tempo passa, né, queridos? Mas aqui, descontrariando você aqui um pouquinho, que tá vindo a mensagem da minha irmã, vai passar um pouco do horário, só para você entender aqui também, tá? Deus, quando ele tem um plano na tua vida, nada, nada, simplesmente nada, atrapalha quando você tem o joelho no chão. Amém? O inimigo, se você soubesse, meu irmão, minha irmã, você que está me ouvindo, a gana que ele tem de te pegar, sabe? O desejo que ele tem de acabar contigo, as tramas que ele faz para destruir a tua vida, você não tem noção. Mas a Bíblia nos diz assim, que só nós somos consumidos por causa do amor de Deus. Se não fosse a bondade, o amor de Deus, nós éramos consumidos pelas trevas, consumidos pelo maligno, né? Deus abençoe grandemente a tua vida. Irmã Sartotti, bom dia.
1: Bom dia, na paz do Senhor, meus amados irmãos, família Adorai, Alto Vale. Eu quero ser uma dessas 50% que irão morar no porvir. Palavra maravilhosa, irmão Eloy. É assim mesmo. Desperta tu que dormes, que Cristo te esclarecerá. Temos que fazer a nossa parte da melhor forma possível se nós quisermos subir. Porque é só 50%. Que sejamos nós uns daqueles 50%. É bem sério isso ali, bem sério mesmo. Mas, fazendo a nossa parte da melhor forma possível, nós subiremos sim. Não podemos ter nenhum pecado na hora de que ele vier nos buscar. Então, sempre pedir perdão. Jesus, me ajuda a ser cada dia um pouco melhor. Né, que ninguém de nós é perfeito, todos somos cheios de falhas, mas temos que cada dia pedir para melhorar um pouquinho mais e para chegarmos então nesse porvir. Eu quero deixar um versículo que se encontra em Provérbios capítulo 24, versos 1. Não tenha inveja dos ímpios, nem deseje a companhia deles. A melhor ilustração que já ouvi sobre a razão por que devemos evitar as más companhias está na parábola do semeador em Mateus capítulo 13, versos 7. Outra parte caiu entre espinhos que cresceram e sufocaram as plantas. Essas sementes caíram em solo fértil e úmido. O problema foi que naquele solo já existiam moradores. A princípio tudo corre bem. Ela cresce normalmente como as outras que foram plantadas no solo bom. Só que, com o passar do tempo, os espinhos também nascem e em pouco tempo estarão maiores que o trigo. Vão sufocando a umidade e os vão sugando a umidade e os nutrientes da terra e assim sufocam a semeadura até a morte. Isso é o que acontece quando andamos com más companhias. Em um primeiro momento, tudo parece bem. A terra é boa, somos bem recebidos, sentimos-nos bem e ficamos felizes. Com o passar do tempo, essas amizades e seus costumes vão sufocando a nossa fé. O Salmo 1 diz que não devemos seguir o conselho dos ímpios, nem imitá-los. Muito menos assentar-nos na roda dos zombadores e ficar plantados na terra das más companhias. Em lugar disso, é preciso ser plantado junto às águas, buscar a companhia de Deus e meditar na sua palavra dia e noite. É isso também que o Salmo 16 nos ensina. Nele, Davi pede a proteção de Deus e afirma não ter bem nenhum além do Senhor. Oh, glória! Além da presença de Deus, as boas companhias eram o que lhe dava prazer e alegria. Seus amigos são chamados de santos, fiéis e dignos de admiração. A companhia de pessoas fiéis a Deus nos fortalecerá. Às vezes nos aproximamos de pessoas que aparentemente são boas, mas essa amizade poderá ser um engano. Às vezes admiramos e Mas essa amizade poderá ser um engano. Às vezes admiramos e gastamos tempo com quem não tem de fato nada a oferecer, além de nos sufocar e nos fazer sofrer. Fato é que sempre seremos influenciados por aquilo que ocupa a nossa atenção. Nossa vida frutificará conforme a terra em que estamos plantados. Palavra forte, né, irmãos? Veja bem as más companhias. Cuidado com quem andamos. Às vezes a gente quer se juntar a elas. Tá, eu vou ganhá-lo para Jesus. E se não ganhar? Será que ela não vai ganhar você para o mundo? Então, pensemos nisso, né, irmãos? Pensemos nisso seriamente. Vamos orar pelos pecadores, pelas pessoas más, pelas pessoas más influentes do mal. Vamos orar uns pelos outros. Porque é só 50%. Então temos que cuidar. Cada um tem que cuidar de si e também ajudar o próximo. Não só de nós. Porque não podemos olhar só ao nosso redor. Temos eu como mulher, nossos esposos, os esposos têm as suas esposas. Temos os filhos, E esses filhos já nos deram netos, e eu já tenho um bisneto, e assim sucessivamente.

0: não só a família. Temos vizinhos, temos amigos, temos pessoas que nós podemos falar desse grande amor. Queira ela ou não queira, mas nós temos que fazer a nossa parte. Tá bom? Eu quero parabenizar o Leonardo, filho da irmã Anice, que hoje está de aniversário. Parabéns, Leonardo. Que Deus te conceda muita alegria, muita saúde, muita bênção de Deus sobre a tua vida, tá bom? E para todos, se tiver mais alguém de aniversário neste dia, receba os nossos parabéns também, porque nem todos gostam de se manifestar, né? Um abençoado almoço, irmãos. E uma tarde abençoada por Deus também, na presença dele. Não esquecemos nem um minuto sequer desse Deus maravilhoso que nos tem dado tanto. E nem em tudo nós sabemos agradecer. Um grande abraço. Deus vos abençoe.
1: Amém.
0: Na paz do Senhor.
1: Amém. Glória a Deus. Obrigado, irmã Irma Sartotti. E assim finalizamos essa manhã. Que Deus abençoe grandemente. À tarde, a gente está voltando à tarde, não sabemos bem certinho que horário, mas logo, logo à tarde também tem programação. Hoje à tarde com a Eliana, já não sabendo o horário. Ela tem um compromisso agora já depois do almoço. Nós sabemos que hora nós voltamos. E aí sim, vamos estar aqui trazendo mais uma palavra. E à noite, também aqui uma mensagem a partir das 19 horas. É isso? A bênção de Deus aí, você também que está aí ouvindo, né? A gente vai fazer uma live lá também, mais curta lá também, hoje lá também. Vai ser benção, hein? Conto com todos vocês. Ontem foi uma benção aquela live. Uma live lá no TikTok da Rádio Dourado do Vale. Onde que tem aí, ontem de novo aí, foi milhares de curtidas. Gratidão, gratidão. Subimos aí pro rank número 9. Isso ajuda muito a gente que estava no rank número 4 por tanto tempo, né? E só essa semana aí passamos pro 6, pro 8 e agora pro 9. Então foi bênção de Deus, graças a vocês todos que estão lá ajudando a gente, curtindo, compartilhando aí também. Amém? Ótima manhã, aliás, ótima tarde na paz do Senhor Jesus. Fica com a programação da pré-editada e assim que possível estamos de volta ao vivo aqui na sua Rádio Dourado do Vale. Deus abençoe. Obrigado, meus irmãos e irmãs. Obrigado de coração em nome de Jesus. Tchau, tchau.
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3: Meio-dia e 4 minutos.
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3: Meio-dia e 5 minutos.
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6: Regule a sua rotina de sono. Diversos estudos indicam que pessoas que dormem menos têm mais risco de se tornarem obesas. Isso porque o sono aumenta os índices dos hormônios grelina e leptina, responsáveis pela regulação do apetite e da fome, respectivamente. Ou seja, quanto menos você dorme, mais fome irá sentir ao longo do dia. Além disso, a falta de sono prejudica a disposição necessária para fazer exercícios e aumenta os níveis de estresse, o que faz com que muitas pessoas recorram a alimentos que liberem endorfinas rapidamente, como o chocolate, por exemplo.
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7: Olá, chegando para você o nosso Esporte Agora desta terça-feira com a minha apresentação, locutora Patrícia. E Lionel Scaloni consegue fazer mais com menos oferta na Argentina e por isso se destaca entre os técnicos da Copa do Mundo de 2026, avaliou Juca Kfouri no posse de bola do canal UOL. Ao comparar trabalhos de treinadores semifinalistas, o comentarista disse ver no argentino um estilo de liderança que foge do estrelismo e cria pertencimento no grupo. O comentarista ainda aproximou o perfil do argentino ao de um técnico histórico do futebol brasileiro. Ele afirmou que o jeito conservador e humano o fez lembrar Tele Santana.
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3: Meio-dia e 7 minutos.
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7: E enquanto a Copa do Mundo caminha para a decisão marcada para o próximo domingo, dia 19 de julho, às 16h, horário de Brasília, o Campeonato Brasileiro também terá seu retorno com as suas 20 equipes. Inclusive, a bola rola pelo Brasileirão antes mesmo do fim da Copa do Mundo. Dois jogos antecipados pela CBF serão disputados nesta quinta-feira. As partidas acontecem simultaneamente às 19h, horário de Brasília. O Botafogo recebe o Santos no Nilton Santos, no Rio de Janeiro, enquanto o Vasco viaja para enfrentar o Vitória no Barradão, em Salvador.
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2: Tá todo mundo curtindo aqui a edição do Adora Top, hein? Graças a Deus pela vida, pela saúde, pela família, pelo trabalho, pelo relacionamento e, acima de tudo, pelos livramentos, pelo aprendizado, pela bagagem e por tudo que Deus coloca em nosso caminho. Sempre tudo é válido, sempre trazendo um aprendizado, uma bagagem, um discernimento para nos conduzir nesta terra. Tudo de bom para você na audiência? Este é o Adora Top, que vai dando uma rápida pausa para o intervalo comercial. E a gente volta na sequência com mais um bloco com mais canções gospel aqui no Adora Top.
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3: Meio-dia e 26 minutos.
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3: Meio-dia e 26 minutos.
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8: Eu sei que você tem medo de perder. Todos nós temos, né? Você vai participar de um evento, você vai participar, de repente, de uma corrida. Você quer ganhar. Não tem aquela pessoa que fala, ah, eu quero ser perdedor. O Silvio Santos, em uma entrevista, na verdade, lá no show de calouros, inclusive esse vídeo está no YouTube, ele falou assim, cara, ninguém sai de casa com pensamento... Eu sou um derrotado, eu quero perder, eu quero se dar mal. Todos nós queremos realmente se dar muito bem na vida. Nós queremos crescer. Mas tem gente que fica esperando, né? As coisas caem do céu. A única coisa que cai do céu, como eu sempre falo nos vídeos motivacionais, é a chuva. Você tem que agir, você tem que ter motivo para ação. E você que tem medo de perder, ou até mesmo você que já perdeu e vive sofrendo por causa disso, seja uma pessoa que você amava... Seja até dinheiro, né? Na questão do empreendedorismo, conheço muitos empresários, amigos, que já perderam muito dinheiro apostando numa ideia, apostando em determinada empresa, e eles ficam com aquele sentimento negativo, muitas vezes com medo de recomeçar, de reconquistar. Hoje é com você que anda aí pelos cantos chorando alguma perda. Você perdeu o quê? O grande amor da sua vida? O emprego? Tanto gostava, ou que pior, precisava, perdeu a posição privilegiada que você ocupava, ou foi o dinheiro em algum negócio. Olha, não importa o que você tenha perdido, pode ter certeza que é uma pena. Eu lamento muito, mas tem um detalhe, talvez o que foi perdido nunca foi seu. Já pensou nisso? Já pensou? Talvez o que você perdeu, seu, deu tanto valor para aquela coisa que não era para ser seu definitivamente. Mas você pode reconquistar, você pode ser uma pessoa mais resiliente, aprender com os erros da vida, aprender com as porradas que a vida te dá. Eu costumo dizer que viver, cara, é basicamente uma peça teatral. Algumas vezes você vai interpretar um romance, você está extremamente apaixonado por uma pessoa e a vida acaba tendo um gostinho de quero mais... Tudo faz sentido, você vive sorrindo, e aí tem um momento que você está interpretando um ator dramático, uma cena dramática, é um drama a sua vida. Eu conheço muitas pessoas que vivem uma vida realmente um filme que tem um enredo só de tristeza, só de drama. A pessoa se auto-sabota, a pessoa se coloca para baixo, a pessoa vive pelos cantos, não acreditando no grande potencial que ela tem dentro dela, do interior. Então a vida é uma grande peça teatral, a vida é uma grande peça de teatro, não tenha dúvida disso. É como a bolsa de valores, né? Não existe absolutamente nada linear na vida. Altos e baixos sempre. E nesse texto aqui, do capítulo 119, Reconquiste, está falando o seguinte, ó, você se lembra daquele tempo em que os reinos viviam em guerra? E você sabe da história, né? Nem que seja pelos filmes ou pelo que você aprendeu na escola, muitas vezes um rei perdia o seu reinado e era levado como um escravo. Alguns se conformavam com a situação e amargavam a servidão pelo resto da vida. Outros, porém, não. Outros reagiam, criavam novas estratégias e reconquistavam o seu reinado. Pensa nisso. O que você perdeu? E se você perdeu, foi por algum vacilo seu? Está na hora de reconquistar? Não está na hora de aprender com esse erro e lutar novamente? Cara, você já sabe o caminho. Se você, de repente, que está me assistindo agora, perdeu tudo que você tinha, o amor da sua vida, perdeu aquele investimento, aquele dinheiro, um apartamento, uma casa, enfim, os bens materiais, cara, você pode reconquistar novamente. Você já tem o caminho, você já traçou uma linha, você já traçou uma meta, um objetivo, conquistou e depois de tudo isso perdeu, mas você sabe como fazer para chegar lá novamente. Sabe ou não sabe? Tá faltando o quê? Tá faltando motivo para agir. Tá faltando motivação. E é isso que eu estou aqui para dizer para você. Acredite que é possível. Você já percorreu esse caminho. E eu sei que esse caminho foi árduo, foi doloroso, foi de muita dificuldade, descrença de muitas pessoas, e você provou que você poderia. Você foi lá e fez. Pode ter certeza que você pode. Acredite. Caia, levante. Levante e caia quantas vezes forem necessárias, porque você veio para esse mundo para fazer a sua história. Você veio para esse mundo para construir um legado. E qual é o seu legado? Qual o legado? Como que você quer que as pessoas lembrem de você quando você não estiver mais aqui, cara? Porque o grande barato da vida é esse, é você descobrir realmente para que você veio, o porquê você veio e o que você vai fazer daqui para frente. Se você perdeu tudo, você só tem uma única opção: reagir e reconquistar.
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2: Programa Dora Top, já estamos de volta. Um lindo dia, uma linda tarde, uma linda noite, uma linda madrugada para você que está de rádio ligado, curtindo a edição do Adora Top com o Jonatas Gonçalves. Tudo de bom para você.
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2: É o Adora Top no seu rádio, fazendo parte do seu dia a dia. Obrigado pelo carinho, pela audiência que a gente sempre cativa e cultiva. O Adora Top já existe há muitos anos e eu fico muito contente pela tua amizade, pela tua audiência. Viu sempre aqui na rádio, neste mesmo horário, com músicas escolhidas a dedo do coração de Deus para a sua vida. É o Adora Top que fica por aqui nesse bloco, mas ó, não saia da sintonia, que depois do intervalo tem muito mais.
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1: Meio-dia e 48 minutos.
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3: Já que estamos colocando o Google para fazer todo o trabalho pesado para você, em vez de passar por todos os problemas de digitar a URL de algum dicionário, tesauro ou tradutor online, basta usar a barra de endereços do Google. Você pode digitar uma palavra mais significado, sinônimos ou em espanhol, em francês ou qualquer tradução que esteja procurando. Cara, se o Google pudesse declarar os impostos

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1: 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E assim, com essa, a gente vai encerrando a edição do Adora Top de hoje. Muito obrigado pelo carinho, pela audiência, pela amizade que a gente cativa, que a gente amplia, que a gente constrói todos os dias. Eu sou o Jonatas Gonçalves, muito obrigado pelo carinho e até a próxima edição do Adora Top.
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3: É tempo de se encher da verdade. Assim diz a Bíblia. Bem-aventurados os pacificadores, porque eles serão chamados filhos de Deus. Mateus 5:9. Fica com a gente, porque tem mais bênção chegando.
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Você também está tendo a impressão de que o tempo está passando rápido demais? Nós já estamos na terça-feira e mais um programa Estação Louvor, que foi preparado com muita inspiração, com muito amor para você, está começando. A partir de agora é comigo, Ronan Oliveira, na Estação Louvor, para mexer com o seu coração aqui na sua rádio.

0: Pessoal, vou dar uma paradinha na programação, vamos ouvir as mensagens dos nossos parceiros, mas é super rápido e eu já volto com muito mais música. Já já estamos de volta, não saia daí.
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0: Você sabe que eu não minto para você, né? Eu falei que seria um intervalo rapidinho para você não perder tempo. Combinado? Já voltamos com a melhor programação.
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Isaías 55. Porque os meus pensamentos não são os vossos pensamentos, nem são os vossos caminhos os meus caminhos, diz o Senhor. Porque como os céus são mais altos do que a terra, deste modo são os meus caminhos mais altos do que os vossos caminhos, e os meus pensamentos são maiores do que os vossos pensamentos. Não existe nada mais extraordinário na vida do que descobrir que existe um Deus no céu que se importa comigo e com você. Entre milhares de verdades que são passageiras,

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3: Muito bem, já estamos de volta aqui na sua rádio com a melhor programação. Foi um intervalo super rápido e já trazemos mais sucessos.

0: passou muito rápido, já está terminando o nosso programa de hoje. Eu quero agradecer a você pela audiência, você que ficou comigo o tempo todo aqui na sua rádio, né? Ouvindo as músicas, participando, e você que indica a nossa programação para os seus amigos. A nossa audiência está subindo cada vez melhor, graças a você e ao seu carinho. Até a próxima!
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É hora de abrir os corações para receber agora a mensagem que vai direto ao seu ser. É para adorar. Esse programa que mergulha aí no oceano de louvores que conduzem aí à presença divina. Prepare-se, viu, para se deixar envolver pela serenidade e pela graça. Tá começando agora mais um É para adorar.

0: Você que tá aí ouvindo, mais um momento de adoração aqui no nosso programa É Para Adorar. Prepare-se para se conectar com o divino através da música que toca o seu coração, hein? Já já a gente volta, hein?
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0: Estamos de volta aqui para mais momento de adoração e comunhão através da música. Nos deixa levar pela próxima canção que nos conduzirá ainda mais perto da presença do nosso Criador.
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encerramos aqui mais uma edição do programa É Para Adorar. Que os louvores que ecoam aí hoje continuem a ressoar em seu coração, né? Inspirando e fortalecendo você todos os dias. Até o nosso próximo encontro aqui no programa É Para Adorar. Te vejo lá, hein?

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0: Olá, amado ouvinte. Vamos refletindo com A Procura do Sol. A andorinha do mar Ártica é uma bela ave que passa a maior parte da sua vida a voar sobre o oceano à procura de alimento. No que se refere às aves, tem tamanho médio, é quase toda branca, com as partes superiores em cinzento claro e com um admirável topete preto que lhe vem até bem abaixo dos olhos negros. Tem bico vermelho vivo, pernas curtas, vermelhas e pés vermelhos palmados. As andorinhas do mar Árticas gostam de um verão perpétuo. Quando é verão no extremo norte, elas ficam ali a criar os seus filhotes numa praia rochosa do norte da Groenlândia ou da Islândia. Depois, quando o verão começa a esfriar, elas e os seus jovens começam a dirigir-se para o mar de Weddell, na Antártica, a cerca de 19.300 quilômetros ao sul. Dados informativos obtidos por minúsculos registradores de dados aplicados nas suas pernas mostram que elas fazem grandes curvas acrobáticas através do oceano. Na altura em que chegam ao extremo sul, já é verão, e elas passam infindáveis horas de luz diurna a voar e a comer. Como tem de viajar para tão longe, ela ganha um prêmio. A andorinha do mar Ártica registra a mais alta quilometragem durante a sua migração anual. Elas chegam a cobrir 64.300 quilômetros por ano. Como essas aves vivem cerca de 30 anos, elas provavelmente voam cerca de 2 milhões e meio de quilômetros durante a vida. Mais ainda, os investigadores descobriram que, embora as andorinhas do mar não viajem juntas, todas elas saem das suas zonas de inverno, atravessam o Equador, deixam os locais de alimentação e de descanso e chegam aos locais de verão com espaço de apenas alguns dias, sem se verem umas às outras, e então cumprem as tarefas juntas. Isso é maravilhoso. Em Gênesis 1:21 diz: E Deus criou as grandes baleias e todo réptil de alma vivente que as águas abundantemente produziram, conforme as suas espécies, e toda ave de asas, conforme a sua espécie. E viu Deus que era bom. Momento Fé no Criador.
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0: Em Hebreus 13, 5-6 diz: Porque ele disse: Não te deixarei, nem te desampararei. E assim, com confiança, ousemos dizer: O Senhor é o meu ajudador e não temerei. O renomado evangelista Billy Graham escreveu o seguinte: Alguns anos atrás, quando nosso filho Ned entrou numa nova escola, ele conheceu alguns meninos da cidade que pensavam que eram muito fortes. Ned nunca teve de confrontar meninos da rua que tinham muita experiência em defender-se e que presenciavam brigas como uma ocorrência regular. Os meninos da cidade logo começaram a persegui-lo. Outro menino, que era amigo de Ned, viu que para nosso filho sobreviver, ele teria de aprender como se defender. Então ele ensinou-lhe algumas bases de karatê e um pouco de outras artes marciais. Depois de muita prática, Ned demonstrou sua nova habilidade no menino que o estava provocando. E os outros pararam de aborrecê-lo. Deus quer nos ensinar como nos defendermos do pecado. Satanás, o principal perturbador, nos ataca em nossos pontos mais fracos e quer nos derrotar para que não sejamos úteis para Deus. Na Bíblia, Deus nos provê treinamento espiritual que nos fortifica interiormente, da mesma forma que o exercício físico e a disciplina podem nos fortalecer exteriormente. Mas como o exercício ou treinamento nas artes marciais, precisamos ser constantes em nossa leitura das Escrituras e disciplinados na aplicação às situações e circunstâncias ao nosso redor. Deus não nos prometeu nos proteger das dificuldades, mas prometeu nos proteger em meio às dificuldades. Nada pode nos tocar fora da vontade de Deus. Se alguma coisa nos toca, podemos estar certos de que foi com o propósito de nos edificar, para sermos testemunhas mais eficazes e fortes, para que Deus possa nos usar para batalhar com o mais cruel perturbador da história, o diabo. Lembre-se, Deus nunca o abandonará, nem o esquecerá.
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0: E agora vamos elevar nossas preces a Deus. Nosso Deus e Pai, nós te agradecemos por teu extraordinário amor e tua preocupação que nos acompanham diariamente. Ensina-nos que o Senhor está no controle de tudo o que acontece em nossas vidas, que possamos nos sentir confortados ao saber que sempre estás aí. Ajuda-nos a aplicar a verdade das Escrituras, a ter comunhão de oração e comprometimento contigo em nossas vidas diárias, através de Jesus. Amém.
1: Que privilégio ter a mesma mão que fez o universo e espalhou as estrelas, escrevendo seu nome no livro da vida. Louve a Deus por isso e declare agora Cristo como seu Senhor e Salvador, buscando a partir daqui o perdão e uma vida correta. Deus alegra-se por todo aquele que assim desejar de todo o coração.

0: 14:56.
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0: Oi, gente, graça e paz. Chegamos para mais uma edição da programação Topzera do seu rádio, programa Diante do Altar. Nessa terça-feira, até uma terça-feirosa especial para você que tá junto com a gente na nossa programação. E agora é tudo comigo mesmo. Sou seu irmão em Cristo, pastor Giovanni Nunes, pedindo permissão e licença para entrar aí no seu rádio, aí na sua casa, aí no seu trabalho, uma programação que é alegre, que é para cima, que é feliz e, claro, é abençoada por Deus. Muito obrigado pela carona, você que tá no rádio ouvindo a gente, ouvindo a programação que começa agora para abençoar a sua vida. Nossa terça-feira vai ficar especial porque tem palavra e louvor pra você. E sem delongas, eu já declaro que essa programação é top e vai deixar você top. A bênção de Deus recairá sobre sua vida através da programação. Então aumenta o volume, porque agora vem louvores bonitos pra você e muito, muito, muito, muito, muito de Deus pra você. Aumenta o volume, vem com a gente na melhor.
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0: 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Muito bem, estamos de volta então com essa programação abençoada. Você tá ouvindo coisa boa, né? Tá gostando, hein? Eu, pelo menos, eu tô amando a programação de hoje. Quero que você também fique junto com a gente. E eu queria pedir a você, como eu gosto de pedir sempre. Ah, se eu fosse você, convidava alguém para vir ouvir a programação de hoje, hein? Tá rolando essa sequência maravilhosa aqui no Diante do Altar. Você tá ouvindo a programação na melhor do rádio. Abençoa na sua vida. Então, ó, faz o seguinte. Vou molhar a garganta. Rápida pausa. Volto já já para trazer mais de Deus para sua vida. Mais de Deus pro seu coração. Mais de Deus para abençoar a nossa programação e abençoar você, tá bom? Tem muito de Deus ainda hoje. Então, não sai daí não que eu volto já já para abençoar você. É dois minutinhos, hein? Vai, bora.
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0: Muito bem, minha gente, estamos de volta logo após o nosso intervalo. Isso mesmo, esse é o Diante do Altar. Sou pastor Giovanni Nunes. De segunda a sexta-feira, fazendo alegria, trazendo a companhia com você nessa programação. Ai, ai, vou nem cantar, senão você vai embora. Mas é um prazer poder ter você aqui. Fica com a gente, tá bom? Porque a gente tá aqui preparando sempre coisas de Deus, coisas boas pro seu coração, porque o nosso prazer é fazer o melhor de Deus para você. Você é importante para nós, você é o nosso ouvinte, você é a quem nós trabalhamos pesado para você ser abençoado. Então, é um prazer poder estar por aqui e quero tocar mais canção pra você. Você tá pronto pra ouvir? Então faz o seguinte, como eu digo sempre, aumenta o volume e vem.
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1: Tudo bem, tem pra vocês então. Voltamos depois dessa super sequência de Deus pra sua vida. Nos resta agora ir pra um rápido intervalo e voltamos já já, trazendo mais de Deus pra você, trazendo mais louvor, mais bênção de Deus na programação Diante do Altar. Diante do Altar, volta já, fica por aí, não sai não, não muda de frequência não, hein? Fica por aí e aproveita e faz o seguinte, chama mais alguém pra ouvir a programação. Volto já já, trazendo mais de Deus pra sua vida, o melhor de Deus tá rolando aqui na melhor. Volto já já.

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2: 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Muito bem, estamos de volta depois desse intervalo. Voltamos com Diante do Altar para você, trazendo mais alegria em forma de programa. Trazendo mais alegria em forma de programa para abençoar a sua vida. É uma chuva de bênção no seu rádio, essa programação, viu? Quero dizer para você que você está sendo abençoado e é um prazer para a gente poder estar sendo um canal de bênção na sua vida. Tenho certeza que o programa tem sido bênção para você. De segunda a sexta-feira, estamos aqui nesse horário para abençoar a sua vida. E chega de falar, chega de delonga, porque eu sei que você quer ouvir canção bonita, você quer ouvir louvor, ou quer ouvir louvor abençoado. Então vai rolar agora mais canção bonita. Aumenta o volume por aí, porque vem louvor bonito para você aqui.
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4: Levante as suas mãos se você confia nos propósitos de Deus para sua história.

para Ele como uma criança. Nós estamos aqui no seu colo, Pai. Nós não entendemos muitas coisas, mas nós confiamos naquele que é poderoso para fazer infinitamente mais. A dor é grande, mas a confiança é maior do que a dor.

No Evangelho segundo escreveu Mateus, no capítulo 6, versículo 33, a palavra de Deus diz assim: "Mas buscai primeiro o reino de Deus e a sua justiça, e todas estas coisas vos serão acrescentadas." Meu amado, minha querida, deixa eu falar para você uma coisa que o Espírito de Deus colocou no meu coração para ministrar para sua alma no dia de hoje. O reino de Deus e justiça são as coisas mais retas que nós precisamos procurar. E essa palavra, enquanto eu meditava nela, Deus colocou uma coisa no meu coração para dizer para você que talvez, porque está dando tudo errado? Você tenta dando tudo errado. Aí lança a pergunta: será que você procurou primeiro o reino de Deus? Será que você procurou a justiça, a resposta, a vontade de Deus? Ou você está tentando do seu jeito? Está tentando da sua forma? Está tentando na sua força? Está tentando na força do seu braço? Se você está tentando no tempo de Deus, eu quero dizer para você: fica tranquilo, que no tempo de Deus, do jeito de Deus, as coisas vão acontecer como tem que acontecer e você vai ser honrado. Se você tem buscado, se você tem se derramado, tem buscado direção, resposta da parte de Deus para conquistar, eu quero dizer para você que você vai conquistar.

0: que você está querendo fazer ligação direta? Então para. Para de ficar sofrendo. Para de ficar choramingando pelo canto e tentando resolver aquela situação do seu jeito, da sua maneira, da forma que você acha melhor. Às vezes, Deus está mandando você calar e você está falando. Às vezes, Deus está mandando você agir e você está parado. Pastor, não sei o que fazer. Que bom que você não sabe o que fazer. Então, se você não sabe o que fazer, entenda que como você deve fazer, essa resposta não está em você, está em Deus. Então, desce, vai para a oração, vai buscar na palavra, na leitura da palavra, vai buscando. E eu tenho certeza que quando você estiver orando, quando você estiver lendo a palavra, quando você estiver cultuando, Deus vai falar com você. Deus vai te dar uma orientação, Deus vai te dar uma direção, Deus vai te visitar, assim como visitou Salomão. Porque Salomão, para ele começar o ministério, começar a ser quem ele foi, primeiro ele buscou a Deus. Ele foi lá no alto do monte sacrificar a Deus. E depois Deus o visitou na madrugada e falou: cara, vi você me buscando lá, agora vem aqui, o que você quer? O que você precisa primeiro para esse casamento, para essa empresa, para esse negócio, para esse sonho, é primeiro Deus. Você está se matando, você está se matando, tentando resolver, tentando, está preocupado, está com o coração. Lance em Deus, busca de Deus, vai para Deus, primeiro Deus, e as demais coisas vos serão acrescentadas, as demais coisas serão resolvidas. A força que você precisa está em Deus. A direção que você precisa está em Deus. A alegria que você precisa está em Deus. Então, não é dizer: ah, eu busquei em Deus, pastor. Como? Ah, eu busquei em Deus assim: Senhor, Deus e Pai, faz comigo agora. Pronto, fui fazer. Gasta tempo com Deus. Só saia da presença de Deus, ou só saia de para fazer, para conquistar, depois que Deus disser: agora você vai. Porque tem gente que Deus nem disse para ir, já está indo. Tem gente que Deus não disse sim, já está fazendo. Primeiro, a resposta vem de Deus. Do coração do homem são os planos, mas a resposta certa vem da boca de Deus. E Deus sempre terá o melhor para você. Hoje Ele conversa com você nesse Gotas, dizendo: o que você precisa não está em ti, está em mim. E a força que você precisa está no Deus que você serve. Receba essa palavra e medite nela. Esse é o Gotas da Palavra de Deus. Eu sou o pastor Giovanni Nunes. Até a próxima. Graça e paz. Shalom.
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3: Quinze horas e 48 minutos.
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2: 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Assim diz a Bíblia. Bem-aventurados os pacificadores, porque eles serão chamados filhos de Deus. 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
2: Olá, povo abençoado de Deus. Começando nesta quarta-feira mais uma edição do nosso programa Adoração Máxima, trazendo para você sempre o melhor e o máximo da adoração na sua rádio preferida. E eu, Diego Almeida, te faço companhia. É isso aí. Bora começar o nosso programa, porque a nossa primeira sequência, ela tá uma benção e eu te convido a conferir comigo. Aumenta o volume do teu rádio e vamos lá, que essa daqui é a primeira.
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1: Audiência total. Você está ouvindo a Adoração Máxima. Vamos para um breve intervalo, mas não sai daí, que já já estamos de volta.
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1: Estamos de volta com mais um bloco do nosso programa de adoração ao nosso Deus. E nesse momento eu quero te convidar a nós continuarmos com a nossa adoração, pois o louvor tem o poder de quebrar cadeias e correntes. Então vamos unir a nossa fé nesse momento e vamos continuar com nossa adoração. Aqui vai a nossa próxima sequência de louvores.
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1: Voltando com mais um bloco do Adoração Máxima, levando para você muito louvor e muita adoração para sua vida, para o seu coração.
2: Dezessete horas e 13 minutos.
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4: Não te esqueças de nenhum de seus benefícios. Salmo 103, 2. É uma agradável e produtiva tarefa perceber a mão de Deus na vida dos antigos santos e observar sua bondade em livrá-los, sua misericórdia em lhes perdoar e sua fidelidade em manter sua aliança com eles. Contudo, não seria ainda mais interessante e produtivo para nós percebermos a mão de Deus em nossas vidas? Porventura, não devemos olhar para nossa própria história como sendo, pelo menos, tão repleta de Deus, tão repleta de sua bondade e verdade, como prova de sua fidelidade e veracidade, tal como na vida de qualquer um dos santos que nos precederam? Fazemos injustiça ao nosso Senhor quando supomos que Ele operou todos os seus atos poderosos e mostrou-se forte para aqueles dos tempos antigos, mas que agora não realiza milagres ou revela seu braço aos santos que estão sobre a terra. Vamos rever nossas próprias vidas. Certamente descobriremos vários acontecimentos felizes que revigoram a nós mesmos e glorificam ao nosso Deus. Já não recebeste livramentos? Já não cruzaste algum rio suportado pela presença divina? Já não andaste ileso pelo fogo? Não tiveste qualquer manifestação? Não tiveste algum especial favor? Porventura, o Deus que concedeu o desejo do coração de Salomão nunca ouviu e respondeu teus pedidos? Aquele Deus de prodigiosa bondade, da qual Davi cantou, que farta a tua boca de bens, Salmo 103:5, nunca lhe saciou com gordura? Nunca foste deitado em verdes pastos? Nunca foste guiado por águas tranquilas, como vemos em Salmos 23:2? Certamente a bondade de Deus tem sido a mesma para nós como foi para os santos de antigamente. Vamos, então, narrar suas misericórdias em uma canção. Tomemos o ouro puro da gratidão e as joias do louvor e façamos outra coroa para a cabeça de Jesus. Que as nossas almas propaguem um louvor tão doce e revigorante como aquele que veio da harpa de Davi quando louvarmos ao Senhor, cuja misericórdia dura para sempre.
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5: E disse Jesus: ide por todo o mundo e pregai o evangelho a toda criatura.
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1: Estamos de volta com mais um bloco do nosso programa de adoração ao nosso Deus. E nesse momento eu quero te convidar a nós continuarmos com a nossa adoração, pois o louvor tem o poder de quebrar cadeias e correntes. Então vamos unir a nossa fé nesse momento e vamos continuar com nossa adoração. Aqui vai a nossa próxima sequência de louvores.
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1: Finalizando mais um programa da nossa Adoração Máxima dessa terça-feira. Muito obrigado por mais um dia você ter estado conosco, mais um dia você ter entregado o seu louvor a Deus. Espero que tenha sido bom, que tenha sido edificante para você e para quem tá ouvindo junto contigo, para quem tá adorando aí do teu lado. Bem, ficamos por aqui. Amanhã, quarta-feira, estamos de volta aqui na sua rádio favorita, trazendo muito mais adoração. Muito obrigado por tudo, pessoal. Fiquem todos com Deus. Tchau, tchau.
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3: 17:36.
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6: No comando, Marcos Santos. Oi, gente! Forte abraço pra você. Estamos chegando nessa terça-feira, 14 de julho, ano 2026. Muito prazer, o seu irmão em Cristo, Marcos Santos. E a partir de agora, tô trazendo pra você muitos louvores. O melhor da música gospel pra você curtir com a sua família, seu amigo, você que tá sozinho. Ó, mas você não tá sozinho, não. Tá, estamos aqui junto com você na sua rádio maravilhosa, a rádio que mais cresce em todo o Brasil de audiência, no site, na internet, seja onde for, importante é ter vocês aqui com a gente na nossa programação, tá bom? Vamos deixar de papo e bora botar música na conversa. Aumente o volume, porque o nosso Conectados com Deus, dessa terça, está no ar.

É desse jeito que a gente começa o nosso Conectados com Deus. Gente, bora participar aqui comigo, tá bom? Eu estou aqui no WhatsApp agora, online. Não tô te vendo aqui. É, não tô te vendo aqui. Manda aí, ó, o seu áudio, a sua participação de texto valendo também. A minha produção tá me falando que você pode também participar lá no Instagram da nossa rádio, tá bom? Fique à vontade aí, a casa é sua. E a gente vai trazendo pra você o melhor da música gospel, a gente vai musicando a sua terça-feira maravilhosa. A música não para!

0: maravilha demais, você tá aqui, ó. Nosso Conectados com Deus, intervalo rapidinho, rapidinho na produção. Só um tempo pra gente tomar uma água, tomar um cafezinho, já trazer mais músicas e louvores pra você aqui na nossa programação. Eu volto já, já.
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4: 18 horas e 4 minutos.
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6: Regule a sua rotina de sono. Diversos estudos indicam que pessoas que dormem menos têm mais risco de se tornarem obesas. Isso porque o sono aumenta os índices dos hormônios grelina e leptina, responsáveis pela regulação do apetite e da fome, respectivamente. Ou seja, quanto menos você dorme, mais fome irá sentir ao longo do dia. Além disso, a falta de sono prejudica a disposição necessária para fazer exercícios e aumenta os níveis de estresse, o que faz com que muitas pessoas recorram a alimentos que liberem endorfinas rapidamente, como o chocolate, por exemplo.
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0: Opa, tô de volta, hein? Como é que vocês estão? Tudo bem? Opa, sou eu. Ah, tô com você aqui, ó, na melhor, na número 1 da cidade. É o nosso Conectados com Deus de volta por aqui, segundo bloco já abrindo aqui, o nosso último bloco do nosso programa aqui, gente. E aí, se você ainda não participou, dá tempo, hein? Vai agora, manda sua mensagem aí, aqui pra daqui a pouquinho, vou falar seu nome aqui, hein? Então fique esperto por aí, então vamos nessa, chegando essa pra você aqui, ó.

sua música. Passando por aqui, esse é o nosso Conectados com Deus. É a festa no seu rádio. Gente, visite nosso site, tá? Fique por dentro de tudo que acontece no Brasil e do mundo, as Top Gospel. O que mais, produção? As nossas fotos lá, nossos locutores, amigos, pastores e muito mais. Tá bom? E a gente vai levando o melhor da música gospel pra você. Tá certo? Combinado? Vamos nessa. O melhor da música gospel está aqui no programa Conectados com Deus. Chegando mais uma, aumente o volume.

0: Opa, bacana demais. E assim fechando a edição dessa terça-feira do nosso Conectados com Deus. Obrigada, gente. Obrigado a você que participou, você que ficou só ouvindo a gente, você num carro trabalhando e ouvindo a gente. Eu volto amanhã para te fazer companhia. Aproveite bastante a sua terça-feira com a sua família, seus amigos e as pessoas mais maravilhosas da sua vida, tá bom?
1: No comando, Marcos Santos.
0: Amanhã eu volto. Tchau, meu povo. Fui!
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5: Olha o Gospel Show no ar! Estamos chegando para mais uma edição do Gospel Show nessa terça-feira, top demais! Muita música de qualidade para você, muita alegria no seu rádio. A partir de agora, comigo mesmo, Alex Gouveia, seu amigo, trazendo muita animação no seu rádio, tá bom? Então compartilha para todo mundo aí nas redes sociais, onde você quiser, compartilha para geral, tá bom? Abrindo a nossa primeira sequência.
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0: Esse é o Gospel Show que volta já. Não sai daí. Já já tem muito mais músicas pra você.
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3: Dicas de saúde. O acompanhamento regular da saúde é fundamental para prevenir doenças e detectar precocemente qualquer problema de saúde. Além de visitar o médico regularmente, é importante realizar exames específicos de acordo com a idade e o histórico médico pessoal e familiar. Dicas de saúde.
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4: 18 horas e 54 minutos.
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0: É por aqui, a música não para. Tamo de volta. Gospel Show.

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1: Olá, muito boa noite família Adorai Alto Vale, começando mais uma programação ao vivo aqui com vocês, aqui pela Rádio Adorai Alto Vale e também lá no TikTok da Rádio Adorai Alto Vale também. Gratidão a todos, vocês estão chegando já aí, ó. Quer o melhor do louvor, quer participar com o sorteio, sorteio de pizzas e tudo, então bora. Pensam na live que vai ser uma live animada, conto com todos vocês. Otto Vincrause já tá lá, Maria Amaral junto aí, Cauane junto aí também, Dorvalino aí também, Dorvalino, todos vocês aí junto, ó. Gratidão. Começando a programação, bora mostrar um pouco para vocês aqui também. Tô usando a tela de cá, então já joga um pouco para lá também, na tela de lá, para ficar, para vocês não ficarem no vácuo lá na tela que não tem nada lá, né? Essa tela vem para cá e esse daqui eu uso aqui. Então, bora lá, você que tá participando pela rádio aí também, gratidão. 47-DDD-98441-6656, 47-98441-6656. Bora lá, família! Uhul! Tamo junto! Te manda seu alô pra cá, 47-98441-6656. Vocês estão chegando aí no TikTok também, ó. Boa noite, seja bem-vindo a essa rádio do Adorai Alto Vale. 3 anos, 9 meses aí, junto com vocês aí, ó. Uma rádio sem comercial, uma rádio aí, que é uma bênção na vida de muita gente, né? E aqui comigo, aqui nos estúdios, aqui, ó, ela, minha filha Cauane, Luiz Cauane, sua bonita do pai. Tudo bem contigo?
2: Certo.
1: Deixa eu ligar teu microfone. Tudo certo, Cauane?
2: Tudo certo.
1: Preparado pra live de hoje aí, tudo certo? Quem tá puder compartilhar, lindo, né? Quem puder curtir aí, né, Cauane? Deixa o like já lá, né, filha?
2: Isso.
1: Deus é bom na tua vida, filha?
2: Muito bom, já mudou muita coisa, né?
1: O que Jesus fez na tua vida tudo?
2: Ixi, se eu falar aqui, dá um livro.
1: Dá um livro já, né, Cauane?
2: Dá um livro já.
1: Que
2: isso
1: bom.
2: Que eu sou nova, né? Já passei por tantas coisas.
1: É, isso aí, né? 19 anos aí e já aprendeu muita coisa com Deus aí também, né, filha? Gratidão, né? Você que tá ouvindo pela rádio, vai lá no TikTok também. Já peço pra Cauane compartilhar lá no grupo do WhatsApp da Rádio Adorai Alto Vale também. Agradecer a todos vocês que estão aqui junto com a gente aí, tá, família? Agradecer a todos, tá? Eu vou separar já um louvor que eu separei lindíssimo aqui pra você. Presta atenção na letra desse louvor aqui, ó. Esse louvor aqui eu toquei ali umas 2 vezes hoje. E tão bonito que eu achei aqui, ó. Aqui, ó. Um dia o sol não vai brilhar. Já ouviu esse louvor? Era até um vídeo muito antigo, mas presta atenção neste louvor aqui, ó. Bora lá, família. Vem junto com a gente. Obrigado de coração pelo teu carinho. Obrigado, vocês são mais que especiais em Cristo Jesus para mim. Amém? Deus abençoe.

0: Muito bem, que bom que você está aqui junto comigo aqui na Rádio Direito Vale. Eu, Eloy Silva.
1: E eu, Cauane Aloysio.
0: Oi, Cauane, tudo bem contigo? Tudo certo? Já vamos virando lá para Cauane.
1: É a terceira vez que ele pergunta se está tudo certo comigo.
0: Ah, até só no começo da live que a gente se atrapalha, né? A gente sempre estava acostumado sozinho, agora contigo aqui a gente não sabe como fazer para tentar agradar ainda melhor ainda, né, filha? Deus abençoe. Eliane, tudo bem? A Eliane tá batendo uma gripe lá de novo, né? Mas vai embora, em nome de Jesus, amém? Compartilhando a live lá no grupo do WhatsApp da Rádio Direito Vale também. A você que tá chegando... Perdão, eita, tomei água e me afoguei.
1: Eu vi.
0: Gratidão a todos vocês que estão aqui junto com a gente. E eu só tenho que agradecer, né, família? Obrigado a todos aí que mandam alô, todos que participam da live aí também. Então, manda teu alô para cá. Paulo Cardoso, meu amigo, irmã, a esposa dele, irmã C...
1: Ciliane,
0: junto com aí também.
1: Quem mais? Opa, compadre.
0: Quem mandou lá?
1: A Camila.
0: Camila Cotelac, que já tá aí junto com a gente. Boa noite. Vai citando aí, Cauane.
1: Sim.
0: Vai citando aí, vai falando aí para nós aí quem tá chegando aí também. Miau. O gato dela chegou lá mais perto lá, né? Olha o gato lá em cima lá, ó. Eita, Lele. E aí, Cauane, quem é que tá aí junto com a gente aí também? Manda aí, vai falando. Um abraço especial para todos vocês. Quem puder compartilhar, quem puder curtir a live, agradeço.
1: Né? Tô fazendo janta e assistindo.
0: Olha que chique, né? Passa aqui que vai sair do cardápio aí, nossa amiga
1: Camila
0: Cotelac. É Dimes, é isso, né?
1: É Dimes ou Dumes?
0: Dimes. É Dumes, mas eles querem que chama Dimes, então é Dimes.
1: Ah, eu não sei, eu.
0: Bora de louvor, Cauane. Vem mais um louvor aqui, ó. Quem canta pra gente aqui, ó. É. Ivonalda Buquerque.
1: Sopa para esquentar, ela falou.
0: Sua presença, bênção de Deus. Sopa é bom também, hein? Bora de louvor.

0: Olinda, para mim, para você aqui na Rádio Dourado do Vale, obrigado de coração pelo carinho, vocês todos estão aqui junto com a gente aí também, né? Que lindo o seu gato, obrigado, eu sou o gato da Cauane.
1: Seu gato, Cauane, eu tenho igual.
0: Miau. Ai, ai. Bora, família, obrigado de coração. Giovanni, boa noite, bem-vindo. Opa, o Todd, beleza? Eu conheço o Nescau, o Todd eu não conheço, não. Mas bora lá, vamos junto com a gente aí também. Deus abençoe grandemente a todos vocês que estão aqui junto com a gente.
1: Opa!
0: Tem um microfone que desligou aí, Cauê.
1: O
0: teu?
1: É, o meu fica desligando. Tá acabando a bateria.
0: Não acredito. Já?
1: Ui, o gato tá
0: morto. Desligou? Não. Olha se desligou de novo lá. Tomara que não, né? Bora lá. Acendeu. Vamos lá. Acendeu. Então, bora lá. Tá azul ou amarelo?
1: Tá azul.
0: Tá. Não, deixa ficar amarelo.
1: Amarelo é porque tu é daltônico. Porque ele, a luzinha só fica azul.
0: Caio Bertolo. Berloto. Beloto.
1: Beloto.
0: É isso, né? Fala lá, Cauê. Lê tu que eu não consigo enxergar nada disso aqui.
1: Mas eu consigo ver aqui.
0: Então vai lá. Fala aí, então. Olha que legal. O gimbal vai acertando a tua imagem. Bora lá, família. Mais um louvor lindo aqui pra mim, pra você aqui também. Você que tá chegando na Rádio Dourado Vale. Um abraço especial pra você. Obrigado de coração. Aonde quer que você esteja, que você possa ter uma noite agradável. E aprenda uma coisa. Ei, Deus, ele sempre se importou com você, sim. Tudo que você passou já é uma vitória que você fez. Você teve na tua vida, então vem junto com a gente, manda teu alô pra cá e vamos junto aí com a gente. Vamos animar um pouco, botar um pouco aqui, ó, Rios da Babilônia com o cantor Júnior. Canta aí, Júnior! Ih, povo de Deus!

0: Mais um louvor lindo pra mim e pra você aqui na Rádio Drive do Vale. Gratidão, gratidão. Cauane, segura o microfone, eu não sei se tu tá ligando ali ou não.
1: O meu tá vermelho.
0: Então dá uma olhadinha, não sei se ele acende.
1: Olha aqui a conexão no outro. Boa noite, gente, tudo certo? Diego Hutzen.
0: Diego Hutzen, Merim Doce, boa noite. Obrigado de coração por você estar aqui junto com a gente aí também. Deus abençoe grandemente, né? O Momoacir tá aí junto com a gente aí também. Evangelista Momoacir ouvindo.
1: O Eloy tá na profissão errada, devia ser cantor.
0: Quem falou isso?
1: A Camila.
0: Ô, oh, Camila. Ei, Camila.
1: Ah, mas é que o pai cantava no coral, né? O pai cantava no coral e tocava na orquestra. Aí a gente sabe diferenciar os tons.
0: É isso aí, né? A Cauane canta que tom?
1: Eu não canto em tom nenhum. Eu tocava em clave de sol. E o pai tocava na clave de fá.
0: Ou seja, ela clave finas e o clave...
1: Fontilene, são de onde?
0: Fontilene, boa noite. Bem-vinda, paz do Senhor Jesus. Graça e paz. Shalom, como queira cumprimentar. Nós somos de Itaió, Santa Catarina. A Rádio Drive do Vale tem 3 anos, 9 meses. Nós estamos transmitindo pela rádio, modulando pela rádio, e também aqui pelo TikTok. No TikTok, nós somos novos aqui, estamos 2 meses, nem isso. E aí fiquei 1 mês quase nesse tempo parado, cada vergonha. Né? Mas, enfim, muita gente pedindo das lives. Nós somos de Itaió. Ora, Itaió? É bem esse aí mesmo. Itaió. A Rádio Drive do Vale tem 3 anos, 9 meses. E eu digo assim para vocês que é uma rádio que ajuda as pessoas a sair da ansiedade, da depressão, com esses louvores que aqui toca, tá? Eu sou daqui também, que bom. Então abaixa o nosso aplicativo. Tem sorteio de pizza sexta-feira, né? Tem sorteio de pizza Maria Gabriela. Não só para Itaió, mas todas. Onde tem cidade que tem pizzaria Maria Gabriela, vocês podem estar concorrendo aí, pegando aí também. Obrigado pelas curtidas. Sônia Regina de Montenegro, estou vendo que você está aí junto. Obrigado de coração. A Manciliane de Concórdia, Santa Catarina.
1: O pai sempre confunde o nome dela.
0: Obrigado de coração pelo carinho, né? Ô, irmã, já baixa o aplicativo. Vocês vão no Play Store, né? Procura no Play Store. Vai ter essa rádio aqui, que eu vou mostrar para vocês. Ó. Deixa eu mostrar aqui para vocês. Essa aqui que está no... Para quem tem iOS, tem esse daqui, ó. iOS, né? Adorai Alto Vale. Tem um Adorai também, a nossa é Adorai Alto Vale. E aí, pelo Play Store, é esse daqui, ó. Esse aqui que vocês vão encontrar no Play Store. Facinho de vocês achar aí também. E vão estar ouvindo a gente, ó. Isso aqui é lá no Play Store. Vai estar assim, ó. Rádio Adorai Alto Vale. Deixa eu focar a câmera aqui. Aí, né? Ó, Rádio Adorai Alto Vale. Aí vocês vêm aqui, clica aqui, ó. Vai estar modulando, ó. Valeu, ó. Cadê o locutor? Vai falar lá? Viu só? Deu esse delay porque tá passando minha voz lá, né? Mas enfim. Baixa aí nosso aplicativo, também desliga isso aqui. Também você pode acessar pelo Google, procurando no Google. Nós temos várias páginas lá, você pode ouvir a Rádio Adorai Alto Vale pelo Google, pelo Radionet, pela Rádio.com, pela Rádio Garden, também consegue achar a Rádio Adorai Alto Vale. É uma rádio que toca louvores 24 horas sem comercial. Um exemplo, a Pai de Itaió hoje pediu ajuda para ajudar a divulgar a marca delas, né? Pediu se a gente fazia comercial. Eu digo, como ali é para ajudar aquelas pessoas que lá precisam, a gente não cobra o comercial de jeito nenhum para poder ajudar. Nosso intuito é ajudar as pessoas a sair da ansiedade e da depressão. Tenho certeza que vai gostar, tá? Essa live está com 493 curtidas só. Daqui a pouco vai estar com 30, 40 mil curtidas aí, pode ter certeza.
1: Pode falar quem está aqui?
0: Pode falar ela também.
1: A Camila, que essa rádio continue por muitos e muitos anos.
0: Então nós temos que aguentar muitos e muitos anos ou que vem mais gente, né, Cauane? É isso aí, né?
1: Aqui,
0: que
1: ó, a Sônia Regina, boa noite, Eloy. Paz do Senhor, seja bem-vindo à minha casa.
0: Obrigado, Sônia Regina, de Montenegro, Rondônia. Paz do Senhor Jesus.
1: Aí, também ela mandou... Boa noite, Cauane. Paz do Senhor, que Deus abençoe.
0: Amém. Boa noite, Sônia Regina. Obrigado de coração. Lá em Montenegro, Rondônia, né? Manda um áudio pra nós aí, pessoal da live escutar, irmã. Manda um áudio aqui no WhatsApp 47, é o DDD 98441-6656. Você pode ouvir também, tem umas Alexas que pode tocar a Rádio Adorai Alto Vale.
1: Mas quem?
0: Alexa.
1: Tu falou umas Alex?
0: Alexias, porque tem mais que um.
1: Ah, sim, sim.
0: É só falar Alexa, ouvir web Rádio Adorai Alto Vale e vocês vão conseguir ouvir. A Arlene de Itaió, junto com a gente, mandou boa noite, povo. Povo de Deus, acabamos de chegar em casa agora, de Brusque. Deus abençoe a Arlene. Obrigado, estamos ao vivo aqui na rádio aí também. Deus abençoe a ela e o Pedro Schlambuga. Ah, não é Schlambuga. É Schwambach.
1: Schwambach.
0: Olha que chique, né? Bora de louvor então, Cauane. Qual que é o louvor?
1: Louvor?
0: Eu vou botar um louvor aqui muito lindo aqui, que é o louvor Fases, né? Que tem que ter esse louvor.
1: Vai tocar todo esse louvor, eu acho.
0: É, porque a Cal gosta, então a gente solta esse louvor.
1: A minha madrinha, ou o meu padrinho, Elisandre Gilmar Binec. Oi, Cauane! Oi, madrinha! Oi, padrinho! Saudade de vocês.
0: Que chique, hein?
1: Ah, também oi pro Gustavo e pro Davi, né?
0: É verdade. Né? Deus abençoe, dois, né? E oi pra Volvo também, né?
1: Pra quem?
0: Pra Volvo. A Volvo é outra que o Gilmar tem. A Volvo é a máquina, máquina escavadeira.
1: Até eu saber quem é.
0: E aí, Gilmar, que também quem está lá junto lá, Elisandra, Deus abençoe. E também outro Gilmar está assistindo também, o Gilmar e Camila Cotelac. Deus abençoe também aí, Gilmar Dimes, né? Obrigado de coração a todos vocês que estão aí. 1.100 curtidas. Bora curtir, família.
1: Tá sem áudio, que desligou o outro microfone.
0: Jamilson, desligou o outro?
1: Jamilson, ligou de volta, pera aí.
0: Agora sim, deixa carregar esses microfones tudo aí.
1: Um tá carregando, o outro tem que colocar carregar.
0: Então tá cá que eu já boto carregar aqui já, daí.
1: Tá sem som, tá sem...
0: E aí, agora
1: vai
0: melhorou, né? Agora melhorou. Aqui eu botei carregar o gimbal e esqueci
1: e
0: de carregar.
1: E ele não botou carregar os microfones, tá vendo?
0: Olha. É, eu tô com um problema sério, gente. Eu tenho as máquinas de computador aqui, são aquelas máquinas com, sabe, só um PC daquele ali, da parte de baixo ali, em torno de um só esses pra ter o valor, né? Então, não sei o que aconteceu, que ele
1: de comida.
0: Desatualizou o TikTok e a gente conseguiu botar figurinha, botar lá tudo ali, né? Mas obrigado de coração. Então, bora lá, família. Vamos junto aqui, ó. Um louvor lindo aqui, ó. Louvor Fases. Presta atenção na letra desse louvor, tá?
1: Esse você... louvor é lindo. É lindo esse louvor. A primeira vez que eu escutei... As primeiras vezes que eu escutei esse louvor, eu chorei muito.
0: É mesmo?
1: É mesmo.
0: Ó, então, que bom, né? Presta atenção na letra desse louvor. E você que tá aí junto com a gente, ei. Se você soubesse um pouco da minha história, que eu já passei, o Gilmar sabe. Sabe o que é chegar a ponto, assim, tu não tem mais... rumo, tu não sabe mais o que fazer, uma luta em cima da outra, quando consegui uma coisa, perdi a outra, e depois de um acidente com um caminhão e tudo que eu passei, não desejo que ninguém venha passar, né? A gente trabalhou 17 anos com motorista carreta, se quebrou tudo, se machucou tudo, mas para honra e glória estamos aqui, né? Deus abençoe. O Gilmar já botou verdade, né, Gilmar?
1: Verdade, só meu Deus amigo. Sabe, Fonte, né? Lene, qual o nome de vocês?
0: O meu nome é... Eu sempre falo aqui na rádio, eu não falo meu nome, tá? Mas o meu nome é Eloy e a minha filha é Cauane. É difícil falar meu nome porque aqui o nome que a gente fala aqui é o nome de Jesus. É para ele que a gente está aqui. E para Deus que nós estamos aqui. Nós não estamos aqui, nenhuma igreja por trás de nós falando para nós como fazer, o que fazer. Não, não pode fazer aquilo, não. Nós somos a favor de todas as igrejas que estejam lotadas, é isso. Todas as igrejas que falam a verdade, aonde que é valorizado a vida e não o templo. É isso que eu desejo.
1: Você é um vencedor. Eloy da Silva, Camila botou.
0: Tem muita gente que valoriza o templo. Ah, que igreja bonita. O templo é todo certo. Se tiver alguém deixando um pouquinho feinho lá, que não tem aparência bonita, que ele já deixar de lado. Não. A Bíblia nos fala que... O maior no reino do céu é o menor, é aquele que serve, é aquele que tem amor, amor pelas vidas, né? Hoje em dia nós estamos num tempo onde é valorizado mais um templo ou algo assim do que as próprias vidas que aí estão precisando de uma palavra amiga, uma palavra de reforço, tá? Já vem louvor, calma aí, já vem louvor, não precisa pular da live. Então, esse é o nosso intuito. Por mais que aqui na Rádio Douraito Vale, as mais mensagens que tem aqui é da Igreja Confissão Luterana, com o pastor Mauro Svelling. Sabe por quê? Porque o próprio Sandro Crema, que é um dos idealizadores, junto com a gente da Rádio Douraito Vale, que começou a rádio isso já há 3 anos e 9 meses atrás, ele deu a ideia de botar o Sandro Crema. Ah, perdão.
1: Ele deu a ideia de botar o pastor Mauro Svelling.
0: Lá no Facebook tem muita mensagem, todo dia tem uma mensagem dele lá no Facebook. E é uma mensagem tranquila, uma mensagem calma, que vai tocando no coração, vai lapidando, sabe? Só que a gente dá oportunidade para todas as igrejas. Se você vem na parte da manhã, que não tem live, que não tem como fazer live na parte da manhã, é muita participação. Tanto é que tá eu e a minha esposa, e tem hora que não dá tempo de tocar louvor, fica que nem agora, só falando o nome de pessoas de tanta participação. É incrível a quantia de participação. Tá ali a irmã Ciliane, sabe que é verdade, tá aqui a irmã que ouve a Rádio Loreto Vale, a Sônia Regina está aí também.
1: A Camila também.
0: Tá... A Camila, ela fica ouvindo uma rádio concorrente que eu estou sabendo, tá?
1: Mas é que ela tem dois compadres que trabalham em rádio diferente.
0: Quem que é o outro compadre dela? Não é só eu?
1: Não, a Morgana também é compadre
0: dela.
1: É sim.
0: Não é,
1: sim.
0: Não é, tem prova, não é?
1: Tenho prova. Tenho prova.
0: Mas enfim, bora te louvar.
1: Olha só, mas ela também, mas aqui acho que é, ó, quer ver? Pra quem não conhece, esse é meu compadre querido companheiro. Ele é show, bacana.
0: Quem é esse cara?
1: É tu, né, nego?
0: Meu Jesus, aqui. Ô, gente, aqui, ó, já que eu quero falar pra vocês. Olha aqui, ó. Tem um pastor que participa aqui, ele é lá de Blumenau, olha só. Ele ganhou a pizza do último sorteio de sexta-feira. E segunda-feira quem ganhou a pizza foi a mulher de... A Maria Luísa de Monte Castelo, né, Cauane? Ganhou a pizza, né? Eu vou soltar aqui, que eu vi que, ó, já tem participação, a Sônia Regina já gravou um áudio pra nós aqui. Ó, tem áudio aqui também do nosso irmão Moacir, que tem um programa segunda-feira na parte da tarde, Moacir, evangelista Moacir. Maria Luísa ganhou a pizza na segunda, Moacir tem um programa na parte da tarde, e a Sônia Regina mora em Montenegro, Rondônia. Mas aqui eu quero fazer um vídeo aqui, ó, da pessoa que ganhou a pizza lá em Blumenau. Aqui, ó, esse aqui é o irmão lá de Concórdia, esposa da Ciliane, Paulo. Irmão Paulo, né? Compartilhando para nós aqui, olha cada coisa linda aqui, ó. Essa é a família, o nosso grupo do WhatsApp.
2: Ó. Paz do Senhor, meus irmãos. Para quem não conhece, essa aqui é a barragem de Itá, aqui, ó. Divisa do Rio Grande do Sul com Santa Catarina. Vou fazer um videozinho mostrando aqui para vocês. As comportas hoje estão abertas, nós passamos por aqui para carregar. Estamos aqui fazendo um videozinho acompanhando. Lá em cima é as torres da usina. E aqui nós temos um mirante, e lá tá nosso poçante lá no fundo. Aí aqui nós temos o mapa aqui, ó, bem grande para todo mundo ver. E vamos mandar no grupo aí. Espero que um dia vocês venham conhecer Itá. Aqui é Itá.
0: Lindo lugar, né, família? Lindo lugar, né? Enfim, agora eu quero mostrar outra coisa aqui pra você rapidinho. Deixa eu abaixar o retorno, que senão vai subir tudo aqui, né? A represa de Itá, muito linda ali, né? Deus abençoe. Nilda, boa noite, Nilda! Parabéns, teu filho tá no aniversário hoje. Uma salva de palmas pro aniversariante! Ah, tu calma, olha ali. Qual o nome do aniversariante, Cauane?
1: Leonardo.
0: Leonardo, ela falou assim, né? Vamos ver se eu consigo achar. Como é que fez essa que eu fechar a tela aqui, Cone? Como é que fiz
1: não
0: agora?
1: Não sei, moça.
0: Ih, travou um computador. Ih, não vi lá. Não, aqui tá certo, nessa aqui. Fecha aqui também. Aqui, ó, consegui. Pronto, agora sim. Olha que isso aqui é só. Esse aqui é o nosso irmão Paulo, que tava aqui antes com a gente, aqui no do vídeo, né? Deixa eu ver aqui, ó. Esse aqui é o pastor Paulo que ganhou a última pizza. Olha que você deixando o teu nome aí no TikTok, você pode estar concorrendo aí também, tá, família? Olha aqui, ó. A imagem, por enquanto, ainda está precária, por causa que a gente não está com o computador, com o TikTok no computador, então está sendo celular. Mas olha aí, ó.
3: Olha, pizzaria aqui, ó. Aí eu e a minha esposa passemos lá, fomos muito bem atendidos. Recomendo. Blumenau é região aí, ó. Maravilha. Um abraço, obrigado. Um abraço lá pro seu Silvio, lá o responsável, o proprietário dessa maravilhosa pizzaria Maria Gabriela, Blumenau.
0: Bênção de Deus, né, família? Assim você pode estar concorrendo a uma deliciosa pizza dessa aí também para sexta-feira, né? Tem outra para segunda.
1: Lembrando que tem aqui em Taió, sexta-feira, acho que né? Se tu ligar o microfone vai ser... Ah, tá ligado?
0: Tá ligado,
1: tá
0: sim,
1: ligado.
0: Senhora.
1: Mas é tipo assim, tem aqui em Taió, Maria Gabriela, tem, logo vai ter em Pouso.
0: Tem
1: vários
0: Blumenau,
1: lugares, tem Blumenau, tem Indaial. Indaial tem?
0: Indaial, tem Indaial, com tem certeza. Indaial. Tem Pomerode, tem Itajaí, Blumenau tem duas. Então, onde é que tem pizzaria Maria Gabriela? Só deixar teu nome aqui e tá participando. Aham, onde é que está aqui agora aqui? Sônia Regina de Montenegro, boa noite, bem-vinda.
4: Pai do Senhor, irmão Eloy, que Deus abençoe você, sua filha, sua casa, irmã Liane. Que Deus venha abençoar cada um de vocês que esforça tanto para essa rádio chegar ao lar dos ouvintes. Eu sou muito feliz quando eu tô triste, eu estou assistindo, eu choro, fico alegre, porque eu gosto de ouvir a voz de vocês, eu gosto de ver os hinos cantados, as mensagens pregadas. Eu não perco um só capítulo de que vocês falam aí. Porque eu não estou congregando agora, mas eu estou congregando, eu estou parada em casa, só cuidando do bebê, e essa rádio aí é que traz a mensagem para o meu coração. As palavras, de manhã cedo estou na rádio, ouvindo os hinos cantados, a pregação. Eu fico ali, lavando minha roupa, fazendo as minhas coisas, cuidando do bebezão, e ouvindo a palavra de Deus, ouvindo os hinos. Sou muito feliz com vocês na minha casa. Eu só tenho a agradecer a Deus por você estar aí na minha casa. Eu agradeço a Deus todos os dias pela vida de vocês, essa força que vem de Deus de vocês, levando essa rádio maravilhosa. Queria eu poder ajudar de todo o meu coração vocês. Mas eu estou passando por uma frase bem difícil, mas eu agradeço a Deus, porque Ele é bom e a dignidade dele dura para sempre. Mas um dia ainda vou conseguir ainda, eu não perdi a esperança, não. Mas eu agradeço mesmo assim por você estar na minha casa. Essa rádio é uma benção. Agora aqui à noite eu vou assistir a live de vocês. Eu fico até tarde assistindo. Eu não gosto muito de escrever na live porque às vezes eu escrevo um pouco errado. Vocês entendem tudo meio um pouco errado. Uma que eu não estou enxergando direito, sem óculos, fica ruim para mim escrever. Mas eu agradeço a Deus por estar na minha casa. E seja bem-vindo, que ela nunca venha a sair do ar. Essa rádio é a voz de Deus no lar das pessoas. Deus usando a voz dos anjos de Deus no lar das pessoas. Bem-vindo à minha casa, sempre.
0: Amém, glória a Deus. Obrigado, irmã Sônia Regina, lá de Montenegro, Rondônia, junto com a gente, trazendo aí ó, essa mensagem para nós, né? Quando ela fala, estou com meu bebezão, ela tem um esposo dela que está acamado, né? Então ela tem que estar cuidando dele o tempo todo, viu? Diz que ela falou que está desigrejada, velho. Diz que tem gente que fala assim, né? Mas eu sempre falo para você, se um dia você foi em uma igreja, se um dia você buscou a presença de Deus, não estou aqui falando puxando para igreja nenhuma, bem claro, mas se você foi em uma igreja um dia, escutou a palavra de Deus através de uma leitura na Bíblia, pode ter certeza, você já tem um chamado, você já tem algo que puxa você, chama você quando você escuta uma palavra de Deus, amém? Cauane, quem tá lá junto com a gente aí, filha? Manda lá pra gente.
1: Temos bastante gente, né?
0: A
1: Camila. Eloy, eu não escuto rádio de concorrente, somente a sua eu escuto.
0: Olha que chique! Mais uma salva de palmas pra Camila! Aê! Uma salva de palmas pro aniversariante!
1: Aê. Mas ele nem tá na live, tu tá dando uma salva de palmas pra ele.
0: Ah, depois a mãe dele vai pegar e vai falar pra ele. Que ela que tem tempo. Tem participação aqui junto com a gente no WhatsApp da Rádio Durante
1: essa...
0: o Vale. Desculpa, filha, fala aí.
1: Eu conheço essa figura desde 1998. Vivemos muitas coisas juntos, momentos alegres, outros não.
0: É verdade.
1: Eu conheço eles há 19 anos só.
0: É verdade, né, Gilmar? O Gilmar está aí junto com a gente, ele me conhece desde 1998. Esse rapaz me ajudou tanto. Nós tivemos tanta luta, tanta coisa junto, que nós estamos vivos por milagre, né? Para começar, né? Eu vou contar uma arte, tá? Que esse rapaz aí fez ali para nós ali. Já uma arte que
1: tu
0: ele
1: tá virando,
0: fez.
1: Por que tu tá mexendo na câmera? Ah, tá, ou tu vira para ti, ou tu deixa
0: tá bom, um pouquinho para mim aqui, ó. Eu vou contar uma arte que esse rapaz fez uma vez, tá? Dentro de um parque de diversão. Ai, gente do céu. Eu vou esperar vocês comer. Quando vocês já comeram, eu vou contar. Jennifer! Chegou junto, bora curtir aí, bora compartilhar. Bora, Jennifer, quem sabe tu leva pizza essa semana, hein?
1: O nome tá no sorteio, tá aqui já.
0: Aí, ó. Que benção, né? Gente, o Gilmar aprontou uma vez pra mim que vocês não têm noção. Eu era jovem, vou falar já agora, então todo mundo esperando.
1: Meu, então faz muito tempo.
0: Eu era jovem, família, olha, eu vou dizer tempo, assim pra então. Vocês. Isso eu devia de ter o quê, mano? O Gilmar? Isso foi 98, 99, né, Gilmar? A gente foi num parque de diversão, e aquele tempo lá, nós usávamos gelzinho no cabelo. Acho que é no tempo de hoje também.
1: Tu ainda usa.
0: Brilhantina no cabelo, sabe, naquele tempo. 98, hoje, graças a Deus, bem casado. Tanto eu como ele também. E aí fomos no parque de diversão, lá em Joinville. Tá lá no Catarinão.
1: E existe ainda esse parque de diversão?
0: Não, claro então. Que não. Lá tem um mercado, acho que um lugar agora. E esse, tá aí junto com a gente, Gilmar, a gente, mas olha, Gente, se precisar alguém, ele tira a camisa para ajudar quem ele pode, né? E aí, tá bom, vamos lá no parque de diversão. E quando chegamos lá, né, todo mundo trabalhava durante a semana, aquela fome da juventude. Chegamos lá e vamos brincar nos parques lá e tudo, né? Meu, quanta menina bonita, pensava assim, nós tudo junto, eu, meu irmão e ele também junto. Gente, quando esse rapaz, ele chegou lá, ele foi lá e comeu um cachorro quente e uma coca. Posso falar, Gilmar?
1: Acho que nem tava na hora.
0: Tá, tá aí sim, ó, tá aqui, tá? Ó, né, Gilmar? Tá. Entrou aí, ó. O Gilmar foi lá e comeu um cachorro-quente e uma coca. Ai. E tinha um brinquedo que fazia assim, um ônibus ia pra lá, um pra cá. É, qual é que é o nome daquilo lá? É kamikaze, né? O nome daquele brinquedo. Aí tu senta assim do lado de duas pessoas, tem uma grade, um para-brisa assim, né? E atrás, mais dois bancos, vai uns 10 bancos pra trás e do outro lado também. E aqueles dois barcos vão ir dessa desencontrar, assim, ó. É isso aí, amigo Gilmar. Aqueles barcos vão. Só que tem um certo ponto que eles viram que tu fica de ponta cabeça, o que tá embaixo tá em cima, o que tá em cima tá embaixo.
1: Ué. Ué.
0: Ele começou a gritar lá atrás, tira daqui, para! Para, para! Ele tinha voz nova ainda, um rapaz novo, não tava ainda com vozeirão, né? Eu vou vomitar. E tinha outra pessoa do lado dele. Tava atrás no banco que. Pra trás de nós. E meu irmão tava no banco da frente. Tinha um para-brisa de acrílico na frente. Ou plástico, sei lá. Aquele rapaz que não tava de ponta cabeça, que ele só deu pra ver assim, aquelas moedas do pessoal cair, daqui a pouco saiu aquele. De ponta cabeça, não olhando assim, que ele saindo assim, ó. Um cano de 50 assim. Família.
1: Olha que coisa feia, ó. Tá vendo, né, padrinho, falando do...
0: Gente, ele solta aquele cano de 50 assim, buá, pra fora. E aquele carrinho despencou lá de cima de volta no ar. Você já viu um kamikaze, o que que ele faz, né?
1: É tipo os brinquedos do Beto Carreira, que tu vira de cabeça pra baixo.
0: Só que quando saiu de lá o líquido, nós demos uma volta no ar. Quando chegou aqui, pegou tudo o líquido de volta.
1: Lavou todo mundo.
0: Tinha um rapaz sentado lá dele e fazia assim na grade, me tira daqui, me tira daqui, me tira daqui. Eu e meu irmão fomos o único que não se lambuzamos, porque tinha um parabrisinho e pegou, mas o restante pra trás, o cara teve que parar o brinquedo. O cabelo do meu amigo Gilmar ficou assim, ó, né, que saiu assim, o cano fez assim, família.
1: Ô, pai.
0: Ai, então, desculpa de falar assim, tá, família, desculpa. Mas é coisa da juventude, quem não aprontou na juventude assim, né?
1: Eu não.
0: Eu sei que não, né?
1: Não, eu não, eu só quebrava o muro da casa dos outros. Eu e o Eduardo só quebrava o muro da casa dos outros.
0: Moacir, boa noite, Moacir. Passou, meu querido.
5: Graças e paz, muchachos. Escuta, manda aí pra nós aí, mãe Eloy. Um louvor com cálita. Você não é casa abandonada. Eu ofereço pra todos os ouvintes aí que estão ligadinhos aí. Que Deus abençoe a todos.
0: Amém, Moacir. Você na casa abandonada, já vou achar aqui esse louvor assim, tá? Obrigado de coração. Quem tá aqui junto com a gente, boa noite. Aqui é a Dawane. Manda uma música lá pra nós, pra mim, pro Jô. Estamos ouvindo a rádio. Boa noite, Dawane, Jô. Deus abençoe grandemente em nome de Jesus, né? A minha prima aí de coração, Deus abençoe grandemente. É, filha do meu primo, então a minha prima também, né? Gratidão. Deus abençoe grandemente em nome de Jesus. Obrigado de coração, cada um que tá aí junto com a gente aí, ó. Vou até que hora? Até as 10. Fica aí com a gente aí. Irmã, qual é que é o nome da mulher lá?
1: Fontilene.
0: Fontilene, eu não sei qual que é o seu nome, mas bem-vinda, tá? Eu sou muito amigo da Nelly BR. A Nelly BR conhece muito bem a gente aqui de Itaioi também, tá? Ela é professora Nelly BR, era, né? Não, muita gente não gosta dela, porque é difícil, mas dela a gente
1: gosta. Muita gente não gosta de ti também.
0: Muita gente não gosta
1: da
0: também,
1: gente,
0: né?
1: Então...
0: Então bora de louvor, bora de canção. Uma canção,
1: olha, vou botar primeiro aqui. Olha o seu WhatsApp, meu amigo.
0: Já vou olhar lá, tá bom? Deus abençoe. Vou achar um louvor aqui primeiro para todos vocês. Depois vou achar aquele louvor lá também. Aqui, ó. Marcas de Batalha. Esse louvor aqui é lindo.
1: A Fontilene, você não tem nenhum irmão professor? Você não tem um irmão professor?
0: Não, todos eles eram burros.
1: Todos eles moram em Joinville.
0: Não, não tem professor, não. E meus irmãos não parecem comigo. Eles são tudo alto e magro.
1: E bonito.
0: Filha, poxa... Olha aqui esse louvor que eu vou soltar pra vocês aqui agora. Marca de Batalha com Daniel e Samuel. Um lindo louvor e depois vou achar o louvor.
1: Aqui.
0: Manda aí então, vai lá.
1: O Nacor Serapião, boa noite, meu amigo, irmão Eloy, boa noite, Cauane. Alô, alô, Rebeca Câmbio, alô, alô, senhora Eliane.
0: Alô, alô, Nacor Serapião de Florianópolis, junto com a gente. Bem-vindo, meu querido, Deus abençoe. Bom trabalho pra ti, meu irmão. Marcas de Batalha, Daniel e Samuel pra você. Tem mais participação? É isso?
1: A Fontilene tá rindo daí.
0: É? Deus abençoe grandemente. Bora lá.

0: Muito obrigado de coração pelo carinho, obrigado pela participação. Manda um alô para cá, 47 o DDD, o número 98441-6656. Bora no Tete Tete, só 2.500 curtidas. O meu amigo Pedro de Joinville, olha aí, mais um de Joinville aí, ó. Ô Letícia, olha, mais um de Joinville. Ô Pedro, a Letícia tem um estúdio ali, muito bonito ali, dentro do Mercado Bagatula ali, sabe? Bagato não. Mercado... Na frente do colégio lá do 2, como é que é o nome?
1: Ah.
0: Ô Liane.
1: Qual que, peraí.
0: Bobato, Mercado Bobato, né? Pode fazer um pouco dos outros, Cauane. Olha lá, né?
1: Um pouco. Ai, que
0: feio, a Letícia lá de Joinville junto com a gente aí também, Deus abençoe. Fala pra nós e tudo o serviço faz lá, irmã. Deus abençoe. A Letícia tá aí junto com a gente, né? Maria Leopoldino de Canela, Rio Grande do Sul, boa noite com Jesus, amém, obrigado de coração. Maria Luísa Bosqueto de Monte Castelo, junto com a gente aí também, muito obrigado, gratidão aí também, né? A todos vocês participando, graças.
1: Quantas mesmo. Curtidas agora, Eloy?
0: Quantas curtidas, quanto tá lá, Cone?
1: Dois,
0: o que é? Fala ali.
1: 2.500
0: curtidas? Mata muito pouco. Bora lá, família.
1: Pera aí.
0: Vamos chegar em 40.
1: Pera aí. Tá perdendo a memória, meu compadre?
0: Tô, tá feio a coisa.
1: Tá vendo? Ó, padrinho, ele tá perdendo a memória. Tá ficando velho.
0: O Gilmar Binac mandou mensagem aqui pra mim no particular. Já vejo aí pra ti no meio do louvor, né?
1: Pedro, tu já falou, né?
0: O Pedro já. Pedro de Joinville, boa noite. Obrigado de coração, né?
1: Na cor, alô, alô, alô, Genilson Câmbio, é o Jamilson?
0: É o Jamilson, né? Boa noite. Eu quero ver qual é o nome do louvor que o Moacir pediu aqui pra nós. Fala aí.
2: Eita, você não é casa abandonada, eu ofereço pra todos os ouvintes aí que estão ligadinhos aí. Deus abençoe a todos.
0: Amém, glória a Deus. Nós já tocamos louvor fases? Não, né?
1: Já, não.
0: Não, não, então vê o louvor fases e depois você não é casa abandonada.
1: Esse
0: que bênção.
1: Louvor é muito lindo e fala muito com as pessoas.
0: Presta atenção na letra aí, família.
1: No começo falava muito comigo.
0: É. Vai lá.

0: Belíssimo louvor, você ouviu aqui na Rádio Doraito Vale. Fases é o nome do louvor, com Gisele Cristina. Louvor lindo, né, Cauane?
1: É lindo.
0: É, né? Quem é que tá mandando aí um alô pra nós aí também? Manda um alô pra Fátima, da cor mandou um alô no TikTok que ela mandou. Me afoguei de novo, cada água. Vai lá.
1: Ele mandou, como é que ele mandou? Boa noite pro meu amor Fátima, que está no trabalho agora.
0: Peraí, tô muito baixo tua voz. Fala de novo, por favor. Pra rádio ficou baixo, né? Vocês no TikTok, a imagem, o áudio tá ruim porque tá gravando só do celular ainda também.
1: É, logo, mas logo acho tá que esse aqui já tá carregado.
0: Então tá, fala, mas esse aqui ainda não. Bota lá.
1: Boa noite pro meu amor Fátima, que está no trabalho agora.
0: Olha só, irmã Fátima, lá em São José, Florianópolis aí também, né? Deus abençoe grandemente, não sei se está em São José, está Florianópolis, mas muito obrigado também. Abraço pessoal, Mo Estimado lá no canal Mo Estimado em Florianópolis, ouvindo aí também. Aqui o pastor Adriano, junto com a gente aí também, pastor Adriano de... Onde que ele está aqui, o pastor Adriano? Ele que é lá do canal Adriano Ferrari, do canal...
1: Casal Ferrari.
0: Casal Ferrari, né? Deus abençoe. Obrigado de coração estar aí junto com a gente aí também. Deus abençoe grandemente o casal Ferrari. Quero mandar um abraço especial aí também para o nosso irmão aí, o Moacir. Ele pede louvor aqui, ó. Não é casa abandonada. Louvor lindo
1: aqui
0: também.
1: Tem mais um pedido de louvor também.
0: Manda aí,
1: é louvor naquela Via Dolorosa.
0: Quem mandou pra gente?
1: A Fontilene.
0: Fontilene, olha que legal, Fontilene. Deus abençoe tua vida,
1: Dirce,
0: viu?
1: Dirce, boa noite na paz do Senhor. Eu queria um louvor. Sou um jardineiro que chora.
0: Jardineiro que chora já. Anota aí, por favor, filha. Anota aí. A Dirce Vires Wittmarsum junto com a gente aí também. Gratidão, tá? Deixa isso aqui, ó. Você não é casa abandonada com Calita Ribeiro cantando a pedido do evangelista Moacir Lima. Olha o louvor.

0: Flores lindos aqui para mim, para você aqui na Rádio do Raio Vale. Só gratidão. Dawane, vou tocar o louvor aí para vocês aí também. Acabei esquecendo aqui. É, já tem outros na agulha aqui também, mas já toco. Jô tá aí junto com a gente aí também. Boa noite. Aí a todos que estão aqui junto. Dawane, quem é que tá mandando alô aí também no TikTok lá?
1: Tem um pedido de louvor.
0: O jardineiro que chora tá aí também, né? A Dir, você viu, pediu o jardineiro que chora.
1: Mas ele não tá aqui.
0: Quem não tá aqui?
1: O jardineiro que chora.
0: Tá aí também o pedido, Cânio, o pedido louvor. Tá, fala aí.
1: O Leonardo gostaria de ouvir Casa do Oleiro, Nani Azevedo, Leonardo Miranda.
0: Então tá, Leonardo Miranda, anota aí, filha, anota aí. Leonardo Miranda, grande locutor lá da Gazeta FM, de Presidente Getúlio, junto com a gente aí também, gratidão, viu? Gratidão! Quem mais tá aí, filha? São esses? Fala na cor, Serapião, de Florianópolis.
1: Já vi as horas,
0: são exatamente 20 horas 4 minutos, meu querido. Felipe, de Santa Cecília, junto com a gente. Boa noite, meu amigo Felipe.
2: Paz, senhor, irmão Eloy, tudo bom? Qual é o endereço da Rádio Adorai Alto Vale?
0: Se eu ligar o microfone, fica melhor. Passo daqui a pouco no particular o endereço aí certinho, aí também. Deus abençoe grandemente, tá? Mas a Rádio Doraito Vale está na cidade de Taió, Santa Catarina, na rodovia SC350, lateral Braço Escosa, aqui, né? Primeira casa, primeiro sítio, lado esquerdo. Um lugar tem que ser silencioso, não tem barulho de... nem de caminhão, nem nada disso aí, né? Graças ao bom Deus, né? Se tiver, né? A gente toca.
3: A gente ora.
0: A gente ora.
3: A gente não toca, a gente ora.
0: E aí a pessoa ou se converte ou vaza, né? Amém. O que tá rindo de quê aí? O que foi?
3: Nada.
0: Vai se converter sim, em nome de Jesus, né?
3: É.
0: Deus abençoe. Né? Tu vai ver. Bora lá, família. Obrigado
3: não
0: do coração
3: sei de
0: pelo
3: nada,
0: carinho. Vocês que estão aqui junto com a gente. Gratidão a todos vocês, tá? Muito obrigado de coração. Bora lá. Canção linda, pedido da Dirce Virso Vitor Marçum. O jardineiro que chora, né? Se você é jardineiro, não precisa chorar, não. Acredita em Deus, vai dar tudo certo. Se tem outra profissão,
3: entrega,
0: acredita em Deus.
3: Pega tudo nas mãos dele e deixa que ele faça o resto.
0: Ai, pronto. Quando
3: eu
0: ela
3: falo disso dessa, pra mim mesmo.
0: Ela falou uma palavra pra ela mesma aqui agora. Fala, Icone.
3: É, entrega tudo na mão de Deus e deixa que ele faz o resto.
0: Como é que é? Fala de novo.
3: Entrega tudo nas mãos do Senhor, que o resto ele fará, tudo ele fará, né?
0: É, bem isso aí, né? A Bíblia diz assim que até os pássaros ele dá alimento, né? Mas eles entregam assim, mas vou dormir agora, aí vou... Ele vai cantar, o passarinho vai cantar, peraí, o passarinho vai dar uma cantada aqui, peraí. Né?
3: O pirulito!
0: É? O pirulito! O pirulito, pirulito é aquela passita do meu amigo da cor, né? Aí... Quem tá aí junto com a gente? A Deise. Boa noite, Deise. Deus abençoe que você tá aí.
3: Coloca
0: junto com a gente.
3: Coloca o louvor,
0: tá?
3: Sim, amém.
0: Sim, amém. Já tá acabando o louvor, cara.
3: Uma noite abençoada, ela mandou.
0: Deus abençoe, Deise. Obrigado de coração, tá aí junto com a gente, tá? Deise, Fabi. A Deise e Fabi é da onde, meu Jesus?
3: Não sei.
0: Deus abençoe. Não é estranho. Deus abençoe. Obrigado de coração. Sou de Itaió. Que benção, Deise. Obrigado de coração. Tá aí junto com a gente aí também. Gratidão, tá? Então tá, voltando no assunto lá do passarinho que tava cantando, filha, né? O passarinho tá lá. Olha só. O passarinho foi dormir. Porque ele sabe que lá na Bíblia tá escrito que Deus não deixa...
3: É pra tu parar de cantar ali, ó. Alô, é. Alô, Eloy, não acorda as calopsitas. Pirulito e a neguinha já estão dormindo.
0: Ah, não é pra cantar. Tá bom, o passarinho não vai cantar. Ele tem uns calopsitas dentro da casa dele. Mas deixa eu explicar a palavra rapidinho aqui pra vocês, né?
3: Acordar.
0: A Cauny falou, entrega tudo na mão de Deus, que ele faz tudo, né?
3: É. Só que a gente ele tem tudo que... fará, né? Eu falei errado.
0: É. Só que tem um problema muito grande. A Bíblia tá bem claro, ele fala assim que o passarinho não deixa faltar o vestimento, que é as penas dele pra abrigá-lo do frio. É verdade, né? Só que amanhecido vai amanhecer, se Deus assim permitir. Ele vai se lançar daquela árvore alta que ele tá dormindo, bem cedinho, para ir correr atrás do alimento dele, atrás dos objetivos dele. Talvez o objetivo dele é conseguir amanhã um fruto. Ele não sabe o que Deus tem preparado para ele para amanhã. Mas é uma coisa que ele vai fazer. Ele não vai ficar no conforto da casa, no comodismo da casa, ou com um celular, já pensou? Um passarinho voando, olhando
3: o celular.
0: O celular
3: tá com a cara
0: o
3: de
0: Instagram!
3: Vai ver o que no Instagram?
0: Ou seja, assim, o que eu estou falando para vocês. Tenha força. Saia do teu comodismo, corre atrás dos seus objetivos, enquanto você ainda pode buscar, tá, queridos? Deus abençoe, tá? O passarinho também não vai ficar no poleiro, não. Ele vai se lançar, vai buscar o alimento, vai ter perigo, vai ter risco, sim. Se ele ficar com ansiedade, com depressão, nada contra quem tem ansiedade e depressão, estou falando isso até para quem tem essa ansiedade. Se ele ficar com medo das coisas, ele vai morrer de fome. Então, ele vai ter que se arriscar, vai ter que se esforçar para conseguir buscar aquele alimento dele. Assim somos nós. Nós não podemos esperar que Deus entregue tudo em nossas mãos. Nós temos que dar o primeiro passo e buscar. Deus não se agrada de preguiçoso. Amém? Pensa nisso aí, tá? Obrigado de coração. Deus abençoe. Tem mensagem lá, Caone? Quem mandou lá a mensagem?
3: Tem,
0: lá?
3: Mas meu celular travou.
0: Irmã Ciliane lá.
3: Ciliane, paz, meu irmão. Ei, Paulo, tô usando a Nina.
0: Hã? Meu, Caone?
3: Mas é que tá escrito errado, né? Como é que eu vou ler certo?
0: Ah, tá, desculpa.
3: Aqui, ó. Hoje, atenção, hoje não vai ter live do casal Ferrari devido ao friozinho.
0: Ah, o casal Ferrari tá aí junto com a gente? Boa noite, casal
3: não,
0: Ferrari, Deus abençoe.
3: Na cor falou.
0: Ah, na cor, ah, beleza, então tá bom então. Quem mais tá aí junto aí? O Paulo falou o quê? Ele tá usando...
3: Calma aí.
0: Já vem louvor, família, segura aí.
3: Ô Eloy, passando para lembrar que dia 17 de setembro é aniversário do Gilmar.
0: Ô Gilmar!
3: Meu padrinho...
0: Olha, qualquer coisa, tudo que liga é...
3: Convidar!
0: É Campo Alegre, na festa vai ser lá, né?
3: Como é que convida nós? É, agora né? Nós podemos ir.
0: Fala ali o que o Paulo falou lá.
3: Acho que ele tá usando o celular da Ciliane. Boa noite.
0: Então tá bom.
3: É Paulo, eu.
0: Uhum. Ah, então, um abraço, Paulo. Bem-vindo. Obrigado de coração. Tá aí junto com o celular da Ciliane aí junto também, né? Olha o jardineiro que chora aí, povo de Deus.

0: gente aí também. Gratidão a todos vocês. Deixa eu travar esse louvor aqui. Vou ter que botar essa tela pro lado de lá, senão não vai dar certo, né? Sair aqui, pronto, aqui, ó. Deus abençoe grandemente você que está ouvindo pela Rádio Dourado do Vale. Manda teu alô para cá, 4798441-6656, 4798441-6656. Essa é a sua rádio, a Rádio Dourado do Vale. 3 anos, 9 meses aí junto com você, hein? Quer uma rádio que não tem propaganda, uma rádio que não tem aquelas notícias, não tem aquele esporte lá, aqueles jogos e tudo? Essa aqui, essa é a sua rádio, Rádio Dourado do Vale. Baixa o nosso aplicativo no Instagram. No Instagram tá parado. Nosso Instagram lá não tem nada postado. Vou começar a cobrar da Caone pra ela cuidar do Instagram. Ixi. Lá, tá? É? Então, a partir de amanhã vai ter vídeo lá da Caone. Combinado, Caone?
1: Eu não, vai ter vídeo da rádio.
0: É, da rádio. Vídeo meu, claro, também. Né? Mas aqui, ó, eu cuido do Facebook e YouTube. Vou ter um vídeo lá que a gente fez da pizzaria Maria Gabriela, que sorteia pizza para vocês aqui, tá bom? Eu quero mandar um abraço especial a todos que estão aqui junto com a gente, participando. 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A gente tem uma grande quantia de pessoas acessando a rádio todos os dias aqui junto com a gente, tá? Uma rádio incrível, aí você vai ver um monte de testemunho de pessoas. Nosso intuito é ajudar as pessoas a sair aí da ansiedade, da depressão, e vamos vencendo, amém? Obrigado de coração.
1: Temos participação aqui.
0: Manda lá então, Cauane, quem
1: quer junto com a gente? A Edna Spredeman.
0: Oi, Edna, chegou? Boa noite, Edna.
1: Boa noite, Deus abençoe vocês, um abraço para vocês.
0: Obrigado de coração, Edna Spredeman, junto com a gente aí também. Deus abençoe toda a família aí também. Quem mais, filha?
1: Na cor, alô, alô, Moacir Pires, câmbio.
0: Câmbio, Moacir Pires Lima. E ele mandou também alô, alô, Quitéria. Dona Quitéria, tá ouvindo a gente aí? Cadê a Nilda? Ah, estão tudo comemorando aniversário hoje. Dou um parabéns aí pro Leonardo. Tá aí no aniversário hoje, né, Cauane?
1: Leonardo,
0: tá aí. 31 anos aí de idade aí, felicidade, muitos anos de vida, saúde, paz, determinação. É o que a gente deseja para você neste dia chamado hoje. Amém?
1: Tem mais participação.
0: Manda aí então, quem tá aí?
1: A Camila, a Cauane e o Eloy são show juntos. O compadre já me ajudou muito. Não tenho palavras para agradecer.
0: Eu que agradeço, Camila. Obrigado de coração por estar aí junto com a gente. Deus abençoe. Obrigado de coração, tá? Cadê o nome do louvor? Pediram um louvor aqui. Lá para nós.
1: Manda
0: aqui
1: uma música lá para nós. Qualquer uma.
0: Já foi. Então, um monte de música para vocês aí. Da Oane, Jô, aí junto com a gente aí também. O Jô olhando nós de perto aí, né, Jô? Esse.
1: Toca, Jô.
0: É, né? É sinal de gente caminhando, né? Vamos lá, tem participação, mais pessoas aqui junto com a gente, aquele alô especial.
1: Não, continua o que você estava falando ali.
0: De quê? Do Jô?
1: É.
0: Um abraço especial para eles lá também, ótima noite aí, obrigado de coração, né? Sônia Regina de Montenegro, boa noite, obrigado de coração, um abraço especial aí também.
1: Vonei Sandre mandou boa noite na
0: live. Ô, Vonei Sandre, meu amigo, como é que tu tá, meu querido? Vonei Sandre aí, falou muito bem para nós aí também, lá pro Lauro do Indavírus, né, Vonei? Aquele abraço aí, querido. Deus abençoe grandemente a tua vida aí também, né? Obrigado de coração. Camila Cotelac, ô choro.
1: Lá... O cachorro tá latindo, tô chegando.
0: Não é. É lá pra baixo o barulho lá. Benção de Deus. Bora lá, família. Preciso de uns cachorros pra cuidar, né? Muito equipamento, tem que cuidar. Souza Oficial junto com a gente aí também.
1: Ah, tá, ainda bem que é os
0: Deus cachorros. Abençoe, compadre Souza.
1: Ainda bem que é os equipamentos.
0: Com Matusalém, lá de Luiz Alves, junto com a gente. Muito obrigado de coração pelo carinho. Gratidão a todos vocês. Estão aí junto com a gente, tá? Bora, peça o louvor, peça a canção. Cauane, mais um louvor que foi pedido aí, qual que é?
1: Filho Pródigo.
0: Filho Pródigo, louvor pra vocês aqui também. Agradecer a todos que estão curtindo, todos que estão
1: não
0: aí.
1: Não sei quem pediu, mas...
0: É, né?
1: O abraço. Souza passando para desejar boa noite.
0: Boa noite, Souza. Boa noite, Morgana. Boa noite, Giulia. Deus abençoe. Obrigado de coração a todos vocês que estão aqui junto com a gente, aqui na Rádio Adoraeto. Vale. Deixa eu botar aqui o louvor. Filho Pródigo. Vamos achar esse louvor aqui também.
1: Depois é Casa do Oleiro, Nani Azevedo.
0: Muito obrigado, né? Obrigado de coração a todos que estão aqui junto com a gente. Filho Pródigo ao vivo, quem canta pra nós aí é Matos Nascimento. Boa noite, família Dourado do Vale. Que bom que vocês estão aqui junto com a gente. Vamos lá, vou soltar uma vinheta aqui da rádio aqui também, aqui, ó. Deus abençoe grandemente aqui, ó, a todos vocês que estão aqui com a gente na Rádio Dourado do Vale.

0: Muito bem, estamos aqui de volta ao vivo aqui na Rádio Direito Vale, também aqui no TikTok da Rádio Direito Vale. Gratidão. Matos Além, lá de Luiz Alves, aqui, mandou que, se possível, gostaria de ouvir o louvor a Jesus com Juliane Souza. Gratidão, gratidão aí, a Matos Além e toda a família também. Deus abençoe. Muito obrigado pelo carinho a todos vocês que estão aqui junto com a gente, né, Cauane? Bora lá, quem tá mais aí também?
1: E lembrando, né, que quem tá na live e pedir para participar do sorteio de sexta-feira tá concorrendo a pizza, pastel e um vale,
0: compras,
1: né?
0: De R$50, né? Vale, então, família, manda
1: quem quer participar. Tanto quem tá na live, tanto quem tá na rádio. Quem pedir para participar do sorteio, sexta-feira vai estar concorrendo a todos os sorteios.
0: Tem pizzaria em São Bento também, hein? Só segue a dica aí, ó. Tem pizzaria Maria Gabriela em São Bento também.
1: Tem, então, tá aí, ó. Tem em São Bento, tem em Blumenau, em Dayal. Vai ter agora em Pouso. Em Rio do Sul tem?
0: Rio do Sul tem. Tem pizzaria em Rio do Sul.
1: Tá vendo? Pronto,
0: tem
1: aí, ó.
0: Em Blumenau tem,
1: todo
0: tem
1: lugar.
0: Duas. Tem Itajaí, tem Camboriú, tem São José. Tem Ponta Grossa, Paraná. Tem Concórdia, tantos lugares aí. Tem
1: pizzaria
0: Maria Gabriela.
1: A madrinha ou o meu padrinho mandou, quero pizza.
0: Tá concorrendo, anota lá, Cauane. Deus abençoe grandemente, boa sorte, tá?
1: Mas já tá aqui
0: Spreadman,
1: o nome.
0: Adna Spreadman pediu um louvor, mas tá no Facebook, Adna. Eu não sei se eu vou conseguir tocar esse louvor, se tu conseguir achar o nome dele pra mim achar. Eu uso outra plataforma, Facebook, que ele é complicado, que ele entra na propagandas, né? Pra rádio eu uso outra plataforma para tocar. Eu ganhei aqui um testemunho aqui agora, nesse instante, de um amigo de solteiro, né? O Gilmar, hoje bem casado, com dois filhos ele tem, né? E digo assim para vocês, desde 1998 conheço, ele mandou para mim aqui agora um testemunho, quando eu, particularmente, aqui, deixa eu explicar aqui para vocês, eu teve uma época do ano, que eu, da vida, que eu fui diagnosticado aí com câncer, tá? E o detalhe, o meu câncer que eu tinha na época, o médico falou para minha esposa, não falou diretamente para mim, que eu não poderia mais operar, não adiantava mais fazer quimioterapia e não tinha mais como queimar nada fazer, porque ele estava dentro da terceira vértebra da coluna, né? E a gente teve esse diagnóstico aí que muito em breve a gente ia ficar paraplégico, né? Para baixo aqui, não ia funcionar mais, né? Mas eu acreditei num Deus. Eu vou soltar o áudio aqui, que o meu amigo acabou de mandar aqui, né? E só para você ver, né? Como que nós se respeitamos, né? Eu sou evangélico, o Gilmar é católico, né, Gilmar? Mas nós nunca desestranhamos por causa da placa de igreja ou algo assim. O respeito é aquele que, como diz assim, ó, o respeito é aquele que... O meu respeito, por exemplo, o meu dever é parar quando começa a parte do outro. Eu vou falar direito assim, ó. O meu direito, vamos falar assim, ele para quando começa o direito do outro. Eu não posso extrapolar. A gente explica, a gente fala sobre tudo isso, né? De heresias e coisa errada. Mas vamos falar a verdade, gente. Qual igreja hoje que não tem uma coisa errada? Qual igreja que tem pessoas que não escandaliza? Não existe mais. O que nós temos que fazer, na verdade, é todos nós nos unir e buscar esse Deus, buscar cada vez mais. O inimigo está se unindo com tantas forças. Você está vendo agora cada vez mais lei. Agora eu não posso mais falar aqui, ano que vem, se der tudo errado de volta, e vai ser difícil, por causa, é complicado. Se eu falar aqui pela rádio aqui que homem tem que ser homem e mulher tem que ser mulher pela Bíblia, eu estou concorrendo não, estou, posso ser processado de crime de racismo. Eu estou falando da lei que eles querem implantar. Se eu pregar o que está na Bíblia, nada contra, na minha família também tem pessoas que optaram, não estou aqui para optar quem que é mulher ou homem ou isso não, mas se eu for pela Bíblia, dizendo que cada homem pega a sua mulher e viva a sua família, que está na Bíblia, não estou aqui para julgar quem tem gostos, como posso falar uma palavra mais comum, gostos, cada um tem o seu, né? Então...
1: Outros gostos, para dizer bem certo.
0: Não posso falar a palavra, não podemos falar a palavra.
1: Não podemos falar a palavra.
0: O TikTok vai ser o primeiro que vai derrubar, é o mais perigoso, então temos que cuidar. Mas enfim, eu não posso falar isso, então Mas se fosse pela Bíblia, não sei se você consegue me entender, né? Mas aqui, eu quero contar esse testemunho aqui, ó, que ele passa aqui pela voz dele, Gilmar. Ele está lá em São Bento, um grande operador de escavadeira, aquelas máquinas grandonas de escavadeira. Ele e esposa dele, ele mandou aqui para nós. E eu quero compartilhar aqui, ó, uma mensagem que ele trouxe para mim, né? Ele trouxe para mim essa mensagem. Cadê o número da rádio? Já devia ter feito isso aqui no meio do louvor, né? Todo atrapalhadinho, né? Cadê o número da rádio aqui agora, cara? Número da rádio.
1: Ainda bem que isso eu não puxei pelo pai.
0: Não, claro, porque eu não sou. Tu não é atrapalhadinho, tu é atrapalhadinha. É
1: não
0: diferente.
1: Sou, eu sou distraída, é diferente.
0: Vai anunciando quem tá aí junto com a gente. Deixa eu achar aqui.
1: Ah, é o Diego mandando chapéu e bigode, olha ali, ó.
0: Opa! Ficou com muito ficando de chapéu ali, Kalani.
1: Fiquei.
0: Não, é o Diego, número.
1: Esse Diego aí.
0: Número da rádio, tá onde aqui? Número da rádio. Por que que apagou aqui? Números.
1: Daqui que eu mando.
0: Eu não tô achando o número da rádio. Só um momento, família.
1: Me dá aqui.
0: Esse tem o número da rádio. Aqui, ó. Esse tem o número da rádio. Sumiu. Eu vou mandar lá no grupo, lá mesmo, que vai ser mais fácil, né? Gratidão aqui a todos que estão aqui junto com a gente. Desculpa a demora aqui um pouquinho.
1: Mas, ah, agora olha. O Diego mandou rosa.
0: Obrigado, Diego. Deus abençoe grandemente. Eu vou virar pra cá pra ele virar e mandar cacto pra ver, né? Manda cacto aí. Manda. Bora lá, família. Obrigado de coração pelo carinho. Olha
1: eu não
0: só.
1: Consigo enviar presentes, a Camila falou.
0: Claro que consegue. Ô, oh, gostei do barbado. Que bonito que eu fiquei de chapéuzão. Bonito,
1: é
0: né?
1: É do agro.
0: É do agro. Bora, olha aqui o que o Gilmar falou pra gente aqui, ó. Ouve aí, por favor.
2: Fala, meu amigão, como é que tá? Tudo certo? Meu amigo, eu tava aqui lembrando aqui, já que você tocou no assunto aí, né? Que a gente se conhece há tanto tempo aí, vivemos muitas coisas boas, outras não tanto, né? Me lembro um momento que você chegou na minha casa, que a gente frequentava a casa um do outro frequentemente, porque éramos praticamente vizinhos, né? E você chegou na minha casa com um monte de exames e o resultado do médico, né? E num desses resultados que você recebeu, a resposta do médico, o médico falando que você poderia ficar paralítico de um momento para outro, né? E eu, como sempre fui um cara que acredito até hoje na força de Deus, e eu lembro como se fosse esse momento que eu falei para ti que você é um cara que acreditava muito em Deus e não era as palavras do médico que iam definir o que ia acontecer. Não sei se você recorda disso, se você quiser colocar no ar esse testemunho, agradeço. Forte abraço, meu amigo.
0: Que isso. O Gilmar tá aí junto com a gente, ouvindo lá pelo TikTok, você que tá ouvindo pela rádio. Essa pessoa que ele tá falando que tava diagnosticado, que ia ficar paraplégico, era eu que ia ficar paralítico, era eu que ia ficar. Eu passei por muito tempo, fiquei. Eliane vai lembrar, eu não lembro mais quanto tempo fiquei de cadeira de roda e tudo. E esse câncer deu na terceira vez do pescoço e não.
1: Mas até eu lembro.
0: Até
1: eu tinha 6 anos de idade.
0: Mas foi outra vez já.
1: Não, mas depois que a gente veio pra Taió. Daí. Tu caiu do caminhão e.
0: Já vai explicar também, tá? Isso aí tu explica. Não. Mas enfim, eu quando tinha essa idade, família, eu. Não tinha ainda filhos, né? Não tinha filha ainda. E simplesmente deu aquele resultado. Onde que eu ia passar por aquela situação que ia ficar paraplégico. E aí? Como é que fica? Como faz? Ainda bem que eu tinha amigos verdadeiros, que nem esse rapaz aí, que me ensinou a acreditar ainda mais em Deus, né? Ah, mas, irmão, você tem que ter numa igreja evangélica? Isso, claro. Como eu vou chegar lá? Mas ele, com a fé dele, ele me ensinou que eu tinha que buscar mais em Deus. Muitas vezes a gente coloca o nosso problema em cima, nós colocamos nosso problema em cima do que acontece em nossa vida. Nosso problema parece que é maior do que Deus. E esquecemos que Deus é Deus de causas impossíveis. Talvez você tenha um resultado aí que não tá nada bom para ti. Eu ganhei esse resultado, tenho ali o papel até hoje, né? Tumor na terceira vértebra do pescoço, não tem como operar, não tem como queimar. Tenho ali, ó, só para você ter ideia, eu ganhei tanta, eu fiz tanta ressonância magnética, se eu não me engano, está em 12, 15 ressonância magnética, né? Se eu encostar no celular,
1: Não, tem que
0: a
1: cuidar.
0: radioatividade,
1: Ele
0: né? E tanto que eu fiz isso aí,
1: é
0: só para você ter
1: elétrico.
0: ideia. Mas um dia me convidaram para ir numa igreja evangélica, tá? Não estou aqui falando de igreja, nada mais. Me convidaram para ir numa igreja evangélica, lá dentro do Ribeirão do Salto, na cidade de Taió. Uma igrejinha pequenininha, tem lá a Assembleia de Deus, tem lá. Não estou puxando para a igreja, estou falando que eu fui e me senti bem. Hoje eu vou em todas as igrejas que me convidam, vou lá visitar e vou lá agradecer a Deus porque Ele é Deus na minha vida. Amém? E eu digo assim para vocês que, igreja cristã, bem claro, né? Eu fui lá dentro, lá, e uma mulher começou a chamar todo mundo e começou a falar: olha, olha, tu tem isso. Eu falei: Deus, se é tu mesmo que tá falando para essa mulher, se é tu, és Deus mesmo, eu não vou falar para ninguém. Essa mulher é lá de Curitiba, ela não me conhece, eu não conheço ela, daqui não tem ninguém que me conhece e não sabe o meu problema. Eu quero que tu fale assim, assim, assim, e tu fale da limitação que eu tenho. Que deu esse problema. Chamou todo mundo dentro daquela igreja. Chamou todo mundo. E de repente ela. Você achava que não ia te chamar, né? Ela foi assim, como fosse Deus falando na boca dela, e foi Deus falando na boca dela. E falou assim: achava que não ia te falar, né? Você tá aí pensando que aquele papel que tu ganhou era maior do que o Deus que tu diz que serve, né? Pois estás enganado hoje. A partir de hoje, se tu tiver fé, esse problema no teu pescoço nunca mais vai te incomodar. Vou deixar a marca para que você nunca esqueça que eu fiz o que fiz na tua vida. Meu pescoço para cá, se você vê aqui, ó, a distância aqui, o meu queixo não bate aqui. Pro lado de cá vira tudo, mas para cá ele tem a limitação. Mas o tumor não cresceu. Eu era tá morto há 16. 16 não, quantos anos faz isso atrás?
1: Não sei se eu não era nascida
0: Ah, não
1: ainda.
0: era
1: Faz muito
0: nascida,
1: tempo, eu
0: então
1: tenho
0: 19.
1: 19.
0: Era para estar morto já há 20 e poucos anos atrás ali, ó. Mas para honra e glória de Deus, estou aqui, né? E o dia que eu saí de lá de Joinville, desenganado dos médicos, antes de vir para cá, que eu saí de lá de Joinville, desenganado dos médicos lá, que minha esposa disse que queria para mim aproveitar a vida e trouxe eu para a cidade natal, que é aqui em Taió, que eu nasci aqui. Ela veio para cá porque eu pudesse aproveitar um pouco a natureza, que eu gostava muito, como eu viajei o Brasil
1: Aproveitar um
0: inteiro.
1: pouco,
0: Vou aproveitar um
1: 16
0: pouco.
1: anos aproveitando natureza.
0: Então, o problema que eu disse para mim que eu tinha, o Deus que eu sirvo disse para mim que eu tinha e não tenho mais. Então, se você, o que você tem, Deus sabe que você tem, que você precisa. Acredita nesse Deus, porque Ele acredita em você. Muitas vezes não é do teu jeito, muitas vezes é do jeito dele. Talvez não está dando algo certo, porque você precisa buscar um pouco mais Ele para que as coisas dê certo na tua vida. Tá bom, querido? Tá bom, minha irmã, para você poder refletir, né? Mas eu duvidei no meio do caminho. Vamos duvidar, porque nem sempre o que falo pra gente é de Deus. Esse locutor tá falando agora, não é de Deus que tá falando pra mim. Eu duvidei. Eita, Leiro, vou voltar a trabalhar, vou pegar um caminhão, vou viajar, vou voltar tudo de novo, porque agora eu tô bom. Aqui lá foi só um susto, tô bom. Eu queria voltar para viajar para carreta, pegar carreta, que ganhava mais, viajava. Passou certo tempo, peguei um caminhão, não consegui carreta para não contrariar minha esposa. Peguei um caminhão de ração, que puxa Pamplona, aqui na cidade. Comecei a puxar ração para tudo quanto é lugar. Puxando aquela ração. Certo dia, eu ganhei uma vaga para trabalhar com uma carreta novamente. A carreta da Induma, ia fazer só São Paulo. Pedi permissão para a mulher deixou. Pode viajar. É bom que vai dar um pouco também, vai de salário, tudo certo, aumentar. Então vamos viajar. Meu irmão, minha irmã. Eu fui pegar num domingo à tarde, fui pegar, limpar o caminhão para entregar o caminhão para pegar na outra segunda-feira uma carreta para viajar na Induma naquela época. Domingo à tarde, 5 horas da tarde, eu caio de cima da gabine e dou-lhe com a bunda no chão. Quando eu vejo minha filha embaixo, eu dou-lhe com os dois pés contra a gabina para não cair sandália e não matar ela. Um peso desse tamanho, ia matar ela. Ela tinha quantos anos na época, Cânia?
1: Cinco, acho.
0: Quatro, cinco, né?
1: Não, 5, 4 anos eu vim morar em Itaió.
0: É,
1: Cinco
0: cinco, é.
1: anos eu já fiz aqui.
0: Gente, se eu tivesse caído em cima, ela tinha matado ela na hora. E eu quebrei a quinta e a sexta vértebra da coluna, que fundiu as duas colunas.
1: Mas também o homem ele é tão esperto,
0: Olha lá, lá
1: né?
0: vem, ó. Olha lá. Olha lá.
1: É, o meu pai ele é tão esperto que eu lembro até hoje que ele passou cera primeiro
0: Isso
1: embaixo
0: com 5 anos
1: para
0: ela acha isso.
1: depois passar em cima. E ele
0: É que
1: foi
0: ficou
1: pisar,
0: uma manchinha lá,
1: ele foi
0: né?
1: pisar bem onde ele passou a cera. Ele escorregou. Aí para ele não cair em cima de mim, ele se empurrou do caminhão.
0: E aí, pronto, né?
1: A esperteza do homem, né? Passar a cera embaixo primeiro.
0: Então, boa noite, Verno Zil, está aí junto com a gente, sabe que. E eu sei que eu quebrei a quinta e a sexta vértebra da coluna, fiquei 65 dias de cama, buscando ajuda da minha filha com 5 anos de idade. Ela tinha que limpar minhas nádegas, para falar assim, para você
1: Eu
0: ter
1: ficava
0: ideia.
1: sozinha com o pai em casa. A mãe trabalhava o dia inteiro e
0: Então,
1: chegava à tarde de noite.
0: viu? Ela ficava sozinha o dia inteiro. Se você tem um chamado de Deus, se você um dia sentiu a presença de Deus, essa presença nunca se afastou de ti. Nunca duvide para você não passar o que eu passei. E um dia aquela mulher lá de Joinville, antes de sair de lá, um dia eu quero voltar lá e encontrar aquela mulher, se Deus assim permitir. Ela falou que eu ia para uma cidade aqui. Ela profetizou para minha vida que eu ia ajudar muita gente. Eu espero que nessa noite chamada hoje, eu estou te ajudando com a
1: A
0: palavra,
1: Hermavalda?
0: com testemunho da minha vida, para você refletir para a tua e não passar pelo que eu passei. Ah, mas eu estou tudo certo, não acontece. Eu era daqueles que qualquer homem que chegava perto de mim, eu apostava com medida de força, de levantar peso, que eu conseguia mais carga, que eu conseguia mais aquilo, eu queria ser o melhor. Hoje, a gente tem que muitas vezes diminuir, cair, para depois reconhecer que sem Deus nós não somos nada. Reflita nisso. Bora lá, Kaane, vamos lá com o louvor. Quem que é o louvor lá que ele pediu lá então?
1: Tem o louvor a
0: Filho pródigo.
1: Jesus. Não, já não tocou esse?
0: Já. Então agora aqui é o.
1: A Jesus, Juliane Souza.
0: A Jesus. Esse louvor aqui é lindo. A Jesus. Se não fosse Jesus, eu não estaria aqui hoje dizendo para você como é bom servir esse Jesus que é maravilhoso. A Ele é toda honra, toda glória, para todo sempre. Que eu desejo para você. Amém? Vamos de louvor.

0: que esqueceu de ligar os microfones da rádio. Acostumado com o TikTok aqui, esqueci, tá?
1: Não acredito!
0: Que benção, obrigado de coração a todos vocês que estão aqui junto com a gente. Obrigado a todos aqui, estão mandando alô aí também. Obrigado de coração, né? O Carlos junto com a gente aí também. Tem um que está na vida aqui, eu não sei qual que é o teu nome, mas botou no teu apelido esse cigano oficial, né? Ela botou louvor, eu não desisto, toca esse louvor. Deus tem um projeto muito grande na tua vida, viu? Muito grande mesmo, chamado Deus é forte. Você não sabe quantas vezes perde o sono, é porque Deus já tem algo maior pra tua vida, acredita aí. Em nome de Jesus, amém? Pega esse louvor pra vocês aqui, família. Obrigado de coração, viu?
2: Descer a casa do oleiro. Quem crê que ele está presente aqui, glorifique o seu nome.

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